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3: Vamos ter a presença do sol ao longo do domingo. Volta o tempo mais seco. Sim, tem alguns momentos mais nublados, mas aberturas de sol e tempo seco acabam retornando para o domingo. Abraço para todos. Informações do tempo da Metsul, Leandro Puchowski.
2: Previsão do tempo.
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2: Vamos ter a presença do sol ao longo do domingo, volta o tempo mais seco, sim, tem alguns momentos mais nublados, mas aberturas de sol e tempo seco acabam retornando para o domingo. Abraço para todos, informações do tempo, da Metsul, Leandro Puchowski.
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E foi assim que Deus mostrou seu amor por nós. Deu seu Filho único ao mundo para que pudéssemos ter vida. E o amor é justamente isto. Não fomos nós que amamos a Deus, Ele que nos amou primeiro. E hoje, através de Jesus, nossos pecados foram perdoados. 1 João 4.

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2: Olá, tudo bem? Uma boa segunda-feira pra você, né? Um novo mês chegando aí, que o seu mês seja abençoado. E hoje, segunda-feira, dia 3 de agosto, é o dia do tintureiro e também dia do capoeirista. Vamos agora à dica de hoje do Sinal Verde. 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
2: Oi, tudo bem? Uma bela semana pra vocês. Eu sou a Kelly Gomes, um prazer te receber por aqui. E você tá sabendo que o mês de agosto carrega uma cor muito especial pra saúde dos bebês? O Agosto Dourado é uma campanha essencial que reforça o aleitamento materno como padrão ou de qualidade para nutrição infantil. Amamentar é o maior gesto de amor e proteção, garantindo todas as vitaminas e os anticorpos que os pequenos precisam para crescerem fortes. Esse alimento completo blinda o organismo da criança contra diversas doenças e cria um vínculo inquebrável entre mãe e filho. Então apoie essa causa, incentive a amamentação você também. É bom para a mãe e é bom para o bebê. Boa segunda-feira para você e uma bela semana. Tchau, tchau.
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2: Fala pessoal, tudo bem? Uma excelente segunda. Tá no ar o nosso quadro Patrulha do Consumidor. Vendeu seu veículo e o comprador não fez a transferência de propriedade no Detran? Atenção, pois se ele deixar de pagar o IPVA, as multas de trânsito ou causar outros prejuízos, você pode acionar a justiça. O novo dono pode ser responsabilizado a pagar todos os débitos com correção monetária, multa e até danos morais. Não corra riscos desnecessários após fechar o negócio. Exija sempre a transferência imediata do documento. O nosso Patrulha do Consumidor fica por aqui. Até o próximo.
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2: Olá, segunda-feira maravilhosa, que bom encontrá-los por aqui. E atenção, se você vai adotar um novo pet, então antes de juntar com os outros bichinhos da casa, certifique-se de que ele está vacinado, vermifugado e com antipulgas em dia. O check-up no veterinário é fundamental para garantir a segurança de toda a turminha e evitar a transmissão de doenças. E se algum peludo ficar doente, mantenha-o separado até a cura total. Proteção e prevenção são os maiores gestos de amor.
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2: Olá, tudo bem? Uma boa segunda-feira pra você, né? Um novo mês chegando aí, que o seu mês seja abençoado. E hoje, segunda-feira, dia 3 de agosto, é o dia do tintureiro e também dia do capoeirista. Vamos agora à dica de hoje do Sinal Verde. 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
2: Oi, tudo bem? Uma bela semana pra vocês. Eu sou a Kelly Gomes, um prazer te receber por aqui. E você tá sabendo que o mês de agosto carrega uma cor muito especial pra saúde dos bebês? O Agosto Dourado é uma campanha essencial que reforça o aleitamento materno como padrão ouro de qualidade para nutrição infantil. Amamentar é o maior gesto de amor e proteção, garantindo todas as vitaminas e os anticorpos que os pequenos precisam para crescerem fortes. Esse alimento completo blinda o organismo da criança contra diversas doenças e cria um vínculo inquebrável entre mãe e filho. Então apoie essa causa, incentive a amamentação você também. É bom para a mãe e é bom para o bebê. Boa segunda-feira para você e uma bela semana. Tchau, tchau.
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1: Olá, segunda-feira maravilhosa, que bom encontrá-los por aqui. E atenção, se você vai adotar um novo pet, então antes de juntar com os outros bichinhos da casa, certifique-se de que ele está vacinado, vermifugado e com antipulgas em dia. O check-up no veterinário é fundamental para garantir a segurança de toda a turminha e evitar a transmissão de doenças. E se algum peludo ficar doente, mantenha-o separado até a cura total. Proteção e prevenção são os maiores gestos de amor.
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2: Olá, tudo bem? Uma boa segunda-feira pra você, né? Um novo mês chegando aí, que o seu mês seja abençoado. E hoje, segunda-feira, dia 3 de agosto, é o dia do tintureiro e também dia do capoeirista. Vamos agora à dica de hoje do Sinal Verde. 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

0: Oi, tudo bem? Uma bela semana pra vocês. Eu sou a Kelly Gomes, um prazer te receber por aqui. E você tá sabendo que o mês de agosto carrega uma cor muito especial pra saúde dos bebês? O Agosto Dourado é uma campanha essencial que reforça o aleitamento materno como padrão ouro de qualidade pra nutrição infantil. Amamentar é o maior gesto de amor e proteção, garantindo todas as vitaminas e os anticorpos que os pequenos precisam pra crescerem fortes. Esse alimento completo blinda o organismo da criança contra diversas doenças e cria um vínculo inquebrável entre mãe e filho. Então apoie essa causa, incentive a amamentação você também. É bom pra mãe e é bom para o bebê. Boa segunda-feira pra você e uma bela semana. Tchau, tchau. 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
2: 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Até o próximo.
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2: Olá, segunda-feira maravilhosa. Que bom encontrá-los por aqui. E atenção, se você vai adotar um novo pet, então antes de juntar com os outros bichinhos da casa, certifique-se de que ele está vacinado, vermifugado e com antipulgas em dia. O check-up no veterinário é fundamental para garantir a segurança de toda a turminha e evitar a transmissão de doenças. E se algum peludo ficar doente, mantenha-o separado até a cura total. Proteção e prevenção são os maiores gestos de amor.
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3: Oi, uma ótima segunda-feira para você. Vamos começando a semana contando com a ajuda dos astros, Áries, Touro e Gêmeos. Sou Luana de Oliveira e, assim como você, sou do signo de Áries. Vamos saber o que os astros estão preparando pra gente.
2: Áries.
3: Ariano, a aparente impossibilidade não há de intimidar a sua alma. As coisas se dão como se dão, mas no meio disso serpenteia a força de vontade, sempre imbatível e capaz de operar milagres. Agora você escolhe parar ou seguir. Claro que seguir, não é, Ariano? A cor pra hoje é o cinza.
2: Touro.
3: Oi, Touro. Apesar de cômodas, as contrariedades sinalizam que você anda promovendo reações, ou seja, você também incomoda. Aproveite o movimento e não busque aplausos nem elogios. Apenas siga em frente com suas pretensões. A cor pra hoje é o azul claro.
2: Gêmeos.
3: Oi, Gêmeos. Pense no custo de suas pretensões, mas não se agarre às limitações para decretar que seria impossível realizar nada sequer parecido. Nem tudo na vida é matemático. Há também a arte de inventar o que não existe. A cor para hoje é o verde. Daqui a pouquinho, Câncer, Leão e Virgem.
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2: Olá, de volta na programação. Agora você de Câncer, Leão e Virgem.
0: Câncer.
2: Oi, Câncer. A alma se sente aliviada quando pode se agarrar a alguma certeza, porque isso lhe brinda com suporte para decidir as ações que empreenderá. Porém, as certezas podem produzir equívocos, também quando não há verificação. A cor para hoje é o Pink.
0: Leão.
2: Oi, Leão. O cenário vai aumentando de tamanho e complexidade. E sua alma começa a ser tomada de receios, os quais não têm muita lógica, mas mesmo assim provocam um impacto profundo. Será necessário seguir em frente apesar disso, viu? A cor para hoje é o marrom.
0: Virgem.
2: Oi, Virgem. As limitações irritam, porque a alma acredita mais em suas próprias visões do que nas circunstâncias limitantes a essas. No fundo, a situação, apesar de tensa e desconfortável, é um bom sinal de fé nas suas visões. A cor para hoje é o prata. Já, Câncer, Leão e Virgem.
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Muito bom dia pra você. 6:06, começando o nosso Vang. Bom dia, vamos lá que é segunda-feira, é agosto também, né? Dia 3 de agosto de 2026, Guilherme de Abreu por aqui te fazendo companhia até as 8 horas da manhã com o nosso melhor bom dia. 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E seguiremos juntos aí, trazendo muita música boa, muitas atrações, muitos destaques, sempre ao vivo, aqui pelo canal 93.7 FM. Previsão para hoje é que temperatura suba, deva chegar a 25, 26 graus, tem possibilidade de pancadas de chuva, tá? Para terça-feira, mínima de 15, máxima 24, para amanhã também pode chover, mas o sol ainda deve se fazer presente. Quarta-feira, mesma situação, tá? Mínima de 15, máxima 23, também com sol e chuva. E aí na quinta-feira talvez chova um pouquinho mais, tá? E aí a temperatura mínima será de 15 e a máxima de 20. E até olhando mais pra frente, tá? Na próxima segunda-feira, terça da semana que vem, já tá marcando temperatura de 1 grau. Então, teremos uma semana aí com temperatura alta para depois o frio dar as caras mais uma vez, pelo menos por alguns dias, né? Poucos dias. 6:01, vamos com música goiana e paranaense. Um ótimo dia, ótima semana.

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Vamos lá, 6h10, 6h10. Um abraço para você, obrigado pela companhia, pela audiência. Tu que tá aqui por Marau, tá pela região toda. Obrigado pela sintonia, você que tá tanto na cidade quanto no interior, né? Das comunidades aí do interior, obrigado pela audiência, tá na lida já, né? Tu que começa a lida com as vacas aí, né? Não é fácil, ordenha. Vamos lá, semaninha que vai começando. Tu que tá pela região também, você aí de Camargo, você de Vila Maria, pessoal de Nova Alvorada, Montauri também, Casca, Paraí, pessoal de Santo Antônio do Palma, Gentil, Nicolau Vergueiro, Matu Castelhano, Passo Fundo, Soledade, Ibirapuitã, região toda acompanhando o nosso Vang. Bom dia, obrigado de coração pela audiência. Deixa eu mandar um abraço lá pra Julina, a Julina lá da Santa Rita, também tá nos acompanhando, já deixou o bom dia dela cedinho. O Milton do Prado também já participou por aqui, meu parceiro César, o Cheiroso, lá com a esposa Amélia, netinha Roberta, obrigado aí pela companhia de todos os dias. 15 graus, tá? 15 graus e a temperatura aqui no centro da cidade. A Ivanete Nerves também já tá deixando sua participação. Faleceu ontem à noite o Bagri Fagundes, né? Tradicionalista. Ele que será velado no Palácio Piratini nesta segunda-feira, coautor do Canto Alegretense, né? E membro dos Fagundes. Ele que faleceu ontem à noite. Ainda é destaque, viu? Primeira semana de agosto terá chuva, temperatura amena e sensação de abafamento. Saque aniversário do FGTS para nascidos em agosto começa nesta segunda-feira. E 10 deputados estaduais gaúchos não concorrem à reeleição nesse ano de 2026. São destaques e manchetes disponíveis aqui através dos principais portais do estado. 6h12, vamos com mais música. Um ótimo dia.

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3: Olá, de volta na programação. Agora você de Libra, Escorpião e Sagitário.
2: Libra.
3: Olá, Libra. Nem sempre é possível saber claramente o rumo das coisas, mas isso não impede seguir em frente. Só traz à tona o quanto de fé sua alma seria capaz de desempenhar numa hora dessas. É tudo um teste de caráter, só isso. A cor para hoje é o branco.
2: Escorpião.
3: Oi, Escorpião. Às vezes não dá tempo de explicar as verdadeiras intenções porque é necessário agir com urgência. E se essa atitude precipitada vai compensar a incompreensão ou não, isso é algo que só se pode saber depois de agir. A cor para hoje é o lilás.
2: Sagitário.
3: Olá, Sagitário. Os impasses atrapalham, mas ninguém se atreve a fazer nada concreto para os destravar. Se você sentir a vocação de se lançar a fazer algo nesse sentido, é certo que haverá avanços, mas também críticas e recriminações. A cor para hoje é o bege. Daqui a pouquinho, Capricórnio, Aquário e Peixes.
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Vamos lá, 6h18, 6h18. Por aqui também a Aline Melo, a Maria Fátima, ali do Progresso, né? Todo mundo já deixando sua participação. Ontem à noite teve Copa do Brasil, viu? O Grêmio empatou em 1-1 com o Mirassol. A intenção é que nem passe de fase, viu? Vamos focar no que interessa, que é a sobrevivência no Campeonato Brasileiro. Então, tchau pra essa Copa do Brasil. Vamos cair fora logo. Mas o time empatou com o Mirassol, né? E aí em casa, né? Pode ganhar e avançar. Mas tomara que não. Grêmio 1, Mirassol 1, ou Mirassol 1, Grêmio também 1, partida que aconteceu ontem à noite lá em São Paulo, lá em Mirassol. E ontem também no Beira-Rio, o Inter, olha, fez 2-0 no Corinthians, hein? Gols do Matheus Bahia e do Alan Patrick. Inter 2, Corinthians 0. Inter deu um passo importantíssimo aí para avançar para a próxima fase da competição. Temperatura tá se mantendo em 15 graus, tá? 15 graus aqui no centro da cidade. Nós tivemos convenções partidárias acontecendo nesse final de semana, muitas definições. Quem era pré-candidato agora é oficialmente candidato. Deputado Vilmar Perin Zanquim de Marau, oficializado, né? Agora tá oficial, concorrendo como candidato a deputado federal. Teremos aí deputado Zanquim na luta aí por uma vaga lá em Brasília. Também entre os destaques, agora falando mais do país, né? Do país e do mundo, Trump anuncia a retomada de negociações com o Irã hoje e petróleo recua. Ainda é destaque, é manchete. STF retoma sessões com debates sobre PCD e ampliação da Lei Maria da Penha. Também é destaque, é manchete para hoje, né? Em meio a bloqueio dos Estados Unidos, rede elétrica de Cuba entra em colapso e deixa milhões sem luz, sem energia elétrica. É, não é fácil Cuba, né? Cuba tá sofrendo. Abraço lá pro Erodicad, né? Obrigado pela sintonia. Pediu uma do Amadão. Vou tocar Amadão na sequência, tá, Erodi? Obrigado pela companhia. Tá indo pra Carazinho, levando a Vang da carona. Um ótimo dia. Obrigado pela audiência. Se cuida na estrada.

6h28, 6h28. Esse é o nosso Vang Bom Dia, dando sequência aqui à nossa programação dessa segunda-feira. E tu pode mandar teu recado pra cá, viu? Nosso WhatsApp tá sempre disponível, liberado, aguardando tua mensagem no 3342-1522. Essa que já é a 32ª semana do ano. 32ª, dia de número 215, faltando 150 para fecharmos 2026. O signo é de Leão, estação do ano inverno, fase da lua minguante. São fatos, então, comemorativos, históricos. Nesse último sábado aconteceu o lançamento dos festejos Farroupilhas, aqui de Marau, né? Lá no grupo de cavalaria nos Última Tropeada. O evento aconteceu sábado à noite e divulgou, inclusive, toda a programação do evento. Aqui no nosso portal vangfm.com.br, Marau lidera a participação na Consulta Popular 2026 no Coreia de Produção. Marau foi o município com maior número de votos entre os 21 municípios que integram a região do Coreia. Ao todo, Marau registrou 216 votos, contribuindo para o total de 1.558 votos contabilizados em toda a região. O período de votação foi encerrado no último domingo, dia 26. As etapas, aliás, as demandas mais votadas foram a proposta número 1, fortalecimento da agricultura e da infraestrutura rural e recuperação de solo e aquisição de insumos, com 479 votos. Proposta 4, revitalização, ampliação e construção para infraestrutura para esporte e lazer, 383 votos. E a proposta 2, prevenção e resposta a desastres e aparelhamento da defesa civil nos municípios, com 346 votos. Agora cabe às prefeituras e aos órgãos proponentes encaminharem a documentação e os projetos técnicos necessários para a execução dos recursos. Após análise e aprovação de convênios pelo governo do estado, será realizado o repasse dos valores. A informação completinha é destaque aqui no vangfm.com.br.

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4: Olá, de volta na programação. Agora você de Capricórnio, Aquário e Peixes.
3: Capricórnio.
4: Oi, Capricórnio. As tensões que são provocadas pelas coisas que as pessoas dizem, talvez sem intenção, só podem ser aliviadas conversando. No meio dos tumultos e tensões, procure encontrar um momento para dizer palavras que aliviem. A cor para hoje é o amarelo.
3: Aquário.
4: Oi, Aquário. Você tem seus princípios e também suas pretensões. Mas o mundo é composto de uma diversidade enorme e muito ampla de opções encarnadas nas pessoas que acompanham você nessa parte do caminho. Inevitável conflito. A cor para hoje é o dourado.
3: Peixes.
4: Oi, Peixes. Neste momento, o nascimento de seus projetos precisa ser forçado, porque o cenário apresenta todas as adversidades possíveis e impossíveis para que isso não aconteça. Confie em seu taco e tome as medidas pertinentes. A cor para hoje é o vermelho. Galerinha, obrigada pela companhia. Beijo e até a próxima. Tchau.
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6: E assim fechando nossa primeira hora de programação aqui na Vang, primeira hora de Vang Bom Dia, que foi um oferecimento do Jarbas, água, gás, bebidas, lanches, lenha. Obrigado pela companhia, tá? Tu que também acorda cedo junto comigo. Eu acordo 4h40, sabia? Toda manhã, 4h40, eu já acordo, levanto, tomo café sem pressa, pego a bicicleta e subo pra firma, viu? E aí, 6 horas, tô prontinho aqui pra começar o Vang Bom Dia junto contigo. E aí vamos sempre até às 6h45, o momento em que começa o É Tempo de Fé, o programa do Evangelho Quadrangular, né? Com o bispo reverendo, nosso campeão absoluto de audiência, Eduardo dos Santos Almeida, que também chega cedo, viu? Vai direto pro camarim, se arruma, né? Coloca o terno, toma aquele café da manhã bem caprichado. Hoje tem panquecas por aqui, viu? Então o homem se alimenta bem antes de começar o programa. E eu volto logo depois, às 7 horas, e aí fico das 7 às 8 com a segunda hora do Vang Bom Dia, naquele padrão mais informativo, né? Trazendo mais informações para você. Depois tem o Espaço Plural, das 8 às 10, depois vem nosso Comunidade, das 10 ao meio-dia, o Arquivo da Vang, que é meu preferido, viu? Do meio-dia a 1, depois tem o Espaço Livre, da 1 às 2, e por aí segue a nossa programação, tá? Obrigado sempre pelo carinho e pela parceria. Na sequência, então, é Tempo de Fé. Eu volto daqui a pouco, às 7 horas.

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0: vai chegar.
1: Muito bom dia, paz seja convosco. 6:48, depois de degustar umas panquecas, estamos aqui na apresentação do programa É Tempo de Fé. Sou o pastor Eduardo dos Santos Almeida. Somos a Igreja do Evangelho Quadrangular e é um prazer comunicar a bênção do Deus Pai, Deus Filho, Deus Espírito Santo, para que tudo vá bem na sua vida e com a sua casa, em nome do Senhor Jesus Cristo. Tenha certeza que onde quer que você esteja, a mão de Deus vai te tocar, a mão de Deus vai lhe ajudar, a mão de Deus vai ser extensiva em todos os seus caminhos. E essa é a nossa missão, em oração, entregarmos a Deus tudo que envolve a nossa vida, que faz com que as coisas, elas se manifestem em nosso favor. Sempre tenho dito a você, amado ouvinte, que a presença de Deus, ela tem o poder de fazer toda a diferença na sua vida. Não importa se mudam as estações do ano, mas a presença de Deus, ela só pode mudar na sua vida se não houver fé ou se houver fé. Cânticos capítulo 2, versículo 12 nos ensina: aparecem flores na terra e chegou o tempo de cantar. Já se ouve em nossa terra o cântico ou o barulho das pombas. Então, quando nós pensamos que não vai ser como gostaríamos, lembra-te, as estações mudam. Se as estações mudam, por que Deus não pode mudar a sua vida? Por que a sua oração não pode ter resposta? Se você perseverar em buscar a Deus, em nome de Jesus Cristo, certamente Deus vai trazer alegria em todas as áreas da sua vida. Então você deve confiar em Deus. Comece a sua semana confiando em Deus. Comece essa semana entregando tudo para Deus. E confie naquele que tudo pode e que vai fazer toda a diferença na sua vida. Hoje você pode crer, acreditar neste sobrenatural de Deus. E nesse novo início de semana, acredite no agir de Deus e saiba que Deus é aquele que na sua rotina e nos seus desafios diários vai fazer toda essa diferença na sua vida. Em nome de Jesus. Para quem gosta de um

culto para as 7 horas da manhã. Vamos à oração da fé. Deus é bom, a sua bondade dura para sempre. Nós cremos nessa bondade maravilhosa de Deus em favor da nossa vida. Vamos falar com Jesus. Senhor meu Deus e Pai, que a mão poderosa do Senhor seja e esteja sobre a nossa vida, que a gente seja poderosamente abençoado neste dia, nessa nova semana útil, para que tudo vá bem em nossa vida, em nossa jornada de fé e de esperança, Pai. Em nome do Senhor Jesus, que tudo seja conforme a sua vontade e que a proteção do Senhor, a bênção de Jesus, seja uma realidade na casa de cada um, na família de cada um. Por isso eu te peço neste momento, nesta hora, a sua bênção e a sua misericórdia, que tenham paz e alegria no nome de Jesus. Abençoamos essa água como remédio divino para o corpo e a alma, para a cura, libertação e prosperidade, bem como os demais elementos, o chimarrão, o café, o chá, o leite, o suco, o chocolate quente, o iogurte, os alimentos que estão sobre a mesa, sobre esse fogão, na mão dessa pessoa, o seu trabalho, os seus estudos, para quem retorna hoje aos estudos, coloque a sua mão, a sua bênção e a sua graça em nome de Jesus. Eu te agradeço. Amém. Graças a Deus. Muito bem, 7 horas nesse momento e você está abençoado e tudo vai bem no seu dia. Fique ligado, vem aí a segunda hora do Vang Bom Dia, com ele, sempre ele, super campeão da audiência, Guilherme de Abreu. Tchau, tchau.

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0: Um ótimo dia, uma ótima semana, 7:07, 7:07 é o nosso Vang, bom dia, chegando a sua segunda hora, vamos lá que é segunda-feira, coragem, que a semaninha tá só começando. Hoje é dia 3 de agosto de 2026, no signo de Leão, estação do ano inverno, fase da lua minguante. Muito prazer, Guilherme de Abreu por aqui, te fazendo companhia sempre até as 8 horas da manhã, com a primeira e segunda hora aqui do nosso Vang Bom Dia. Temperatura é de 14 graus, tá? Começamos o dia com 15, baixou para 14 graus, mas deve subir na sequência. Máximas aí para 25, 26 graus. Vai ter sol, vai ter nuvens, talvez alguma pancadinha de chuva aí durante o dia, nada de expressivo. Vai ser um dia dessa forma, tá? Assim como será a semana também, para terça, para quarta também, sol entre nuvens, pancadas de chuva. Na quinta-feira talvez chova um pouquinho mais, porém o sol também deve aparecer, e assim seguiremos aí nessa que é a 32ª semana de 2026. Signo de Leão, estação do ano inverno, fase da lua minguante, dia do capoeirista hoje, tá? E assim vamos juntos aí trazendo muitas atrações e muitos destaques para você. 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Nosso WhatsApp está aguardando tua mensagem. Teu bom dia aqui pelo 3342-1522. Jenny Gazola, bem-vinda, bom dia.
1: Bom dia, Guilherme, um bom dia para toda a nossa audiência, uma boa semana, né, para nós. E fiquem ligados aqui no Vang Bom Dia, que tem informação para você.
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1: E trazendo então um pouquinho sobre segurança pública, né? O que foi atendido pela Brigada Militar de Marau nas últimas 48 horas, portanto, no fim de semana. Então, a guarnição informa que visita comercial, né, realizou policiamento ostensivo e preventivo focado no comércio local. Foi efetuada fiscalização e visitação em 5 estabelecimentos comerciais, com o objetivo de estreitar os laços com a comunidade e colher informações sobre a segurança na região. Nada de irregular foi constatado, sendo as partes orientadas quanto a procedimentos de segurança. Também teve uma barreira policial, foi realizada uma barreira dinâmica de fiscalização de trânsito, visando a prevenção de delitos, fiscalização de condutores e veículos, bem como o aumento da percepção de segurança. Então, como resultado desta operação, foram abordados 43 veículos e identificadas 94 pessoas. Ainda teve um furto em residência no dia 1º de agosto, então no sábado, né? Uma guarnição da Brigada Militar foi despachada via Copom para atender uma ocorrência de furto em residência. No local, o comunicante relatou que por volta das 15h30, ao chegar à casa de seu pai, percebeu a ausência de uma televisão Samsung de 50 polegadas que ficava na sala. Não foram constatados sinais de arrombamento ou danos no imóvel. As diligências foram realizadas, contudo, o acusado e o objeto furtado não foram localizados. A ocorrência foi registrada e encaminhada à Polícia Civil para investigação. ainda teve uma lesão corporal e ameaça no sábado, às 14h. A Brigada Militar efetuou esse registro por agressões físicas e

0: ameaças, segundo o relato da comunicante. Ao retornar para a residência por volta das 2 horas da tarde, foi abordada pela vizinha, a qual reside no mesmo pátio. A acusada passou a imputar-lhe falsamente o envenenamento de seu cachorro e em seguida desferiu socos e puxões de cabelo contra a vítima, além de proferir ameaças verbais. A vítima manifestou expressamente o desejo de representar criminalmente contra a autora dos fatos. A ocorrência foi devidamente registrada para os procedimentos legais cabíveis. Teve também vias de fato, lesão corporal e ameaça. Esse fato foi ontem, né, no domingo, às 7h50 da noite. As guarnições foram até a Avenida 7 de Setembro para atender a uma ocorrência de vias de fato. No local, as guarnições depararam-se com uma discussão em via pública. Em contato com o comunicante, ele relatou que tentou intervir em um desentendimento na residência vizinha, juntamente com a esposa. Ao tentar apartar a briga, foi agredido na região da testa, braço e rosto. Segundo a vítima, após as agressões, o acusado ainda proferiu ameaças de morte contra ele e sua esposa. Quando a polícia chegou no local, o autor das agressões já havia se evadido, não sendo localizado durante as buscas. A ocorrência foi registrada. E ainda teve vias de fato, apreensão de objetos e prisão, condução de suspeitos. Esse fato já também foi registrado ontem, né? Uma guarnição foi despachada para atender esta ocorrência de vias de fato envolvendo aproximadamente 10 pessoas. Ao chegar no local, a guarnição se deparou com diversos indivíduos em via pública armados com uma barra de ferro, uma enxada e uma faca. Diante do risco iminente e com o intuito de conter os ânimos e preservar a integridade física de todos os presentes, os policiais fizeram uso de espargidor de pimenta. 4 pessoas diretamente relacionadas ao conflito foram identificadas e contidas, fazendo-se necessário o uso de algemas em conformidade com a súmula vinculante número 11 do STF. Os objetos foram apreendidos e as partes encaminhadas ao Hospital Cristo Redentor, então, para o atendimento médico e também o laudo de lesões, sendo que posteriormente foram apresentados na Delegacia de Polícia Civil para o registro das providências cabíveis. Então, essas foram, né, as ocorrências atendidas pela Brigada Militar de Marau nas últimas 48 horas. 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
1: Vamos lá, 7h15, 7 horas 15 minutinhos, dando sequência ao nosso melhor bom dia, no oferecimento ainda da Ortodontic, clínica de ortodontia, viu? 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Temos uma pausa agora, uma parada comercial e a gente volta na sequência. Um ótimo dia, ótima semana.
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0: É, vamos lá, 7h26. 7h26, vamos lá que esse é o nosso Vang Bom Dia, segunda-feira, 13 de agosto de 2026, dando sequência à nossa programação aqui do Melhor Bom Dia. 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Ouvimos no meio do bloco, né? 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
2: E trazendo informação aqui sobre trânsito, Guilherme. É, porque teve um acidente, né? Um acidente entre um carro e um caminhão na BR-386 em Soledade, na noite deste domingo, em frente ao Stock Center do município de Soledade. Segundo informações, a colisão envolveu um automóvel e um caminhão, sendo que inicialmente havia informação de que a vítima estaria presa às ferragens. Porém, ao chegar no local, a equipe do Corpo de Bombeiros Militar constatou que o condutor do carro não estava encarcerado. Então, ainda de acordo, né, com as informações, havia apenas uma pessoa no automóvel e uma no caminhão. O motorista do carro sofreu um corte na cabeça, estava consciente, foi imobilizado pela equipe do Corpo de Bombeiros e encaminhado para atendimento médico. As circunstâncias deste acidente devem ser apuradas.
0: Vamos lá, 7h36, temos mais uma pausa comercial, né? E na sequência a gente volta com o nosso Melhor bom dia. Hoje é segunda-feira, 3 de agosto.
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Vamos lá, 7h45, 15 para as 8. Esse é nosso Vang Bom Dia. Hoje é segunda-feira, dia 3 de agosto de 2026. Temperatura volta aos 15 graus. Com essa temperatura começamos o programa, né? Começamos com 15. Lá na primeira hora, eu digo, um pouco antes das 6 da manhã. Começamos com 15, baixou para 14 e agora volta aos 15 graus. E a previsão para hoje é que chegue a marca de 25. Já com o sol aparecendo, entre nuvens, né? Mas já aos pouquinhos vai dando as caras nesse começo de manhã. 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Tu que apostou na sorte ontem, fez a tua fezinha. Ontem foi domingo, dia 2 de agosto. Ontem teve o concurso 3039 da Mega Sena. Sorteio acumulado. Dezenas sorteadas então: 14, 16, 21, 39, 53 e também o 58. Ainda tivemos a Loto Fácil, concurso 3751. Loto Fácil, né? Vamos dar uma atualizada aqui para onde que foi o prêmio. Esse prêmio que foi para Ribeirão das Neves, em Minas Gerais. O prêmio, interessante, R$1.799.000. As dezenas sorteadas: 01, 02, 04, 07, 08, 09, 11, 12, 16, 17, 18, 19, 21, 23 e também o 24. E ainda tivemos a quina, concurso 7081. Quina acumulada. Dezenas 14, 22, 28, 40 e também o 45. 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

0: desse centro, Jenny.
1: Imaral foi o município com o maior número de votos na consulta popular de 2026 entre os 21 municípios que integram a região do Coré de Produção. Ao todo, o município registrou 216 votos, o que contribuiu para o total de 1.558 votos contabilizados em toda a região. O período de votação foi encerrado no último domingo, dia 26, definindo as três propostas mais votadas na região. Então, a proposta 1 envolve a agricultura familiar, né, fortalecimento da agricultura. A proposta número 4, que é a esportes e lazer, né, revitalização e ampliação desses setores. E a proposta 2, que envolve o aparelhamento da defesa civil nos municípios. Então, agora cabe às prefeituras e aos órgãos encaminhar a documentação e os projetos para a execução dos recursos.
0: Vamos lá, 7h49, Carlito Silvestre também está chegando por aqui. Vai ter bom dia hoje, Carlito?
2: Bom dia, sempre é um prazer.
0: Muito bem, o Carlito que se apresentou nesse final de semana, né? Esteve em São Caetano no último sábado almoçando, né? Foi o comentário na cidade toda, né? A presença do Carlito Silvestre por lá. 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Olha só, teve um acidente agora há pouco, tá? No centro aqui da cidade, na esquina da Presidente Vargas com a Darvi Maruzin. Acidente apenas com danos materiais, tá? A gente não tem os veículos envolvidos, mas foi uma colisão aí entre automóveis, possivelmente, né? Mas apenas com danos materiais. Repito, bem no cruzamento da Presidente Vargas com a Darvi Maruzin. 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
1: E as obras para ampliação do sistema de abastecimento de água em Marau atingiram a reta final de execução. Esse projeto conta com um investimento de R$4 milhões e visa atender cerca de 25% dos moradores do município. Segundo a Corsan, além da ampliação do volume, os trabalhos garantirão maior segurança operacional, eficiência e adequação da pressão na rede de distribuição. Entre as intervenções, né, previstas está a instalação de uma nova adutora de 2 quilômetros, pouco mais de 2 quilômetros de extensão e 300 milímetros de diâmetro, ligando o bairro Jardim do Sol à área próxima à empresa Metasa. A tubulação já foi assentada e aguarda a data da interligação aos sistemas. Então, outras duas adutoras estão com cerca de 75% dos trabalhos concluídos, que é no bairro Jardim do Sol, 1,8 km de extensão e 200 milímetros de diâmetro, e também na rua Bento Gonçalves, com 1,5 km de extensão e 100 milímetros de diâmetro, ligando ao bairro Portal do Sol.
0: Trazendo também nosso quadro, indicadores econômicos, dólar comercial em alta, tá valendo R$ 5,07. O dólar turismo 5,27, o euro 5,84 e a libra 6,86.

0: 6 é o nosso quadro Indicadores Econômicos, aqui no finalzinho já do Vang Bom Dia, que também segue com a oficina Menegucci, montagem e balanceamento grátis, viu? 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Sobre o esporte, final de semana teve Copa do Brasil. No sábado, 3 jogos e os 3, 0-0, acredita? Vasco e Fluminense, 0-0, Atlético Mineiro e Juventude, 0-0, e Santos e Remo, também 0-0. Já no domingo, aí teve gols, né? Teve Palmeiras 3-0 no Fortaleza, o Grêmio empatou com o Mirassol fora de casa, 1-1, o Grêmio marcou com a Muso no segundo tempo, no comecinho do segundo tempo, né? 1-1, e Chapecoense e Cruzeiro empataram em 0-0. E teve o Inter, que no Beira-Rio foi bem, venceu o Corinthians por 2-0 e colocou já um pé e meio praticamente na próxima fase da competição, né? Apesar de que lá em São Paulo o negócio aperta, né? Então vamos ver, tem uma vantagem boa o Inter, talvez avance, né? Tem chance. Nessa segunda-feira tem mais um jogo, Atlético do Paraná contra Vitória, às 9h. 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E dessa forma a gente vai ficando por aqui, fechando o nosso Vang Bom Dia dessa segunda-feira, o primeiro da semana, com a temperatura que tá variando ainda, viu? 15 graus, baixa para 14, sobe para 15, mas logo começa a subir, viu? Deve chegar aí a 24, 25, talvez 26 graus e o sol já tá dando as caras, bem entre nuvens, mas logo o sol também aparece com mais intensidade. Jenny, um ótimo dia, ótima semana.
1: Uma boa segunda-feira e uma ótima semana. Tchau, tchau.
0: Fica na Vang, que na sequência tem Espaço Plural. Até a próxima. Tchau.
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14: Muito bom dia, 8 horas, 1 minuto. 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Bom dia.
15: Bom dia, Gil Luiz, e bom dia a toda a nossa audiência. Você que nos acompanha através do rádio, através do YouTube também. Nosso bom dia nessa manhã. Que eu vou dizer que pedir força, vamos lá, sol, vamos lá que tá chegando, logo, logo o sol vem aí com toda a força. Nessa manhã de segunda-feira, estamos sim na estação do inverno, mas com aquele indício aí de uma primavera, aquele veranico no mês de agosto. Bom dia, tio Luiz.
14: Muito bem, vamos lá, juntos também você vai interagindo conosco, vai nos assistindo na sua Smart TV ou no seu smartphone com transmissão simultânea em imagens através do nosso canal do YouTube. Você se inscreve no canal, ativa as notificações e acompanhe o nosso trabalho na manhã dessa segunda-feira. Vamos com os principais destaques, o que já foi notícia na manhã de hoje e o que vai acontecer também na programação da Vang FM, Alacir.
15: Eu começo no destaque, então, nessa manhã de segunda-feira, Ortega aposta em distração dos Estados Unidos para ampliar poder. Também, Trump diz que voltará a negociar com o Irã no dia de hoje. Conta de luz supera a de 77 países. Reforma cortaria custos de até 32%. Levantamento entre 138 nações mostra que, como o jabutis, subsídios, perdas e impostos encarecem tarifa. Também app para aprender línguas, Duolingo entra na mira por recursos viciantes. O ECA digital proíbe recompensa por tempo na plataforma. Notificação frequente em novo conteúdo sem solicitação. São os principais, os primeiros destaques chegando nessa manhã.
14: STF retorna com pauta polêmica e expectativa sobre código de ética. Dosimetria está entre temas que serão avaliados nas próximas semanas. Cartilha de IA responsável chega em meio a debate de deepfake eleitoral. Êxodo coletivo. A Celta abre busca por desaparecidos. Também o que gira na manhã de hoje: bomba vira drone. Via drone fere crianças em festa de rua no Rio de Janeiro. Menino morre após bolada na cabeça em escola de São Paulo. É destaque também: empresário postou com pedreiros pouco antes de os quatro morrerem. Acidentes com carros de luxo deixam famílias sem receber indenizações. E família encontra malas prontas de morte em chacina e crê que fim de relação motivou crime. São destaques do Globo na manhã dessa segunda-feira.
15: Também o que destaque: Lula acena a idosos e mulheres e promete proteger terras raras. Na convenção em que o PT oficializou sua candidatura à reeleição, o presidente Luiz Inácio Lula da Silva repetiu a defesa da soberania em terras como as terras raras diante do interesse da China e também dos Estados Unidos. Também prometeu investir em defesa, demanda dos militares e fez acenos a grupos chaves de eleitores. Também o que destaque nessa manhã de segunda-feira: lobista amiga de Lulinha fez 41 visitas sem registro a órgão do governo. Houve reunião no Planalto e em gabinete ministerial. Defesa diz que ela representa clientes de modo regular. Esses são os destaques também nesta manhã de segunda-feira. Deixa eu buscar mais destaques por aqui, ó. Candidata no Distrito Federal, Michele, desfalca ato com Flávio. A ex-primeira-dama não foi à convenção do PL, que a confirmou na disputa pelo Senado no Distrito Federal. Após se internar para tratar de uma dor de cabeça e ter alta, ou internado, ou o enteado, né, presidenciável, segue sem poder contar com um gesto público de união após crise dentro do clã Bolsonaro.
14: As convenções também definiram a maioria dos candidatos ao governo do estado do Rio Grande do Sul e, logicamente, também a presidência da República. O cenário eleitoral da disputa majoritária no estado e no Brasil está praticamente definido. Em cota de atenção, Rio Jacuí atrai pescadores amadores em Porto Alegre. STF retoma julgamento sobre alcance da lei Maria da Penha. A chuva volta ao estado, mas fraca e apenas em algumas localidades. E morre Bagre Fagundes, coautor do Canto Alegretense, aos 86 anos. 8:07, supermercado Cremacir, onde você começa a semana fazendo economia. 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
15: Também quero destaque nessa manhã de segunda-feira: a Índia faz aliança com vizinhos para cercar a rival China. Sem capacidade para enfrentar diretamente a rival asiática, com quem mantém relação tensa, Premier também assina acordos econômicos e militares com vizinhos próximos das rotas comerciais de Pequim. Só em julho foram 4 encontros com líderes desses aliados. O que é destaque nessa manhã: Gabriel Feltran, especialista especialista em crime, estreia a coluna no jornal Folha. Estamos falando do Folha de São Paulo, né? Lula se lança à reeleição e diz que não quer ser só presidente do Bolsa Família. Ilha que recebeu cruzeiros foi esquecida após a COP 2030. Também, ou melhor, oito, né, meses depois da conferência climática em Belém, outeiro não recebeu os melhoramentos esperados. O que é destaque também, principal assunto de capa, garimpeiros miram na Amazônia, driblam fiscais e geram conflito indígena. Crise da dívida obriga corte em 2027, dizem economistas. Destaques dessa manhã, Luigi.
14: Morreu aos 86 anos o músico e compositor tradicionalista Euclides Fagundes Filho, conhecido como Bagre Fagundes. O falecimento foi confirmado pelo filho do artista, Ernesto Fagundes. O tradicionalista estava internado desde maio após sofrer uma parada cardiorrespiratória ao engasgar durante um almoço em casa em Porto Alegre. Portanto, faleceu ontem. Ele, inclusive, que é autor de um dos hinos do estado do Rio Grande do Sul, que é o canto alegretense. Entre as principais contribuições do músico à cultura está a própria composição feita por ele e pelo irmão Nico Fagundes. Filho de Euclides Fagundes e Florentina Fagundes, Bagre foi casado com Marlene, com quem teve quatro filhos. Os Fagundes, formado por artistas da família, construíram sua carreira marcada pelo domínio da gaita de quatro baixos, instrumento com o qual percorreram todas as regiões do estado. Após o anúncio do falecimento, o Teatro São Pedro lamentou a partida do compositor nas redes sociais. Bagre Fagundes deixa um legado na história da cultura do estado do Rio Grande do Sul. Vamos com as informações da nossa unidade móvel, girando?
15: Ainda não tivemos aqui. Tava colocando a sonora do canto alegretense, só para pessoas lembrar um pouquinho.
14: Vamos lá.

0: aí um clássico do estado do Rio Grande do Sul, composto por ele, Bagre Fagundes, e seu irmão Nico Fagundes. E depois, juntamente com os filhos, né, do Bagre, o Ernesto e também o Neto, acabaram juntando-se e fazendo os Fagundes, que percorreram aí o estado do Rio Grande do Sul e também com shows no Brasil, levando a cultura da música gaúcha e das nossas tradições. O estado do Rio Grande do Sul certamente está em luto e solidário à família. 8:11, hora certa, Martini.
1: Colorado em vantagem, time pode até perder em Itaquera na volta, né? Também aí Alan Patrick fez o segundo de pênalti. Agosto terá chuvas acima da média aqui no estado, também no Tricolor, em igualdade, empate com Mirassol, da Fôlego a Castro. É os destaques de capa aí também dos jornais aqui do Rio Grande do Sul. O que temos como destaque: três homens são condenados a penas de até 31 anos de prisão por homicídios e ocultação de cadáveres em Espumoso. Rede Municipal de Ensino distribuirá quase 100 mil peças de uniformes escolares em Passo Fundo. Dois homens morrem em acidente na RS-305 em Horizontina. Passo Fundo receberá 62 novas câmeras de monitoramento para combate à criminalidade. E homem morre após sofrer choque elétrico enquanto realizava serviço em residência no município de Ijuí. São os destaques aqui pelo estado do Rio Grande do Sul.
0: Uma semana após episódio de chuva, mais de 1000 pessoas seguem fora de casa no estado do Rio Grande do Sul. Acidente que destruiu o conjunto foi na madrugada de sábado. Trânsito bloqueado é a informação também da Gaúcha na manhã de hoje. Vamos fazer intervalo comercial, que na sequência a gente tem o nosso giro pela segurança pública, e na segunda-feira, por represar aí sábado e domingo, sempre temos mais informações. Então, na sequência, a gente retorna com mais detalhes também sobre a segurança pública aqui na programação da Vang. A você um ótimo dia, um bom início de semana e bom início de mês.
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17: 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Vamos com o nosso giro pela segurança pública, num oferecimento de Malta Imobiliária. 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Malta Imobiliária, o imóvel certo, no momento certo. 8h22, vamos começar nosso giro pela segurança pública com o Corpo de Bombeiros, as informações das últimas 48 horas. Bom dia.
18: Bom dia, ouvintes. Vamos ao relato das ocorrências atendidas pelas guarnições de plantão nas unidades central e norte do Corpo de Bombeiros de Marau nas últimas 48 horas. No dia 1º de agosto, às 2 horas e 47 minutos, atendimento a caso clínico, na rua Honorino Pereira Borges, bairro Antônio Carlos Ultramari. Às 6 horas e 14 minutos, realizados primeiros socorros, na IRS 324, quilômetro 207. Às 7 horas e 44 minutos, atendimento a caso clínico, na rua Reinaldo Mate, centro. Às 10 horas e 20 minutos, atendimento à vítima de queda da própria altura, nas dependências do Parque Lauro Ricieri Bortolom. Às 12 horas e 50 minutos, atendimento a caso clínico, na Avenida 7 de Setembro, bairro São José Operário. Às 14 horas, atendimento à vítima em parada cardiorrespiratória, na rua Anchieta, centro. Às 14 horas e 5 minutos, atendimento a caso clínico na rua Alberto Borella, centro. Às 18 horas e 14 minutos, atendimento a caso clínico na rua Reinaldo Mate, centro. às 19 horas, atendimento a caso clínico na rua Luiz Riva, bairro Colinas Nova Amaral. No dia 2 de agosto, às 8 horas e 20 minutos, atendimento a caso clínico na rua Santa Rita, bairro Santa Rita. Às 11 horas e 57 minutos, atendimento a caso clínico na rua Anchieta, centro. Às 19 horas e 29 minutos, atendimento a sinistro de trânsito do tipo colisão frontal, envolvendo um Volkswagen Gol e um Toyota Corolla, ambos com placas de Marau. Fato ocorrido na IRS 324, quilômetro 219. Esses foram os chamados atendidos pelo Corpo de Bombeiros de Marau nas últimas 48 horas. Da Sala de Operações do Quartel Central, informou a bombeira Ana Júlia. A todos um bom dia e uma ótima semana.
15: Ok, então, obrigado pelas informações. Vamos começar com as ocorrências atendidas aí pela Brigada Militar também nas últimas 48 horas. Eu começo no sábado. Uma guarnição da Brigada Militar foi despachada via Copom para atender uma ocorrência de furto em residência. No local, o comunicante relatou que por volta das 15h30, ao chegar em casa de seu pai, percebeu a ausência de uma televisão Samsung de 50 polegadas que ficava na sala. Não foram constatados sinais de arrombamento ou danos no imóvel. As diligências foram realizadas, contudo, o acusado e o objeto furtado não foi localizados. A ocorrência foi registrada e encaminhada à Polícia Civil para investigação.
17: Também tivemos no sábado, às 14 horas, 2 da tarde, a brigada efetuou o registro de uma ocorrência por agressão física e ameaças. Conforme relato da comunicante, ao retornar para sua residência, foi abordada por sua vizinha, qual reside no mesmo pátio. A acusada passou a imputar-lhe também falsamente o envenenamento do seu cachorro e em seguida desferiu socos e puxões de cabelo contra a vítima, além de proferir ameaças verbais. A vítima manifestou expressamente o desejo de representar criminalmente contra a autora dos fatos. A ocorrência foi devidamente registrada para procedimentos legais.
15: Às 7h50, eu estou falando agora já do domingo, já, né? No dia 2, as guarnições da Brigada Militar deslocaram-se até a Avenida 7 de Setembro para atender uma ocorrência de vias de fato. No local, as guarnições depararam-se com uma discussão em via pública. Em contato com o comunicante, esse relatou que tentou intervir em um desentendimento na residência vizinha, juntamente com sua esposa. Ao tentar apartar a briga, foi agredido na região da testa, braço e rosto. Segundo a vítima, após as agressões, o acusado ainda proferiu ameaças de morte contra ele e sua esposa. Quando a polícia chegou no local, o autor das agressões já havia se evadido, não sendo localizado durante as buscas. A ocorrência foi devidamente registrada para procedimentos legais.
17: Ainda ontem, não temos o horário definido aqui da ocorrência, uma guarnição da brigada foi despachada via Copom para atender ocorrência de vias de fato envolvendo aproximadamente 10 pessoas. Ao chegar ao local, a guarnição deparou-se com diversos indivíduos em via pública armados com uma barra de ferro, uma enxada e uma faca. Diante do risco iminente, com o intuito de conter ânimos e preservar a integridade física de todos, os policiais fizeram uso do espingador de pimenta. 4 indivíduos diretamente relacionados ao conflito foram identificados e contidos, fazendo-se necessário uso de algemas. Objetos foram apreendidos, as partes encaminhadas ao Hospital Cristo Redentor para atendimento médico e laudo de lesões, sendo posterior encaminhados para a delegacia de polícia. Portanto, foram essas as ocorrências da Brigada Militar e esse foi nosso giro pela segurança pública. 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Guilherme de Abreu, bom dia.
19: Bom dia aí para ti, Luíde. Bom dia, Alacir. Um bom dia especial para tu que nos acompanha também nesse começo de semana, com o tempo ainda fechado, mas com previsão que o sol apareça, Luíde, nas próximas horas.
17: É verdade. Temos previsão de chuva em algumas regiões, chuva leve nessa segunda-feira. Vamos com as ocorrências, Guilherme. O que nos traz aí da nossa unidade móvel?
19: Perfeito, Luíde. Nosso bate-papo habitual de começo de semana com a prefeita Naura Bordignon, aqui mesmo na prefeitura, na sala de reuniões da prefeitura hoje, para a gente falar um pouco das atividades, da agenda aí para os próximos dias. Prefeita, bem-vinda, boa semana.
20: Olá, bom dia, Guilherme. Bom dia, Luíde. Bem-vindo de volta à cidade, né? Acabei não fazendo esse reconhecimento. Parabéns pelo extraordinário trabalho que a Vanke realizou através do Carlito, do Luíde, na Mundial de Futebol, né, onde a gente teve a oportunidade de acompanhar de perto também. É, nós, essa semana, queremos destacar também que tivemos, no sábado, o lançamento dos festejos Farroupilhas desse ano. Novamente, a comissão liderada pelo seu Valdecir organizou uma baita festa, né, no último Atropeada, no último sábado, e a gente, já estando em agosto, já se aproxima também dos festejos, né, desse ano de 2026. Hoje pela manhã, mais precisamente às 10 horas, nós teremos o lançamento de um programa que chama Amaral do Bem, que ele visa unir a comunidade em torno das ações que promovam o bem através do trabalho voluntário de diversas entidades, que é uma força muito expressiva no nosso município e que ajuda o município a se desenvolver através do voluntariado, não apenas numa campanha de agasalho, num momento de uma crise climática, mas no dia a dia, ajudando a cuidar da nossa sociedade, das nossas entidades, dos nossos públicos mais frágeis. Então, a gente, através dessa campanha, quer também render uma homenagem a tudo que Marau alcançou no decorrer desses mais de 70 anos, através de pessoas e de entidades que muitas vezes também anonimamente fazem a diferença na vida da nossa cidade. Essa semana nós teremos a programação do CIAVES em São Paulo. O Poder Executivo estará representado através do nosso vice-prefeito, Vilmo Zanquim, uma programação bastante intensa, com presença de empresas do setor, inclusive de Marau, e que tradicionalmente Marau é convidado a participar. Até no ano passado recebemos uma distinção no que diz respeito à produção de frangos aqui no município. Então, cumpre essa agenda em São Paulo, amanhã e na quarta-feira, o nosso vice-prefeito Vilmo. Nós estaremos participando do Congresso de Municípios em Restinga Seca, o 44º Congresso, promovido pela FAMURS, e participaremos de um painel junto com outros dois municípios no que tange a questão da cultura, uma vez que Marau foi reconhecido nesse prêmio Boas Práticas através do programa Cultura 24 Horas. Então, a gente também fará essa representação no município. No mais, nós também destacamos que na quinta-feira haverá um encontro no Tribunal de Contas do Estado, uma vez que Marau é signatário de um programa que chama Educa Mais do Tribunal de Contas. São 42 municípios, então, que estão atuando nessa mentoria, nessa metodologia, para também estimular a questão da educação, que inclusive foi capa do Jornal de Marau, né, a melhoria dos índices no que diz respeito à alfabetização no nosso município. Então, a gente segue também muito focado com esse propósito. E no mais, a gente celebra, né, a pausa nas condições aí de chuva, de instabilidade, onde nos permitiu retomar algumas obras, como a Estrada da Laranjeira. Quem passou por lá viu no fim de semana também as máquinas na pista, trabalhando, entre tantas outras, que agora acabei de sair de uma reunião do setor de licitações, né, do que vai ser possível, permitido ser retomado essa semana. Evidente que obras fechadas, como ginásio de esportes, o SF da Santa Lúcia, mesmo com o tempo, é possível dar continuidade ao cronograma.
19: Pois é, quanto ao ginásio que o pessoal estava pedindo, tem previsão de inauguração?
20: A nossa nova data de previsão, que deverá ser confirmada nos próximos dias, é no dia 28 de agosto. Então, esse mês ainda a gente espera fazer uma programação toda especial. Quem sabe, Luíde, convidando o pessoal do Ponto e Contraponto, no sábado pela manhã, estar no ginásio. A gente também está programando uma surpresa especial para os desportistas na inauguração da sua nova casa, né? Que oportunamente a gente deve detalhar, mas tenho certeza que vai agradar a todos.
19: Perfeito, prefeito. Obrigado pela atenção e ótima semana.
20: Nós que agradecemos. Vamos voltar a falar na segunda-feira, mas segunda-feira já é o dia da inauguração de uma importante obra, que é o Centro Dia para Idosos em Marau. Então, a gente também destaca essa como uma conquista de um serviço que não existe no município de Marau e que passará a existir, e que a gente tem uma expectativa muito grande de cuidar, de acolher quem tanto fez pela nossa sociedade. Um grande abraço a todos e uma boa semana.
19: Assim seja, prefeita Naura Bordignon, falando aqui no nosso espaço plural. 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
17: Obrigado, Guilherme. Obrigado aí à prefeita também, trazendo as informações da manhã de hoje, aqui no nosso espaço plural. 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Intervalo, na sequência voltamos no espaço plural. A você um bom dia, bom início de semana.
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17: Voltando para as 9, essa é a Vang, um ótimo dia para você. 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Carlito, bom dia.
6: Ok, bom dia. Vamos falar um pouquinho só do futebol, né? Embora os comentários hoje de quem é especialista mais está preservado e reservado para as próximas horas com o Lancaster Forest. Uma boa vantagem para a volta em Itaquera, o Internacional, surpreendendo até em casa, eu não imaginava que pudesse fazer 2 gols. Não está em bom momento também o Inter, mas tem demonstrado que está em condições de garantir vaga aí para a sequência aí desta Copa do Brasil. Decisão também ficou em pé de igualdade na Arena. Eu estava torcendo com sinceridade para o Grêmio não ganhar o jogo e dessa forma não se atrever a querer manter competições ao mesmo tempo com o Campeonato Nacional, onde vai muito mal. Então, um preparativo seria o ideal no mundo do futebol, que o Grêmio se preocupasse com garantir permanência na competição no ano que vem. E aí tirei a tarde do domingo para dar uma passeadinha na cidade. Me chamou muita atenção que ali perto do hospital, antigo hospital Providência, foi aberto entre o hospital e outra atividade econômica que tem, abriu-se então uma avenida, que vai subir uma avenida morro acima, né? Porque atrás aí do hospital o desmatamento foi generalizado, está nascendo um loteamento, nem me interessa de quem seja, seja lá de quem for, e que deveria ser ter sempre uma explicação melhor para a sociedade, quais os critérios, quem são os que decidem para fazer isso que está acontecendo de eliminar tantas árvores no perímetro urbano. Loteamentos que conseguem com facilidade retiradas as árvores, tem que ter alguma explicação plausível para isso. Ontem fiz questão de visitar esse local e me chamou muito a atenção e cheguei a uma conclusão que me parece, do meu ponto de vista, interessante. Agora entendi por que querem unir, né, a nossa Avenida dos Padres Capuchinhos e fazer aquela loucura que não sei se ainda vão realizar, porque vai complicado para fazer. É um convite para depois derrubar o resto do mato que tem por aí. E fazer com que se suba morro acima, né, com a avenida por extensão, alegando que poderia unir vários bairros de nossa cidade. Conversa mole, sob meu ponto de vista. Não sei se pela razão de ser silvestre, mas não me contento não com tanta retirada de árvores, tanto na cidade quanto no interior. É só dar uma andada no fim de semana, passe por algumas comunidades do interior, você já vai perceber que o mato já não existe, né? O pessoal vai retirando, no topozinho fica um sinal de mato e o resto já abriu caminho para o plantio de outras naturezas. Então, vão surgindo os loteamentos, né? E é como eu estou aqui falando, não faço nem questão de saber de quem são os loteamentos, mas é um exagero o que estão cometendo. Agora eu entendi por quê da aprovação da ideia de abrir um caminho para subir um morro no Padres Capuchinhos, né? Claro que é para atender os loteadores que querem naturalmente vender os seus produtos. Pessoalmente não concordo com isso e tenho visto tantos abusos da nossa natureza. No interior, então, o exagero aparece aí, driblando muito possivelmente a questão da autorização para tanto. Não tirando árvores, é só dar uma olhadinha que no Trevo Sul para Vila Maria, por exemplo, já estão tirando aí uma árvore aqui, uma árvore ali, há um espaço bom dentro do mato para a gente já perceber que muitas árvores foram cortadas e assim vai. Aqui em Marau está acontecendo isso. Eu não sei se não está na hora de a gente analisar com mais profundidade e colocar gente mais experiente para autorizar ou não que isso continue acontecendo. É o meu ponto de vista. Eu sempre tive coragem para manifestar meu ponto de vista, respeitando o que a gente também entende um pouquinho do que a gente observa e vê, mas há muitos interesses econômicos convencendo para que determinadas coisas aconteçam em Marau. Fica aqui o meu registro e o meu protesto. por essas barbaridades que acontecem em nossa cidade. Vai desaparecendo o verde e eu, que sou silvestre, não concordo com isso. Fica aqui um grande abraço, Luiz. Bom dia para vocês e um ótimo início de semana.
17: 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Alacir, um acidente de trânsito foi registrado na noite de ontem na BR-386, em frente ao Stock Center. Isso foi em Soledade, né? Tô verificando aqui imagens, enfim, realmente muito fortes. Conforme informações, a colisão envolveu um automóvel e um caminhão. Inicialmente havia a informação de que a vítima estaria presa às ferragens. Porém, ao chegar ao local, a equipe dos bombeiros constatou que o condutor do carro não estava encarcerado. Ainda de acordo com informações preliminares, havia apenas uma pessoa no automóvel e um caminhão. O motorista do carro sofreu um corte na cabeça, estava consciente, foi imobilizado pela equipe do Corpo de Bombeiros e encaminhado para atendimento médico. Mas realmente imagem forte aqui, porque uma colisão frontal que acabou deixando nada de muito grave pelo que se lê, mas realmente um choque muito forte aconteceu na cidade de Soledade. 11 faltando para as 9.
15: Luiz, eu trago uma outra informação voltada agora ao nosso Tribunal Regional do Trabalho da Quarta Região, que realiza entre segunda, hoje, também sexta-feira, dia 7, semana toda, né? A Semana Regional da Conciliação Trabalhista aqui do Rio Grande do Sul. O período, mais de 900 processos da primeira e da segunda instância estarão em pauta para tentativa de acordo.

0: em sede conciliação e mediação concentram 314 pedidos de negociação. Em Porto Alegre, a SISUSC é de primeiro grau, reúne 94 processos. Já é de primeiro grau no interior, instalados em Bento Gonçalves, Caxias do Sul, Passo Fundo, Pelotas, Rio Grande e Santa Maria, somam 220 audiências de conciliação. A SEJUSC, de segundo grau, também é sediado na capital gaúcha, tem 123 processos pautados, outros 29 estão no recém-inaugurado Jesus Recurso de Revista. Diferentemente das demais companhias promovidas nacionalmente, a iniciativa deste mês é regional, o que fica claro que o slogan adotado "Chega de Peleia, Vem Conciliar". As ações com potencial conciliatório foram selecionadas pelas unidades judiciárias e identificadas pelas partes. Fora da semana específica de conciliação, em qualquer momento processual, as partes também podem solicitar a conciliação. Basta preencher o formulário "Quero Conciliar" no site do TRT4. Tá aí, Luíde, uma ação aqui no estado, né? Do nosso Tribunal de Justiça do Trabalho, que a semana toda é a Semana Regional da Conciliação Trabalhista aqui no Rio Grande do Sul.
1: 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Falamos também sobre a questão dos rios, né? Cerca de 20 praticantes de pesca amadora passaram a tarde nas margens do rio Jacuí. Ele está atraindo pescadores devido à sua cheia, né? A brisa que vem do rio servia de refresco para um grupo de pelo menos 20 pescadores para pescar enquanto o sol se preparava para encerrar o dia em Porto Alegre. Mas existe a preocupação, e a gente sabe que a preocupação ela segue com as cheias dos rios, porque temos previsão de instabilidade durante todo o mês de agosto, e alguns pontos do estado vai se intensificar. Portanto, é importante a gente também ficar atento ao clima nos próximos dias. O tempo hoje encoberto em Marau, Lacir, né? A temperatura aí também nesse momento, vamos ver aqui a temperatura de 17 graus, 18 graus nesse momento. Previsão para as próximas horas pode ser de instabilidade, né? A Medsul também vai alertando pra gente aí.
0: No início do plural, Luiz, até te dei bom dia, deu força sol que volte aí, com que fique firme o tempo todo, só que nós acabamos de olhar que acabou-se o sol, né? Eu não enxergo da onde eu tô olhando aqui pro céu aqui, acabo não enxergando o sol, mas no início do programa eu te dei bom dia com a presença do sol, só que agora completamente nublado.
1: É destaque no vangfm.com.br. 4 pessoas são conduzidas à delegacia após ocorrências de vias de fato. Marau lidera a participação na consulta popular 2026 no Coré de Produção. Morre Bagre Fagundes, um dos compositores do canto alegretense. As ocorrências da brigada nas últimas 24 horas também estão disponíveis. Obras de ampliação do abastecimento de água em Marau entram na fase final. São alguns destaques, portanto, que você acompanha com a gente, fechando a primeira hora de hoje.
0: Número de medidas protetivas concedidas no Rio Grande do Sul mais que quadruplicou nos últimos 5 anos. Conforme dados do Judiciário Gaúcho, foram pouco mais de 12 mil concessões em 2020. Em 2025, esse total ultrapassou 53 mil. O aumento de 40.715 registros equivale a 331%. Somente nos primeiros meses deste ano, quase 26,4 mil novas medidas já haviam sido deferidas aqui no estado. O crescimento está associado a uma série de mecanismos criados para ampliar a proteção às mulheres vítimas de violência doméstica. Entre eles está a Formulário Nacional de Avaliação de Risco, FONAR, preenchido quando a vítima registra ocorrência policial. O documento reúne 27 perguntas que ajudam a identificar o grau de vulnerabilidade da mulher e orientar decisões judiciais. As informações vão além do episódio relatado e inclui histórico de agressão, eventuais descumprimento de medidas anteriores, acesso do agressor a armas de

0: fogo e possíveis problemas relacionados ao uso do álcool, drogas ou medicamentos. Com base nessas informações, a Justiça tem acelerado a análise dos pedidos. Embora a Lei Maria da Penha estabeleça prazo de até 48 horas para a concessão de medida protetiva, o tempo médio do Rio Grande do Sul é de uma hora. Em grandes partes dos casos, a decisão é tomada no meio-dia, no mesmo dia em que o pedido chega ao judiciário. Tá aí, Luigi, a informação que a gente traz aqui, né? Medidas protetivas à mulher mais que quadruplicaram nos últimos 5 anos aqui no estado e foram mais de 50 mil em 2025.
1: 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A gente fecha a primeira hora de hoje. Na sequência, temos mais informações. Vamos conversar com o presidente do Coreia de Produção, Henrique Bertossi. Após o período de votação, de 20 a 26 de julho, o presidente do Coreia, região da qual o Marol faz parte, apresenta a apuração final e resultados da consulta popular. A gente vai saber mais na sequência aqui na programação da Vang.
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1: Nove horas, um minuto, estamos de volta a partir de agora no oferecimento de Super Passa Lá, qualidade, preço baixo, também Cicobi, Pro Audi, oferecimento de Romani Construções e Incorporações, Oral Unique Implantes, Fábio Marau, Zaia Gastronomia. Vamos abrindo a segunda hora. Conforme adiantei, vamos conversar agora com o presidente do Cored Produção, Henrique Bertossio, após período de votação de 20 a 26 de julho. Vamos falar sobre a apuração final e resultados da consulta popular. Henrique, bom dia, presidente, bem-vindo.
14: Bom dia, Luíde, bom dia a todos que nos acompanham em Marau e toda a região. Sempre um prazer estar aqui conversando com a audiência e mais uma vez agradeço o espaço para o Cored Produção.
1: O que podemos falar a respeito dos resultados apresentados pela consulta popular 26-27?
14: Isso, tivemos nesse ano novamente a consulta popular. Para quem talvez não conheça, né, nós temos aqui na nossa região o CORED, que é o Conselho Regional de Desenvolvimento, é um conselho estipulado em lei que trata do desenvolvimento da região, né, na nossa região aqui são 21 municípios, e uma das atribuições do CORED é a consulta popular, que é uma parte do orçamento do estado do ano que vem, que o governo do Rio Grande do Sul dedica para a consulta popular. A população pode escolher quais são as propostas ou as prioridades para aquele recurso que é separado para a consulta popular. A consulta aconteceu agora no final do mês de julho, né? Ficou aberta para toda a população do estado, aqui na nossa região, então, como eu falei, são 21 municípios, e nós tivemos aqui, no estado todo, foram mais de 92 mil votos. Ainda foi um resultado bem abaixo do ano passado. Em 2025, foram 277 mil votos. Neste ano, 92 mil votos. Já, assim, o que analisamos é que esse ano foi obrigatório o uso da senha do GovBR. E a gente sabe que muitas pessoas têm dificuldade, não lembra a senha. Enfim, têm dificuldades de utilização da senha do Gov. Então, isso diminuiu bastante a votação, né? Mas, enfim, foi representativo, foram 92 mil votos. Aqui na região da produção foram 1.558 votos dos cidadãos aqui da nossa região que votaram e escolheram, então, as prioridades. Na cédula eram 5 opções de voto e foram, então, eleitas as 3 com maior votação. Já posso ir adiantando as eleitas, acho que é a população.
1: Com certeza. São 3 propostas mais votadas na região, né?
14: Isso, dos 1.558 votos, então a mais votada foi relacionada à agricultura, que é fortalecimento da agricultura e infraestrutura, ou recuperação do solo e aquisição de insumos, então da Secretaria da Agricultura. Em segundo lugar, relacionado a esporte e lazer, Então, revitalização, ampliação e construção de infraestrutura de esporte e lazer. E a terceira mais votada é a da defesa civil, com prevenção e resposta a desastres e aparelhamento da defesa civil. Então, essas três demandas que foram as mais votadas. A gente sabe que prioridades teriam inúmeras, necessidades seriam inúmeras, né? Mas essas três, neste ano, foram então as votadas para maior prioridade: agricultura, lazer e defesa civil.
1: Portanto, de cinco foram escolhidas a proposta 1, a proposta 4 e a proposta 2. É isso, né?
14: Isso mesmo, isso.
1: Perfeito. Nós tivemos aqui também, ao todo, o Marau, por exemplo, registrou um número baixo também. São 216 pessoas, 216 votos que contribuíram para o total de 1.558. Acho que ficou claro aí também o que o Corede esperava, mas se imaginava uma participação maior. Você já também disse o diagnóstico, né, Henrique?
14: É, a gente sempre espera uma votação maior, porque é um momento onde a população tem esse espaço para opinar, para colocar qual é a prioridade. Então a gente espera que o maior número de pessoas fique sabendo. A gente contou com a mídia, a rádio divulgou bastante, nos ajudou muito nesse trabalho, mas a gente sabe que as pessoas têm outras atividades e essa questão da senha dificultou um pouco, mas nós temos que validar esses votos. Os votos foram importantes, independente do número, atingindo o percentual mínimo que classificaria o município, nós vamos seguir agora com o direcionamento do recurso para essas prioridades. Dos 21 municípios do Corete, 19 atingiram o percentual mínimo, né? Então nós tivemos praticamente quase todos os municípios atenderam o percentual mínimo e vão ter acesso a esse recurso, né? Que vai dar em torno de R$100 mil por município, para ser destinado para as prioridades.
1: Bom, quais os trâmites a partir de agora das prefeituras e aos órgãos proponentes?
14: Isso, então, agora, nesse momento está sendo elaborado e provavelmente hoje já vai ser divulgado a votação por demanda. Então, qual dentro de cada município, qual foi a votação? Então, o município vai poder, o poder público municipal vai poder decidir se prefere colocar 100% do recurso em uma das três eleitas, ou então pode dividir 50% em cada demanda. Então, agora, nesse próximo passo, é o Poder Público Municipal decidir se vai colocar 100% em uma ou 50% em duas desses projetos e apresentar o projeto, né? Então, o município apresenta um projeto para contemplar, para utilizar esse recurso. E aí, então, esse é a próxima etapa agora burocrática, a definição de qual a área que o município vai priorizar e entregar o projeto. Já está estipulado nas reuniões que se algum desses municípios que foram contemplados não apresentarem projeto, esse recurso não vai ser perdido, ele vai ser distribuído entre os municípios que tiveram maior votação percentual. Então, ainda tem esse detalhe que o valor pode aumentar dependendo dos municípios que vão apresentar ou não o projeto, mas é claro que a gente espera que todos os municípios que foram contemplados honrem essa votação que aconteceu e apresentem um projeto para não perder nenhum recurso.
1: Perfeito. Portanto, a proposta 1, fortalecimento da agricultura e da infraestrutura rural e ou recuperação de solo e aquisição de insumos. Proposta 4, revitalização, ampliação e construção de infraestrutura para esporte e lazer. E a proposta 2, prevenção e resposta a desastres e ou aparelhamento da defesa civil nos municípios. Foram essas as três propostas eleitas. Então, cabe às prefeituras e aos órgãos, né, encaminhar a documentação e os projetos. Acho que ficou claro também. Henrique, algo mais que a gente possa acrescentar? Fica à vontade.
14: Eu acho que nós temos que agradecer, em primeiro lugar, as pessoas que votaram, mesmo a votação sendo menor que a do ano passado, agradecer as pessoas que tiraram alguns minutos do dia para fazer essa votação e usaram o direito que tem de escolher as prioridades. Em primeiro lugar, isso, agradecer os municípios que colaboraram, que divulgaram, agradecer a mídia que nos ajudou muito na divulgação e agora nesse momento também já agradeço o espaço para divulgação do resultado e também já registrar, Luiz, um pedido que em todos os momentos a gente faz para o governo do estado que aumente o recurso, né? Porque nesse ano foi destinado R$60 milhões, 60 milhões para o estado do Rio Grande do Sul é muito pouco, né? Aqui na nossa região é 2,57 milhões para uma região de 21 municípios, é pouco recurso. Então, ficamos com esse pedido ao governo do estado para que aumente o valor destinado para a consulta popular e já dizer para a população que no ano que vem participe e vote e faça a sua escolha. Muito obrigado a todos e uma ótima semana.
1: Obrigado. Conversamos com o presidente do Coreia de Produção, Henrique Bertossi. De fato, realmente um valor extremamente baixo, quase irrisório, se for ratear aí os 2.600.000, né? Entre os 21 municípios que compõe aí o Cored. Obrigado, Henrique, trazendo essas informações pra gente. A matéria completa com os dados e também a relação de votos estão disponíveis no vangfm.com.br e nas nossas redes sociais também. A gente repercute. 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
0: Crianças e adolescentes menores de 15 anos são público-alvo da campanha de multivacinação que começa hoje, segunda-feira, em todo o Brasil. Prazo para atualizar a caderneta de vacinação ou iniciar a imunização seguirá até dia 1º de setembro. O dia D será sábado, dia 22 de agosto. A intenção é imunizar quem está com doses em atraso, resgatar pessoas não vacinadas e completar esquemas vacinais. A chefe da equipe de imunizações da Secretaria Municipal de Saúde da capital gaúcha destaca que o período é uma oportunidade para as famílias atualizarem a caderneta. Ela lembra que a maior parte das vacinas está disponível em todas as unidades de saúde da cidade. No entanto, as unidades de referência de vacinas contra a Covid e a BCG. Também haverá vacinas disponíveis nas unidades de saúde que abrem aos sábados e aos domingos. Estou falando, lógico, aí, né, da capital gaúcha, um panorama geral aí, mas começa hoje, só repetir então, a campanha de multivacinação para menores de 15 anos. Começa hoje, segunda-feira. Estou falando de todo o Brasil.
1: Para fechar esse bloco, o Corpo de Bombeiros de Marau atendeu a um sinistro de trânsito na noite de ontem, no quilômetro 219 da IRS-324. Esse fato foi registrado por volta das 19:30. Envolveram-se dois veículos, um Toyota Corolla e um Volkswagen Gol, ambos com placas de Marau. Somente os danos materiais foram contabilizados. Matéria disponível lá nas redes sociais da Vang. A gente vai para o intervalo comercial, 9:12. Na sequência tem Unidade Móvel e hoje conversaremos também com o chefe do cartório eleitoral de Marau, Rafael Copete, falando sobre uma ação voltada à abertura da Semana Nacional do Sistema Eletrônico de Votação. Sobre o evento, nessa segunda-feira, o TRE-RS transmite ao vivo a abertura de uma urna eletrônica. Nós vamos conversar sobre esse assunto também no programa de hoje. Na sequência, voltamos.
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1: 9:15. 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
7: Estamos de volta. 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Falamos também os destaques da manhã de hoje no Globo. STF retorna com pauta polêmica e expectativa sobre código de ética. É a principal matéria. E a partir de hoje, também, notas fiscais começam a exibir novas siglas, né? Falamos semana passada sobre reforma tributária, portanto, novas siglas começam. IBS e CBS começam a aparecer, são as novas siglas que estarão nas notas fiscais a partir de hoje. Aprovada essa reforma em 2023, regulamentada no ano passado, que terá um período de transição para sua total implementação com um fim estimado em 2033. As duas novas siglas vão substituir em 7 anos os atuais impostos federais cobrados sobre o consumo, como PIS, COFINS e IPI, além dos tributos estaduais e municipais, como ICMS e ISS. A alteração vai permitir que o consumidor saiba exatamente o quanto está pagando de imposto na compra de cada produto ou serviço. 921.
8: Luiz, um caso que aconteceu agora no último sábado, uma mulher morreu após ser atacada por um cão da raça Pitbull na noite de sábado. Esse fato que aconteceu então em Arroio do Sal, no litoral norte. O cachorro pertence ao sobrinho da vítima, que estava em outra cidade e a trabalho e deixou o animal sob os cuidados dela. O caso aconteceu por volta às 18h15 em uma residência no bairro Quatro Lagos. E a segunda brigada militar, a mulher tentava alimentá-lo no momento em que foi ferida. Quando chegaram no local, os policiais a encontraram sem vida. O serviço de atendimento móvel de urgência, o SAMU, confirmou o óbito. O nome da vítima não foi divulgado pelas autoridades. O animal estava acorrentado, de acordo com a brigada militar, estava agitado. Ele foi retirado do local por uma equipe do 1º Batalhão de Polícia Ambiental. A área foi isolada para os trabalhos de polícia e também do Instituto Geral de Perícia. O delegado Adriano afirma que será instaurado um inquérito policial para apurar o caso. Aguardamos a confecção do laudo da necrópsia da vítima para análise das lesões que causaram o óbito. Tá, então, caso lamentável, um pitbull, melhor, um cachorro aí da raça pitbull, né? No sábado acabou fazendo uma vítima, só que nesse caso era o cachorro de propriedade do sobrinho da vítima, né?
7: Na noite de sábado ocorreu em Marau o lançamento oficial dos festejos Farroupilhas. O evento foi realizado na sede do grupo Cavalaria nos Última Tropiada. Reuniu representantes de entidades tradicionalistas, autoridades e integrantes da comunidade para apresentar o calendário de atividades que vai movimentar o município entre os dias 30 de agosto e 20 de setembro. Com o tema Herança Jesuítica Guarani, 400 anos, cultura e tradição, a programação contempla atividades culturais, campeiras religiosas e gastronômicas. Durante o lançamento, foi realizado também o anúncio da chegada da chama crioula, marcada para o dia 22 de agosto, na comunidade do Top, em uma ação alusiva aos 150 anos da localidade. 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
8: Luiz, falando em festejos Farroupilhas, temos aí uma repercussão aí, mais de 1000 acessos do chamado chimarrão aí do Mate Tupetudo. Quem disse que o chimarrão não precisa caber na palma da mão? Nas redes sociais, a tradicional bebida gaúcha ganhou versões que passam de 1 metro de altura e virou uma disputa informal entre gaúchos dispostos a desafiar a gravidade com a erva mate. O resultado são chamados chimarrões Tupetudo. A história começou com o construtor e motorista João Oscar Nascimento, conhecido nas redes sociais como Bruto do Sul, morador de Bom Retiro do Sul. Depois de assistir os vídeos semelhantes na internet, ele resolveu entrar na brincadeira. João confessa que a intenção inicial era zoar, abre aspas, a tendência, mas o resultado tomou outra proporção. O vídeo mostrando o chimarrão gigante viralizou e em cerca de 24 horas ultrapassou 1 milhão de visualizações em seu perfil. No entanto, com toda boa disputa gaúcha, não demorou para surgir um novo desafiante. Em Passo Fundo, a empresária de nanopigmentadora, Francine Dal Castel Ferreira, decidiu elevar a aposta. Acostumada ao universo do chimarrão desde a infância, graças à ligação com a família no comércio de artigos gaúchos, ela usou parte do estoque da própria loja para colocar uma ideia em prática. Queria mostrar que a mulher gaúcha também pode superar, contou ela, né? Enquanto a versão de João alcançou 1 metro, a estrutura montada por Fran chegou a 1,56 metros. Contudo, o caminho até o recorde informal esteve longe de ser atingido. Cerca de 3 pacotes de erva em 1 dia e meio de espera para ganhar firmeza. Tá aí uma novidade no Rio Grande, o chimarrão Tupetudo. Não consigo compartilhar aqui no YouTube, mas é em tempo de um metro e meio de erva mate. Eu já não tomo muito já o pequenininho, imagina é um grandão desse daí. Eu acho que eu tô deixando para os quem entende do assunto, né?
7: É verdade. Olha só, Alacir, uma lástima. Um menino de 11 anos morreu após passar mal em uma escola municipal em Bertioga, litoral de São Paulo. Bernardo Augusto Rocha levou uma bolada na cabeça durante uma atividade no Colégio Municipal José de Oliveira. A Polícia Civil investiga o caso. Segundo a família, Bernardo era uma criança saudável, sem histórico de problemas de saúde ou alergia a medicações. Testemunhas relataram que após ser atingido na atividade física, o menino voltou para a sala e passou mal. O intervalo de tempo entre a bolada e o mal-estar não foi informado. Ainda conforme relato, na sala de aula o estudante caiu, bateu a cabeça no chão ou na carteira. A professora estava fora da classe no momento do ocorrido e os próprios alunos alertaram funcionários. O SAMU foi acionado. Antes da chegada das equipes, um funcionário da escola, que já teria sido bombeiro, tentou reanimar a criança e, em seguida, outra funcionária colocou o menino em um carro e levou a uma unidade de saúde. Principal questionamento da família refere-se ao atendimento prestado a Bernardo. Segundo o relato, um médico da unidade teria realizado o procedimento de intubação de forma equivocada. Uma lástima, uma vida perdida, 11 anos, e a Polícia Civil passa a investigar o caso. 9:27, essa é a Vang, até as 10 da manhã. 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
7: Vamos já com a unidade móvel. Guilherme de Abreu, está em condições?
9: Estou em condições, Luigi. Retornando por aqui, até para falar dessa segunda-feira, tá? Que a rotina aqui em Marau, Luigi, está bem diferente da última semana, porque hoje marca a volta às aulas, né? Após esse período de férias de inverno, digamos assim, né? Então, nessa segunda-feira, Luigi, as aulas voltam, tanto nas escolas municipais, nas creches, também nas escolas estaduais, nas escolas privadas, todo mundo voltando às aulas e a rotina, né? Aqui de Marau, do perímetro urbano, principalmente, muda bastante, já tem muito mais movimento. Semana passada a gente percebia perto das escolas, né? Bastante espaços vazios, né? Nos estacionamentos, já agora tudo praticamente lotado, ou seja, uma rotina bem, bem diferente a partir dessa segunda-feira. Eu acabei de fazer um levantamento aqui, Luigi, sobre quantos alunos, né? Voltam às aulas nessa segunda-feira. Nas escolas municipais, nas creches municipais, voltam 5.800 alunos, tá? Incluindo todas as creches e as escolas de ensino fundamental. Nas escolas estaduais, que Marau, no caso, tem 4, o Iesta, o Anchieta, o Charruas e o Erzelino Davi Bordim, cerca de 2.250 alunos, somando as 4 escolas. E nas privadas, temos 3 em Marau, temos o Cristo Rei, o Gabriel Taborim e também o Colégio Integrado Cesurg, somam cerca de 1.550 alunos. Então, total, Luigi, de alunos voltando às aulas nessa segunda-feira, cerca de 9.600 aqui no município de Marau.
7: A retomada, né? Retomada aí logo após as férias. A gente conversou semana passada com a secretária, também aqui no Espaço Livre, com a secretária de Educação do município, e Marau, que aproveitou também esse período para aumentar, inclusive, aí a infraestrutura, né, de algumas escolas públicas municipais. Portanto, quantos alunos no total, Guilherme, retornam?
9: Total de 9.000, cerca de 9.600 alunos.
7: Impressionante. Vão voltar à aula agora o segundo semestre, né? Vamos firme aí, porque o fim do ano está batendo a porta.
9: Exatamente. Até na questão das creches municipais, né, seguiram funcionando algumas, né, seguiram funcionando no período de férias, mas as escolas sim, né, tiveram esse período aí de descanso, né, para os alunos, pelo menos durante 2 semanas, e aí nessa segunda-feira retornam a vida normal, né, a sequência desse ano para o segundo semestre do ano letivo, número que se aproxima já de quase 10 mil estudantes em atividade aqui em Marau.
7: Perfeito, era essa a informação?
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7: A campanha nacional de vacinação começa hoje com o objetivo de atualizar a caderneta de vacinação de crianças e adolescentes menores de 15 anos em todo o país. A mobilização segue até o dia 1º de setembro e terá um dia D nacional em 22 de agosto para ampliar a cobertura vacinal e alcançar quem está com doses em atraso. A estratégia prevê profissionais de saúde avaliem situação vacinal de cada criança e adolescente e apliquem na mesma visita todas as vacinas indicadas conforme a idade. A campanha não tem uma única vacina como foco, mas busca recuperar esquemas incompletos do calendário nacional de vacinação. É importante você estar atento aí aos seus filhos à caderneta vacinal, sobre quais estão em atraso e fazer a regularização. Portanto, hoje, campanha de multivacinação, país abrindo hoje em todo o território nacional. 28 para as 10, para encaminhar o intervalo comercial.
8: Eu busco informações aí agora de Cidreira, uma pessoa que foi encontrada carbonizada no banco traseiro de um carro incendiado na manhã de domingo no município de Cidreira, aqui no litoral norte. O caso aconteceu em Beira Praia, né? Na região de Salinas. A brigada militar foi acionada por volta das 8 horas por uma pessoa que passava pelo local. O veículo foi completamente consumido pelas chamas. Nas proximidades, os policiais encontraram uma placa de automóvel. Ao longo do domingo, equipes da Polícia Civil e do Instituto Geral de Perícias trabalharam no local. Segundo a Polícia Civil, já há suspeitas sobre a identidade da vítima, mas a confirmação só será possível, né, após o resultado da perícia. A ocorrência foi registrada na Delegacia de Polícia Civil de Pronto Atendimento de Tramandaí. Mais um caso de carro carbonizado aqui no estado. Não é o primeiro, esperamos que seja o último. A gente sabe que isso vira e mexe, acaba acontecendo. Mais um caso registrado aqui no estado de carro completamente queimado.
7: 27 para as 10, essa é a Vang, esse é o Espaço Plural, Hora Certa, Martini. 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Intervalo comercial, na sequência voltamos. Esse é o Espaço Plural. Bom dia.
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1: 20 minutos faltando para as 10 da manhã, estamos de volta aí, seu Espaço Plural na Vang, na reta final do nosso programa, para Romani Construções e Incorporações, em Passo Fundo, acompanhando um novo momento de expansão. 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Estou recebendo o chefe do cartório eleitoral de Marau, Rafael Copete, porque hoje, 3 de agosto, às 14h30, 14h30, acontece uma ação voltada à abertura da Semana Nacional do Sistema Eletrônico de Votação. Sobre esse evento, acontece hoje no TSE, também, mas paralelo, o TRE transmite ao vivo a abertura de uma urna eletrônica. Copete, bom dia, bem-vindo com a gente, e já nos explica aí qual é o objetivo principal dessa demonstração e o que vai acontecer.
2: Bom dia, Luíde, bom dia, ouvintes. Exatamente, nós estamos agora, hoje, iniciando a Semana Nacional do Sistema Eletrônico de Votação, que é uma iniciativa que iniciou agora no encontro de colégios de presidentes dos tribunais regionais eleitorais no mês de junho, e se optou em fazer um marco no sentido de agregar mais um elemento que vai demonstrar a transparência e a segurança do sistema eletrônico de votação, da urna eletrônica, e tentar cada vez mais aproximar, às vezes, conceitos técnicos ou também trazer maiores detalhes para aquelas pessoas que já têm interesse em como funciona o sistema, como é que ele... Por que que se pode afirmar com convicção que o voto dado é o voto, que o voto digitado é o voto computado? E então vão ser uma série de ações que vão ser feitas durante essa semana. Hoje inicia, né? Cada tribunal regional eleitoral fará a sua, né, contribuição para essa semana. O TSE também vai fazer iniciativas concomitantes. E então hoje nós temos no TSE, em Brasília, um evento numa escola às 11 horas da manhã, às 17h30, tem uma transmissão também no canal do TSE no YouTube, e às 14h30, às 14h30, o TRE do Rio Grande do Sul também vai fazer uma transmissão ao vivo no canal da Justiça Eleitoral do Rio Grande do Sul, que é o canal TRE Gaúcho, em que um servidor do tribunal vai abrir a urna eletrônica e mostrar os componentes, né, internos, e provavelmente também alguma rápida explicação com relação a alguns detalhes, porque os sistemas de segurança são inúmeros, né? São mais de 30 mecanismos de segurança.
1: O objetivo é mostrar a urna eletrônica por dentro, pelo que eu entendi, né? Inclusive profissionais de TI estarão aí, componentes físicos, mostrando. O objetivo qual é também? Desmistificar um pouco, né? O que é a urna eletrônica propriamente dita e o sistema de votação.
2: Exato, porque talvez até possa decepcionar muitos que acham que pode ser algo tão mirabolante dentro.
1: Algo complexo.
2: tão complexo. Mas a urna, ela se assemelha muito a um computador. Então vai abrir, vão se ver uma série de componentes físicos nela, que alguns vão se assemelhar muito, né, a um computador que vai estar aberto. E o principal, que eu creio que seja importante, a visualização, que é o módulo de segurança embarcado, que é um hardware criptografado, em que ali passa um, né, vamos dizer, quase que o cérebro da urna eletrônica. Passa no momento em que a urna é ligada, ela não é ligada na sua integralidade. Então tem alguns componentes que são inicialmente ligados, vinculados a esse módulo de segurança embarcado, que vai fazer alguns testes ali, alguns desafios criptográficos, para verificar se aquela urna é uma urna eletrônica oficial, se o programa que está ali, ele é assinado lá no Tribunal Superior Eleitoral, porque qualquer inconsistência ali, a urna eletrônica, ela vai travar, ela não irá funcionar se tiver algum outro software que não aquele assinado digitalmente no TSE. Também, então, são feitos basicamente, são três etapas de inicialização ali até que se chega num quarto momento em que é lançado um desafio criptográfico, como se a urna né, tivesse um resultado esperado e lança como um desafio matemático lá, que aquele programa que inicializa, ele também vai ter a resposta correta. Caso a resposta não seja correta, ou seja, que o sistema identifique que não é um software oficial, a urna vai travar e desligar. Então, não vai funcionar. Então, esse é um dos principais componentes físicos hoje que vai poder se visualizar. Lembrando também que todo software que é desenvolvido é por equipes da Justiça Eleitoral e cujo código-fonte, ou seja, o cérebro da urna eletrônica, toda a programação, como que ela é feita, como que ela é programada, a auditoria está aberta desde outubro de 2025. Então, entidades fiscalizadoras podem acompanhar. Entre essas entidades, a gente pode citar o Congresso Nacional, Câmara, Senado, Tribunal de Contas, Polícia Federal, Ministério Público Eleitoral, entidades como universidades, conselhos, enfim, uma série de técnicos podem fazer esse acompanhamento diretamente lá na sala do TSE em que o sistema vem sendo desenvolvido.
1: Existe alguma forma, até que chama atenção, muitas pessoas acham que a urna está conectada à internet, por exemplo, né? De que forma se comprova isso, que não tem Wi-Fi, Bluetooth, conexão com rede? Muita gente acha que isso tudo está interligado, né?
2: Perfeito. Talvez esse, após o módulo de segurança embarcado, é o segundo principal elemento dessa dificuldade de ataque à urna e em alguns aspectos até mesmo impossibilidade, porque ela em nenhum momento, mesmo na fase de desenvolvimento, ela é conectada à internet. Então, isso impede que um ataque externo e remoto ocorra nesse momento na urna eletrônica. Ela em nenhum momento ela vai ser conectada à internet. Então, isso é verificado, né, tanto por meio desses componentes físicos que vai se visualizar hoje, assim como a própria programação. Nós vamos ter vamos ter dentro da urna também a memória RAM, o SSD, o módulo de alimentação, né, a CPU, enfim, como eu disse, ela se assemelha bastante a um computador, né? Mas ela tem todo um sistema que garante a sua integridade. E aqui entra uma questão importante que você mencionou na pergunta, que é a gente diferenciar a urna eletrônica do sistema eletrônico de votação, porque eles atuam de forma integrada e a segurança ela não está tão somente na urna eletrônica ou no hardware, mas em todo o arcabouço tecnológico que cerca a urna. Então, como eu mencionei, mais de 30 dispositivos, componentes ou formas de auditoria. Essas auditorias, elas são tanto auditorias técnicas quanto populares, que qualquer pessoa, mesmo sem conhecimento de computação, de software, pode verificar e atestar a integridade, e tudo nesse conjunto garante o sistema. Eu costumo fazer uma analogia com uma cebola, em que nós vamos ter um núcleo central e várias camadas em volta que impedem o acesso. E, eventualmente, se essas camadas da cebola forem rompidas, elas vão deixar rastros. Ou seja, a gente vai conseguir identificar tentativas de violação que ocorreram na urna e em qual etapa, em qual momento, mas com extrema dificuldade, que até hoje ninguém chegou nesse núcleo essencial, mesmo em testes que são realizados nos anos ímpares, ou seja, nos anos anteriores à eleição, de que hackers vão tentar burlar o sistema de votação e com menos barreiras do que nós temos numa eleição oficial. Então, até hoje não conseguiu se alterar o voto, não conseguiu manipular, direcionar. ou identificar que o sistema da urna eletrônica contabilize, conte votos de forma que não, né, o voto digitado na urna.
1: Bom, esse evento que ocorre online hoje, não só aqui no Rio Grande do Sul, como também no TSE, né, o do país todo, enfim, como é que a população pode assistir? É aberto à população ou somente aos cartórios eleitorais?
2: É aberto a toda a população, é só acessar o canal

0: administração onde que estão esses componentes físicos da urna.
1: E para falar, para a gente fechar o papo aqui também, porque estamos um ano eleitoral e devido a isso também tem esses eventos online, até para a palavra essa, desmistificar um pouco a questão da urna, a segurança da urna. Mas como é que está a questão do calendário eleitoral? Temos até dia 5 as convenções, né? Quando é que a campanha ganha as ruas também, aproveitando tua vinda aqui?
0: Isso, agora até 5 de agosto é o prazo para que os partidos realizem as suas convenções. Muitos já realizaram, a gente tem visto aí as divulgações das pessoas que foram escolhidas em convenção para disputar os cargos, né, que nós, é importante destacar, são 6 cargos em disputa esse ano, que nós temos nessa ordem: o primeiro voto para deputado federal, deputado estadual, senador primeira vaga, senador segunda vaga. Então nós vamos votar para 2 senadores e senadores distintos. Não posso votar para o mesmo senador, senão o segundo voto ele vai ser anulado, e depois para governador e presidente da República. Então todos esses candidatos ou interessados estão participando por essas convenções. A partir da convenção há um prazo de 10 dias para registrar a candidatura nos TRS, ou no caso dos candidatos a presidente no TSE. Então esse prazo se estende até 15 de agosto, e a partir do dia 16 de agosto inicia oficialmente a campanha eleitoral aí nos diferentes meios, né? Mas principalmente no meio digital, propaganda de rua inicia no dia 16.
1: Propaganda eleitoral gratuita, ela inicia quando?
0: 35 dias antes da eleição, que está marcada para o dia 4 de outubro. Então, no final do mês de agosto, nós vamos ter a propaganda no rádio e TV, aquela tradicional. Tem, né, as divisões lá por cargos e dias, além daquelas inserções obrigatórias.
1: Perfeito, Rafael, sucesso para vocês, bom trabalho, será um ano intenso, né? Mas também estamos aí 2 meses, né, da eleição. Vamos frisar a data do primeiro turno e segundo turno?
0: Isso, o primeiro turno é dia 4 de outubro, é o primeiro domingo de outubro, e o segundo turno é no dia 25 de outubro, que é o último domingo.
1: Perfeito.
0: Né? Então são 2 datas. Eu acho que até é importante, lembrei agora, de a gente ressaltar que eventualmente, se algum eleitor souber que não vai estar na sua cidade no dia, nós temos agora até o dia 20 de agosto o prazo para transferência temporária, em que o eleitor ele pode, se ele tiver numa cidade com mais de 100 mil eleitores ou em capital de estado, ele pode até o dia 20, em qualquer cartório, 20 de agosto, solicitar a transferência para votar nessa cidade, para um ou para os 2 turnos. Então ele pode fazer essa solicitação. É importante que o eleitor fique atento a isso, que ainda dá mais essa possibilidade agora de fazer esse ajuste.
1: É importante salientar, são várias datas, né? E o processo também ele é um pouco complexo, são 6 votos, então, a gente tá vendo aqui.
0: São 6 votos.
1: 2 deputados, 2 senadores, presidente, é governador e presidente na ordem, né?
0: Exato, exato. E é importante que o eleitor leve anotado o número dos seus candidatos, que na hora são bastante números, então é importante estar atento. Isso vai dar uma celeridade e, em especial, uma tranquilidade para o eleitor na hora de votar. Então, pode levar o santinho do candidato ou anotado num papel, o que achar melhor. O importante é que leve anotado, porque certamente a gente vai observar no primeiro turno longas filas. E qualquer 2, 3, 5 segundos que a gente ganhe por voto faz uma grande diferença no final, e todo mundo acaba auxiliando a todos.
1: Rafael, obrigado pela presença aqui. Bom trabalho.
0: Obrigado, bom dia, boa semana a todos.
1: Muito bem. Matéria completa depois também no nosso site para o pessoal acompanhar as datas, né? E logicamente os dados também dessa transmissão, inclusive hoje, todo mundo convidado, às 14h30, TRE. Procura no YouTube. 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
1: Até lá, tchau.
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10: Ontem à noite teve rodada pelo estadual Série Bronze de Futsal e os marauenses entraram em quadra. A AME, a Associação Marauense Esportiva, jogou em Ibiraiaras contra o Ibira Futsal e foi goleada por 10 a 3. Na tabela de classificação, a AME permanece na quinta posição, já com sua participação encerrada na competição e está eliminada desse estadual Série Bronze. Já o Meninos da Vila, jogando em casa, em Marau, venceu por 2-1 a equipe da Gelbe de Alto Alegre. Os gols do Meninos da Vila foram marcados pelo Felipe Germano Colli e Caio Júnior Panhussati. Com essa vitória, o Meninos da Vila permanece na quarta posição na tabela de classificação, já classificado para o mata-mata.
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0: Muito bom dia, 10h04, 10h04. Vamos lá, que esse é a nossa comunidade começando agora, segunda-feira, coragem, que tem a semana toda pela frente ainda. Temperatura de 19 graus em Marau. Aqui estamos nós nessa segunda-feira, dia 3 de agosto, primeiro dia útil do mês, né? Já é o oitavo mês de 2026. Kelly, bem-vinda, bom dia.
1: Obrigada, Guilherme, bom dia para ti, Jenny, Francisco, a toda a equipe da Vang, um bom dia especial para você que está na sintonia. Nessa segunda-feira, dia 3 de agosto, estamos no signo de Leão, estação inverno, faltando hoje 150 dias para terminar 2026 e fase da lua minguante. E o tempo por aqui está encoberto, né, Guilherme? Não tem sol, nublado, com alguma previsão de precipitação para hoje.
0: Verdade, bastante nebulosidade, né? Nesta segunda-feira, o sol até tentou aparecer, tinha previsão de que ele fosse aparecer ainda durante a manhã, mas agora na previsão mesmo já está indicando apenas nuvens para hoje, tá? E possíveis pancadas de chuva em qualquer momento do dia, tá? Nada de expressivo, nada de volumoso, mas talvez tenha assim alguma pancadinha. E a temperatura máxima vai a 25, 26 graus, não mais do que isso. Para amanhã, mínima de 15, máxima 25. Amanhã, presença do sol com pancadas de chuva também, muitas nuvens durante o dia. Na quarta-feira, a mesma situação, tá? A temperatura pouco varia, mínima de 15, máxima 24. Também, quarta-feira deve ser um dia de sol com bastante nuvens e pancadas de chuva. E aí, na quinta-feira, um pouquinho mais de chuva. E aí, para domingo, segunda-feira, temperaturas um pouco mais baixas, tá? Na casa dos 6, 7 graus. É o que está programado, pelo menos, na previsão do tempo. 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
1: Guilherme, vamos falar de data comemorativa nessa segunda-feira, dia 3 de agosto. Então, se comemora o dia do fim da censura no Brasil, também o dia do tintureiro, dia de Santa Lídia e também dia do capoeirista. E também vamos ampliar um pouquinho sobre essa data, né? Dia do capoeirista, celebrado hoje, dia 3, é aquele indivíduo que pratica capoeira, um estilo de dança e luta que é originalmente típico da região nordeste do país, né? Especialmente na Bahia. E a capoeira, ela é conhecida como um patrimônio cultural imaterial brasileiro, de acordo com o IPAM, órgão vinculado ao Ministério da Cultura. E curioso saber que durante muitos anos, mais precisamente no fim do século XIX até meados do século XX, praticar capoeira no Brasil era considerado um crime, Guilherme, de acordo com a Lei Sampaio Ferraz de 1890. E após vários anos com o governo de Getúlio Vargas, os capoeiristas puderam finalmente exercer essa arte livremente pelo país. E hoje a capoeira é um dos principais cartões de visita da cultura brasileira em todo o mundo. Então, parabéns aí a todos os capoeiristas. A gente sabe que aqui em Marau algumas pessoas também praticam esse esporte.
0: Vamos lá, também trazendo como destaque, né, as manchetes para hoje. Convenções definem a maioria dos candidatos ao governo do estado e à presidência da República. Assembleia Legislativa do Rio Grande do Sul terá período movimentado, apesar da campanha eleitoral. Em cota de atenção, Rio Jacuí atrai pescadores amadores em Porto Alegre. Também é destaque Jacuí, Sinos, Gravataí e Uruguai, rios que seguem em cota de inundação, enquanto Guaíba continua recuando em Porto Alegre. STF retoma julgamento sobre alcance da Lei Maria da Penha. Bagre Fagundes, né, dos Fagundes, faleceu ontem à noite e será velado, está sendo velado já nesta segunda-feira. São alguns dos destaques, principais destaques e manchetes pelo estado e também pelo país.
1: E aí, trazendo os destaques aqui do nosso portal, Vang FM, 4 pessoas são conduzidas à delegacia após ocorrência de vias de fato. Marau lidera a participação na consulta popular 2026 no Coreia de Produção. E esse assunto foi tratado agora há pouco no Espaço Plural. A entrevista está disponível no YouTube, né? No canal do YouTube da Vang. Também TSE faz semana de ações para mostrar funcionamento da urna eletrônica e uma live será realizada hoje às 17h30 nas redes sociais. Ainda festejos Farroupilhas tem programação apresentada durante o lançamento em Marau. As atividades movimentarão o município entre os dias 30 de agosto e 20 de setembro. Como você já falou, Guilherme, também hoje morre, né, Bagre Fagundes, um dos compositores do canto alegretense. Ele vai ser velado no Salão Negrinho do Pastoreio, no Palácio Piratini, em Porto Alegre. Um ícone, certamente, aí da música gaúcha. Também obras de ampliação do abastecimento de água em Marau entram na fase final. O projeto conta com investimento de 4 milhões. E você acessa também no site da Vang as ocorrências da Brigada Militar, que foi atendido nas últimas 48 horas.
0: Perfeito. Tem informação também da região, porque o Comando Regional da Polícia Militar, o CRPM Norte, passou a contar com um novo comandante na sexta-feira passada. O coronel Felipe Cote de Oliveira assumiu oficialmente a função durante solenidade de transmissão de cargo realizada em Erechim, com a presença de autoridades civis e militares, representantes de instituições e lideranças da região. O novo comandante substitui o coronel Carlos Alberto Cardoso de Aguiar Júnior, que encerrou sua gestão à frente ao CRPM Norte. Durante a despedida, Aguiar apresentou um balanço das ações realizadas e destacou o trabalho dos policiais militares, o apoio das instituições, parcerias e da comunidade regional. É um dos destaques também aqui da nossa região. 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
1: Também trazer aqui informações do que é destaque no estado. Bloqueadores de sinal avaliados em mais de 200 mil são apreendidos em ônibus vindo do Paraguai, no norte aqui do estado. Os aparelhos são capazes de bloquear rastreamento e comunicação, tecnologia que pode ser utilizada para impedir a localização de veículos e cargas monitoradas. E também, homem morre após sofrer choque elétrico enquanto realizava serviço em residência em Ijuí. E rede municipal de ensino distribuirá quase 100 mil peças de uniforme escolar em Passo Fundo e também Passo Fundo receberá 62 novas câmeras de monitoramento para combate à criminalidade.
0: Perfeito. E tivemos um final de semana com convenções partidárias, né? Muitos nomes sendo anunciados, tanto para quem vai concorrer à presidência da República, governo do estado, ao Senado e também a vagas aí como deputado federal e estadual. Aqui no nosso estado, né? Confirmados para concorrer ao cargo de governador, Gabriel Souza, do MDB, atual vice-governador, teve a candidatura oficializada em convenção com apoio de uma coligação que inclui o PSD com o candidato a vice Hernani Polo, União Brasil e PRD. Também Juliana Brizola, do PDT, teve o nome confirmado, tendo Edgar Preto, do PT, como candidato a vice-governador, em chapa que reúne uma ampla aliança de esquerda e centro-esquerda, PSOL, PSB, PCdoB, PV e também Rede. Ainda o Luciano Zucco, do PL, deputado federal, oficializado na disputa, tendo Silvana Covatti, do PP, como candidata a vice, contando com apoio de partidos como o Novo, Podemos e Republicanos. Ainda tem Marcelo Maranata, do PSDB, ex-prefeito de Guaíba, concorre pelo PSDB junto com o Cidadania. Também outros nomes, né, correndo por fora, o César Pontes, do PCO, professor de História, Priscila Voit, do União Popular, nutricionista e dirigente partidária, e ainda a Rejane de Oliveira, do PSTU, professora aposentada e liderança sindical. São os nomes, Kelly, que concorrem ao cargo de governador do Rio Grande do Sul.
1: Isso aí, Guilherme, também trazendo informações aqui sobre a questão do clima. Tem um projeto bem bacana acontecendo em Porto Alegre, chamado Projeto Recomeçar, uma iniciativa do Hospital Moinhos de Vento. Com foco na ansiedade climática, o hospital oferece terapia gratuita para vítimas da enchente no estado. Então, com o retorno das chuvas no Rio Grande do Sul, moradores relatam medo e também ansiedade. O Hospital Moinhos de Vento oferece esse atendimento psicológico gratuito para vítimas da enchente histórica de 2024 em parceria com o Ministério da Saúde. O projeto Recomeçar, ele é voltado para pessoas a partir dos 16 anos de idade que apresentam ansiedade climática e traumas decorrentes do desastre. Então, tem esse projeto aí bem interessante, uma iniciativa do Hospital Moinhos de Vento e também da Saúde do Estado, Guilherme.
0: Perfeito, falei dos candidatos ao governo do estado, vamos falar dos candidatos à presidência da República, né? Principais nomes na disputa: Luiz Inácio Lula da Silva, do PT, atual presidente, teve o nome oficializado para a reeleição; Flávio Bolsonaro, do PL, senador e principal nome indicado pelo setor oposicionista; Ronaldo Caiado, do PSD, governador de Goiás, colocado como alternativa ao cenário de polarização; ainda o Romeu Zema, do Novo, nome alinhado à legenda para a corrida ao Planalto; Renan Santos, do Missão, representante ligado ao movimento político do MBL, e outros nomes também, né? Correndo por fora: Aldo Rebelo, do DC; Leonardo Avalanche, do PRTB; Wilson Grassi, do Democrata; Edmilson Costa, do PCB; Hertz Dias, do PSTU; Samara Martins, do União Popular; e Rui Costa Pimenta, do PCO, candidatos aí à presidência da República. 10h16, seguimos por aqui, esse é o nosso Comunidade, no oferecimento sempre das lojas Becker, também com o supermercado Crespi, também Atitus Educação e 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
12: Olá a todos que nos acompanham na Rádio Vang, muito bom dia. A previsão para esta segunda-feira de tempo instável, com variação de nuvens e pancadas de chuva na região de Marau. A temperatura não passa muito dos 24 graus, um certo abafamento por conta do vento norte. Terça-feira, com sol, variação de nuvens e volta a chover entre a tarde e a noite, de forma irregular e mal distribuída. Em geral, os modelos colocam baixos acumulados. Na quarta e na quinta-feira, o vento acelera de norte para sul, principalmente a quinta-feira. Um dia ventoso com rajadas de 60 km por hora. Quarta-feira com 15 a 22 graus, chove e alternando com períodos de melhoria e sol. Agora, entre quinta e sexta-feira, um ciclone, um sistema de baixa pressão se forma. Por isso, teremos tempo ventoso, vento norte trazendo ar quente nos baixos níveis da atmosfera, que interage com a instabilidade e produz episódios de chuva forte, especialmente na sexta-feira. Posterior à chuva, vem queda na temperatura, já na noite de sexta-feira e no começo do sábado. Da Metsu Meteorologia, está Elcio.
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0: Vamos lá, 10h23, 10 horas 23 minutinhos. Essa é a nossa comunidade, primeira hora ainda, né? E a temperatura 19 graus, logo logo passa para os 20 e a máxima prevista 24, 25, talvez 26 aí pela região, né? Mas essa será a temperatura máxima dessa segunda-feira com bastante nebulosidade. Entrando agora no nosso quadro Vida Saudável, né? 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WhatsApp 984382976, destacando o nosso Vida Saudável.
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0: E estamos em plena Semana Mundial do Aleitamento Materno, né? Que ocorre entre os dias 1 e 7 de agosto com o tema Amamentação para um começo de vida sustentável, fortaleça o que funciona. Campanha que faz parte do Agosto Dourado, mês, inclusive dedicado à conscientização e ao incentivo ao aleitamento materno. Estamos em contato com a Daniela Pavone, que é consultora de amamentação, para a gente abordar esse tema importante. Daniela, bem-vinda, bom dia.
2: Bom dia, bem.
0: Tudo ótimo. Daniela, falando um pouco sobre esse tema, né? A gente até cita, né? Na prática, citado, né? Fortalecer o que funciona na prática, o que funciona, o que significa isso, né? Que é o tema principal da campanha.
2: Este ano, então, o foco é justamente frisar todo o arcabouço que envolve a amamentação. E que, de fato, funciona, né? Muito se acredita ainda que o sucesso ou o fracasso da amamentação recai sobre a mãe.
0: Daniela?
2: Oi.
0: Só pra gente, a qualidade não tá muito legal. Eu acho que tu tá usando fone de ouvido, né, Kelly? Eu acho que seria melhor tu tirar o fone pra gente retomar a ligação, pode ser?
2: Pode ser.
0: Perfeito. Na sequência a gente refaz o contato com a Daniela pra melhorar um pouco a qualidade do som, né, aqui do nosso quadro Vida Saudável. 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Na sequência, a gente já está tentando contato com a Daniela, né? Na sequência, a gente volta,
3: isso,
0: né, Kelly?
3: Isso, assim, só retira o fone de ouvido, que talvez melhore um pouquinho a qualidade do áudio.
0: Perfeito. Enquanto isso, vou trazer mais alguns destaques, né? Hoje começa o prazo das inscrições para a 8ª Copa Marau de Futsal Regional, né? Que é uma baita competição aqui do nosso município e envolve toda a região. Também é destaque, rapidez no atendimento é determinante para reduzir sequelas causadas pelo AVC. Obras de ampliação do abastecimento de água em Marau entram na fase final, né? A Corsã que tem trabalhado bastante aí nessa questão da ampliação da rede. Lembrando, né, até a informação bem completinha está aqui no site. As obras para ampliação do sistema de abastecimento de água em Marau atingiram já a reta final de execução. O projeto conta com um investimento de 4 milhões de reais e visa atender cerca de 25% dos moradores do município. Segundo a Corsan informou, né, em nota à imprensa, além da ampliação do volume, os trabalhos garantirão maior segurança operacional, eficiência e adequação, né, da pressão na rede de distribuição. Entre as intervenções previstas está a instalação de uma nova adutora de 2,2 quilômetros de extensão e 300 milímetros de diâmetro, ligando o bairro Jardim do Sol à área próxima à empresa Metasa, né, a tubulação que já foi assentada e aguarda a data de interligação ao sistema. Agora sim, conexão refeita, né, Kelly? Voltando a falar com a Daniela. Daniela, eu acho que em boas condições agora.
2: Vamos testar. Tá ouvindo bem?
0: Perfeito, vamos seguir assim mesmo, pode dar sequência aí.
2: Conseguindo ouvir melhor, Guilherme?
3: Não, ainda não tá boa a chamada, mas vamos seguir dessa forma.
0: Vamos continuar assim, Daniela, a gente consegue te ouvir um pouco sim.
2: E se eu aproximar o microfone? Alô?
3: Vamos tentar.
0: Vamos tentar, pode seguir, Daniela. A gente falava, né, da importância desse tema, né?
2: Isso, então Agosto Dourado, a Semana Mundial do Aleitamento, traz o tema fortalecer o que funciona. Eu estava dizendo anteriormente que muito ainda se acredita, se deposita na mãe a responsabilidade entre o sucesso ou o fracasso do aleitamento. Porém, para que ele de fato aconteça, precisa que vários personagens, várias pessoas ajudem, passem um apoio e fortaleça essa iniciativa, essa postura materna.
0: Perfeito. Entre teus atendimentos, Daniela, até para explicar um pouco, né, quais as principais dificuldades que as mães apresentam?
2: A principal dificuldade que as mães têm é a dúvida da sua capacidade de produzir leite, se está produzindo leite ou não. Geralmente isso, nos primeiros dias, né, no próprio atendimento a nível de hospital, logo que nasce o bebê, muitas vêm com esse relato aqui para mim. Eu tive meu bebê e meu leite não veio logo, tendo que o primeiro leite, que é o colostro, ele já está presente. Porém, as práticas que deveriam ser realizadas naquele momento do nascimento, muitas vezes não acontecem. E esse fortalecer o que funciona também traz essa como o contato pele a pele imediato, logo após o nascimento. E, inclusive, é uma nota técnica recente do Ministério da Saúde, que não é novidade no mundo, já faz um bom tempo que a OMS traz os 10 passos para o sucesso do aleitamento, e um desses passos é proporcionar que na primeira hora de vida o bebê tenha acesso ao leite materno, né? Ao pele a pele com a mãe, para então iniciar o processo de amamentação. E esse já é o pontapé inicial para o corpo da mãe também iniciar esse processo de produzir mais leite, descer mais leite.
0: Perfeito. Até uma questão aqui repassada, né, Daniela, depois de acompanhar tantas famílias, né, se tu pudesse dar uma dica, o que é que tu gostaria que toda gestante soubesse antes do bebê nascer, sabendo alguns detalhes ali, certamente faria uma diferença depois que a criança nascesse.
2: Com certeza, assim, entender o processo na gestação, já buscar esse conhecimento de como o seu corpo funciona, quais as estratégias para otimizar essa descida do leite, esse fluir do leite, né? Que é algo que envolve o apoio emocional, o suporte emocional e principalmente, assim, os personagens coadjuvantes do processo, eles são fundamentais para que, de fato, a amamentação aconteça. Então, o parceiro que apoia, a família que apoia, mas não é aquele apoio, sim, eu sou a favor da amamentação. É, de fato, suportar, ancorar as decisões da mulher que está amamentando, entender que a dor faz parte do processo e tem que buscar informação e orientação qualificada para superar essas dificuldades, né? Resumidamente, amamentação, né, amamentar não é um caminho solitário, não deve ser um caminho solitário. Isso é importante que seja frisado, e que nem a dificuldade, a dúvida naquele momento, não é porque a mulher ou a mãe está fazendo algo de errado. Precisa investigar o que está acontecendo e buscar alternativas que essa família, que essa mulher consiga fazer, né, desenvolver no seu processo de amamentar.
0: Tu percebe que as dificuldades e dúvidas diminuem do segundo filho em relação ao primeiro?
2: Muitas vezes o segundo filho é a segunda chance que a mulher tem para fazer diferente do que ela fez no primeiro. E dizer que a dificuldade é menor, nem sempre. Porque nós vamos precisar ainda mais de rede de apoio, porque nós temos um filho mais velho, que muitas vezes tem 2, 3 aninhos, 4, e também precisando de atenção desta mãe. E agora tem o bebê. Então é mais complexo, eu diria assim. Muitas vezes por uma segunda chance para essa família buscar se cercar de pessoas que ajudam, buscar um aporte profissional, para que essa segunda oportunidade seja um pouco mais como que a mulher imagina, deseja sobre essa vivência desse momento.
0: Perfeito. Daniela, agradeço a tua participação. O assunto é bem interessante, né? Em outro momento a gente pode conversar até pessoalmente, né? E abordar um pouco mais o tema. Mas por enquanto agradeço a tua atenção e um ótimo dia.
2: Claro, combinamos sim. Muito obrigada pelo espaço e boa semana a todos.
0: Perfeito. Daniela Pavone, né? Consultora de amamentação, falando sobre esse tema do agosto dourado, né? Especialmente aí sobre essa Semana Mundial do Aleitamento Materno. 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
11: Fala pessoal, tudo bem? Uma excelente segunda. Tá no ar o nosso quadro Patrulha do Consumidor. Vendeu seu veículo e o comprador não fez a transferência de propriedade no Detran? Atenção, pois se ele deixar de pagar o IPVA, as multas de trânsito ou causar outros prejuízos, você pode acionar a justiça. O novo dono pode ser responsabilizado a pagar todos os débitos com correção monetária, multa e até danos morais. Não corra riscos desnecessários após fechar o negócio. Exija sempre a transferência imediata do documento. O nosso Patrulha do Consumidor fica por aqui. Até o próximo.
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0: Vamos lá, 10h44, 10h44, 16 faltando pras 11. É, chegando já perto do meio-dia, né? Encaminhando aí mais uma manhã de comunidade. Nosso WhatsApp sempre liberado, disponível para tu mandar tua mensagem, tua participação. No final do programa tem o quadro Aniversariantes, né? Quero homenagear alguém, mandar um parabéns, um feliz aniversário, só mandar um recado para nós. 3342-1522. Tem um imóvel chamando, Jenny Gazola tá por aqui, tudo certo, Jenny? Bem-vinda.
1: Olá, bom dia, Guilherme. Kelly, olá, estão me ouvindo?
0: Oi, Jenny, sim, pode seguir. Não, nós estamos em contato com a Jenny.
2: A Jenny,
0: se eu não me engano, ela está na Pitol,
1: então,
0: né? E na Pitol não,
1: aqui na Pitol,
0: não pega direito, só desliga ela, Kelly, faz favor, a Jenny retorna na sequência, então ela refaz a conexão, né, que não está... problema de internet. 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Também é destaque, né? Marau lidera a participação na consulta popular 2026 no Coreia de Produção. O resultado da votação definiu as três demandas que receberão recursos para investimentos regionais. Jenny, em condições?
1: Sim, agora estão me ouvindo?
0: Pode seguir, Jenny.
1: Então, vamos lá. 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
0: Valeu, Jenny, obrigado pelas informações. 10h48, 12 para as 11, trazendo informação porque aconteceu sábado à noite, né, o lançamento oficial dos festejos Farroupilhas aqui de Marau. O evento foi realizado no grupo de cavalarianos Última Tropeada e reuniu representantes das entidades tradicionalistas, autoridades e integrantes da comunidade para apresentar o calendário das atividades que movimentará o município entre os dias 30 de agosto e 20 de setembro, com o tema Herança Jesuítica Guarani, 400 anos, cultura e tradição. A programação desse ano contempla atividades culturais, campeiras religiosas e gastronômicas. Durante o lançamento também foi realizado o anúncio da chegada da chama crioula aqui no município, marcada para o dia 22 de agosto na comunidade do Top, em uma ação especial alusiva aos 150 anos da localidade. Ainda durante a solenidade foram anunciados os homenageados dessa edição. A prenda farroupilha será Antonella Zancanaro Bergonci e o patrono dos festejos farroupilhas será o Sidney Antônio Richter, ambos indicados pelo CTG Felipe Portinho. A abertura oficial dos festejos acontecerá no dia 5 de setembro durante o 25º Costelão Fandango do CTG Sentinelas do Pago, ocasião em que ocorrerá a posse da prenda e do patrono. Entre os principais eventos da programação estão as atividades campeiras, o 9º Fórum Tradicionalista, a sessão solene da Câmara de Vereadores, a Semana da Solidariedade, a Missa Crioula, o Encontro de Patronos e Prendas Farroupilhas, o 9º Acampamento Farroupilha, o Laço Farroupilha, a Gineteada, além dos shows baile com os Bertucci e a banda Sina Gaúcha. O desfile Farroupilha, na Júlio Borella, será no dia 20 de setembro, feriado estadual, seguido de churrasco de integração entre as entidades, Jogos Campeiros, Grenal de Bombacha, final da Gineteada e a cerimônia de extinção da chama crioula, que deve encerrar os festejos. Programação bem completinha, viu? Dia a dia.

0: acesso ao bairro Planalto. Segundo informações, a equipe encontrou um homem de 29 anos inconsciente e os socorristas iniciaram imediatamente os procedimentos de atendimento pré-hospitalar, realizando controle da hemorragia, a imobilização completa e demais procedimentos. E após o atendimento inicial, a vítima foi encaminhada ao Hospital Nossa Senhora do Rosário para avaliação médica especializada. A Polícia Rodoviária Estadual também esteve presente na ocorrência, ficando responsável pelos procedimentos legais relacionados ao acidente. Então, esse homem, né, que ficou ferido após ser atropelado na 129 em Serafina Corrêa. Esse acidente, né, esse fato aconteceu ontem, no domingo, ontem à tarde, na 129, no trevo de acesso ao bairro Planalto, Guilherme.
1: Para fechar essa primeira hora de comunidade, vamos com o nosso quadro Valores da Vida, no oferecimento da Cervini Talentulho. 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
0: E o Valores da Vida desta segunda-feira traz uma reflexão sobre a fé que se vê. Era final de tarde de uma sexta-feira pesada e na recepção de um escritório de serviços, o telefone não parava de tocar e o movimento era intenso. Atrás do balcão, uma jovem atendente também tentava equilibrar o cansaço do fim de semana com a paciência que o trabalho exigia. Na fila, um homem chamava a atenção de todos. Ele vestia roupas impecáveis, trazia uma Bíblia sobre o braço e, enquanto esperava a sua vez, ouvia no viva voz do celular o trecho de um culto. Ele balançava a cabeça em tom de aprovação e murmurava palavras de bênção para quem quisesse ouvir. Mas bastou o sistema do computador oscilar por 2 minutos para a máscara cair. Sem paciência, o homem avançou até o balcão, apontou o dedo para o rosto da jovem atendente, alterou a voz e disparou palavras duras, acusando-a de incompetência. A moça, já exausta, segurou as lágrimas e tentou se desculpar. Ele encerrou o ataque dizendo que gente como ela não tinha graça divina e saiu pisando fundo, sem olhar para trás. A atmosfera da sala ficou pesada e constrangedora. Foi quando um cliente discreto, que esperava no canto sem alarde, se aproximou lentamente do balcão. Ele não trazia livros nas mãos e nem fazia discursos, apenas olhou nos olhos da moça com profunda empatia, deu um sorriso acolhedor e disse bem baixo: "Respira fundo, você está fazendo um ótimo trabalho e o dia de hoje está terminando. Vai dar tudo certo." Em seguida, tirou da mochila uma garrafinha de água lacrada e entregou a ela. Naquele pequeno gesto, sem nenhum versículo citado, a jovem voltou a respirar e Deus, que tinha sido invocado em vão na fila, fez-se presente ali, na calma daquele encontro. É sobre isso que a gente precisa pensar. Hoje em dia, os celulares e as conversas estão cheios de citações bonitas, de discursos inflamados e de pessoas que ostentam a sua fé como se fosse um troféu nas redes sociais. Mas, tristemente, quantas vezes a gente vê essas mesmas pessoas usando o nome de Deus para espalhar o ódio, para desmerecer o próximo, para julgar a vida alheia ou ser cruel no dia a dia? A fé que só serve para a aparência da internet ou para o domingo de manhã perde o sentido quando no convívio diário a atitude é de arrogância. Deus não mora na hipocrisia. Tem quem fala bonito, mas age com dureza no coração. A grande verdade, simples e libertadora, é que Deus não precisa de porta-vozes para se fazer entender. Você não precisa de um intermediário, de uma autorização ou de um carimbo humano para acessar o Criador. A conversa entre a sua consciência e a origem da vida é direta, sem fila e sem pedágio. É exatamente aqui que a visão do filósofo Spinoza ganha uma beleza única. Para entender Deus, não é um juiz severo, num trono distante, esperando que a gente...

gente errar para nos castigar ou exigindo elogios para se agradar. O Deus de Spinoza é a própria inteligência, harmonia e essência da vida. Lembramos do Deus de Spinoza porque ele não habita as regras rígidas que dividem as pessoas, mas sim a própria existência. Está na ordem perfeita da natureza e no sol que nasce para todos sem cobrar nada, na chuva que faz a terra produzir o alimento, no milagre da respiração que a gente nem nota, mas que nos mantém vivos a cada segundo. E acima de tudo, na consciência humana, quando decide agir com amor. O Deus de Spinoza se manifesta nos simples atos de empatia. Ele está na paciência de ouvir quem precisa, no respeito ao trabalho do outro, na mão que ajuda sem pedir holofote e na palavra que constrói em vez de destruir. Ir ao templo, à missa, ao culto é um gesto lindo quando serve para transformar a gente em pessoas melhores. E que bom que esses lugares existem. Mas o maior templo de todos nunca fecha as portas. É a vida real, é a nossa capacidade de cuidar um dos outros. Por isso, na próxima vez que você quiser sentir a presença de Deus, lembre-se de que Ele não está nos discursos decorados ou nas aparências. Olhe para o seu comportamento diário. Porque onde houver um gesto sincero de respeito e humanidade, ali no silêncio daquela atitude, exatamente como ensinava Spinoza, a própria vida e o próprio Deus já estarão presentes.

0: Esse foi o Valores da Vida, né? Com a Kelly Regina, para fechar essa primeira hora de comunidade, Servini Telentúlio, descarte seus resíduos de forma legal e evite multas, agora também com caminhão Munk e prancha para máquinas pesadas. 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Marau, nesse momento, com temperatura que chega já aos 20 graus, né? 20 graus aqui no centro da cidade. Na sequência, tem o comentário esportivo do Lancaster Forest.
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10: Oh. Olá, tudo bem? Uma boa segunda-feira pra você, né? Um novo mês chegando aí, que o seu mês seja abençoado. E hoje, segunda-feira, dia 3 de agosto, é o dia do tintureiro e também dia do capoeirista. Vamos agora à dica de hoje do sinal verde. Manter a distância correta do veículo da frente é a forma mais eficaz de evitar colisões e acidentes graves no trânsito. Para saber se o espaço está seguro na rodovia, use a regra dos 2 segundos, escolhendo um ponto fixo, como uma placa ou poste. 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

0: Vamos lá, 11h07, dando sequência à nossa comunidade. Vamos lá, que é segunda-feira, a semaninha começando, coragem, que tem a semana toda pela frente ainda. E a temperatura vai subindo rápido agora, viu? 21 graus aqui pelo centro. Nossa comunidade, a partir desse momento, tá? 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Tivemos Copa do Brasil, né? Nesse final de semana, dupla Grenal fez a sua participação, né? O Grêmio empatou em 1-1 com o Mirassol fora de casa e o Inter venceu o Corinthians por 2-0. Lancaster, que leitura que tu faz das partidas aí? Bem-vindo, bom dia, boa semana.
1: Muito bom dia, Guilherme, bom dia, Kelly, bom dia, ouvintes da Bang. Muito obrigado, Guilherme. Eu no final do meu comentário, eu quero te contar uma pequeninha história de um ouvinte meu que eu fiquei sabendo no sábado, quando eu estava almoçando lá em São Caetano. Mas vou fazer o meu comentário e depois eu vou falar a respeito disso. Não é aquilo que eu esperava, viu, Guilherme? Dentro das minhas projeções, e disse isso sexta, disse sábado, no ponto e contraponto, eu achava mais interessante, e acho, que o Internacional tivesse se despedido da Copa do Brasil ontem, colocasse um time misto na quinta-feira e se preparasse para enfrentar o Palmeiras. E o Grêmio não é diferente. O Grêmio conseguiu um bom resultado. Não dá para dizer que é um resultado ruim empatar fora de casa com o Mirassol, 1-1. Mirassol saiu na frente, o Grêmio acabou empatando numa pichotada lá do goleiro Alex Muralha, que substitui o Walter lesionado, acabou empatando 1-1. De novo o Grêmio jogou mal. O Grêmio tem dificuldade em jogar. Eu não entendo por que que o MEC fica fora desse time do Grêmio. Não deve ser coisa do técnico, viu, Guilherme? Deve ser coisa de algum contrato, alguma coisa que está acontecendo com o jogador, seu empresário e a direção do Grêmio, já que ele era a bola da vez para ser vendido. Mas ficar na reserva, para o meio de campo do Grêmio, eu não acho ele um grão craque, um Ronaldinho Gaúcho, não. Mas é um bom jogador, tecnicamente, o MEC. Muito bom jogador. Desse time do Grêmio tem que ser titular. E esse pequeno entrave que deve ter, e eu já li sobre isso, da direção do Grêmio como o pai do jogador, principalmente, deve estar deixando ele no banco de reserva. Essa é a impressão que eu tenho. Mas o Grêmio, de novo, até onde eu pude vir, depois fui assistir ao Internacional, não fez uma boa partida, mas foi um grande resultado. Basta o Grêmio vencer na próxima quarta-feira na Arena e o Grêmio passa para a próxima fase da Copa do Brasil. Claro que maioria lá, grande totalidade, quase dá para dizer, prefere o Grêmio passar pela Copa do Brasil, como prefere os torcedores do Internacional também. Mas deixa eu te dizer do jogo do Internacional. Venceu por 2-0. Ah, tá tudo bem, porque empatou com o Flamengo na outra 1-1, na semana passada, e agora ganhou do Corinthians 2-0, fez um ótimo resultado para o jogo da próxima quinta-feira lá em São Paulo. Tudo isso é verdade. Tudo isso é verdade. Mas o Internacional, através do seu técnico Pezzolano, que eu critico às vezes, ele já colocou na cabeça e faz bem, que não adianta você marcar esse tipo de time da mesma qualidade, no mínimo, ou maior, como é o Flamengo, você marcar lá em cima. Não tem como aguentar, né? O Internacional ontem foi claro, ele deixou mais a bola com o Corinthians. O Corinthians teve mais a posse de bola, quase 60%, e o Internacional praticamente jogava no contra-ataque, né? O Alan Patrick não pode ficar fora desse time nunca, tem dificuldade, principalmente a questão física, mas o Internacional não pode, sobre hipótese alguma, ficar com a posse de bola E é essa a minha preocupação quando você vai jogar com o Remo, quando você vai jogar com os times mais fracos, mesmo no Beira-Rio, eles vão dar posse de bola pro Internacional. E o Internacional, com o centroavante que tem, né? Não pode, sobre hipótese alguma, achar que tá tudo resolvido. 2-0, acho que foi justo, Corinthians também procurando se classificar, tá aberto ainda o jogo de volta, o Internacional não é confiável, não dá para confiar no Internacional, e eu não confio. Ah, mas não empatou com o Flamengo e ganhou do Corinthians, só dois resultados bons. Evidentemente que são dois resultados bons, mas eu não faço apenas comentário em cima de resultado. Tanto é que o Internacional estava 5 jogos sem vencer. Era 4 derrotas e 1 empate. E aí venceu o Corinthians 11. Qual é o Internacional do próximo jogo contra o Corinthians? Na quinta-feira, qual é que é? Aquele que jogou 4 e perdeu inclusive 2 no Beira-Rio? Ou Internacional contra o Flamengo e contra o Corinthians? Eu não sei. Então tem que ter muita calma nesta hora. Eu ainda continuo pensando nos 45 pontos. Mas deixa eu te contar, Guilherme, eu acho importante isso, que dá uma satisfação íntima na gente, que você não imagina. Eu estava almoçando sábado lá em São Caetano com a família e já tinha terminado o almoço, isso que chega uma senhora atrás de mim em conversa e me diz o seguinte: eu tenho meu pai, seu Orides Broco, 83 anos, mora na linha 25. Ele não perde um comentário teu, nenhum. Ele para quando chega às 11 horas e vai te escutar. E é gremista. Seu Orides Broco, o pai do Ademir e a Deonilde, filha dela, que falou comigo para mim mandar um abraço para o seu Orides, que é um ouvinte meu. Você não imagina a felicidade que a gente fica. E quando eu pedi para Deonilde se ele era gremista colorado, ela me olhou como assim: opa, ele é gremista. Maior ainda a minha satisfação, porque se tem alguém que me escuta e que gosta dos meus comentários e ainda é gremista, sabendo que eu sou colorado e evidente, querendo ou ser imparcial ou não, a gente sempre tem alguma coisa a falar melhor do Internacional do que do Grêmio. Então eu quero mandar um abraço pro seu Orides, eu repeti, 83 anos, conheço ele, já estive na casa dele, me esqueci de dizer isso para Deonilde, e espero que eu vou lhe fazer uma visita. Daqui uns dias eu apareço lá para nós comentar a respeito do nosso Grêmio, do seu Grêmio e do nosso Internacional, que não tá bem das pernas. Eu fiz questão de trazer isso, Guilherme, porque é uma satisfação muito grande, mas muito grande, saber que tem as pessoas que não perdem um comentário, sempre deixa esse espaço deste horário para ouvir aquilo que eu tenho para falar a respeito do futebol e principalmente da dupla Grenal. Grande abraço, seu Redes. Deonilde, fiquei muito faceira que tu veio conversar comigo e quero deixar esse abraço bem grande, e fica a promessa daqui uns dias fazer uma visita aí por seu Urides. Um grande abraço, bom dia e até amanhã.
0: Valeu, até amanhã, Lancaster. 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Além da dupla Grenal, né? Tivemos vários outros jogos pela Copa do Brasil no sábado, viu? 3 jogos e os 3-0-0. Fluminense e Vasco empataram em 0-0. Atlético Mineiro e Juventude, 0-0, hein? O Juventude segurou o Atlético lá em Minas. E Santos e Remo empataram em 0-0 também. Já no domingo, Palmeiras 3, Fortaleza 0. Teve o 1-1 do Mirassol e Grêmio. Chapecoense e Cruzeiro empataram em 0-0. E também a vitória do Inter, 2-0 no Corinthians. E nessa segunda-feira, hoje à noite, às 9 horas, tem Atlético Paranaense contra Vitória, partida que acontece em Curitiba. E aí os jogos da volta dessa fase, né, já começam amanhã, terça-feira. 7:30 da noite tem Juventude e Atlético Mineiro em Caxias do Sul. Às 9:30, lá em Belém do Pará, tem Remo contra Santos. Na quarta-feira, Cruzeiro e Chapecoense, em Minas, tem Grêmio e Mirassol, 7:30 da noite da quarta-feira, tá? Na Arena, em Porto Alegre. 9:30 tem Fortaleza e Palmeiras, e no mesmo horário, Fluminense e Vasco. E na quinta-feira, Vitória contra Atlético Paranaense, em Salvador, na Bahia, e em São Paulo, Corinthians contra o Inter, às 8:00 da noite, da quinta-feira, dia 6 de agosto. São informações esportivas também aqui no nosso Comunidade, que segue no oferecimento da Clínica de Ortopedia Iote Marau, há 14 anos oferecendo seus serviços de ortopedia e traumatologia para Marau e região, com cirurgia da coluna, pé e tornozelo, ombro e cotovelo e de joelho. 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Vamos ficar ali para nossa parada comercial, pode ser?
2: Pode.
0: E na sequência a gente volta com a sequência aqui do programa.
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0: Vamos lá, 11h27, 11 horas 27 minutinhos, também na companhia do supermercado Binda, viu? Nos acompanhando nessa segunda hora de comunidade. 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
1: É, Guilherme, só lembrando, nós acabamos de ouvir aqui na abertura desse bloco o canto alegretense, né? Embora na voz aqui do Daniel Torres, é um canto que se eternizou aí na voz também do Bagre Fagundes, um dos compositores, né, do canto alegretense. Infelizmente, ele se despediu hoje, né? O tradicionalista compôs uma das canções mais emblemáticas do estado, ao lado do irmão Nico Fagundes, o canto alegretense, e o velório ocorre nessa segunda no Palácio Piratini, em Porto Alegre. Então, uma homenagem aí também ao compositor, né? Um dos compositores do canto alegretense, o Bagre Fagundes.
0: Com certeza, um dos maiores do estado, com certeza, né? Um dos maiores compositores aqui do Rio Grande do Sul. 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Restaurante Sense, teleentrega pelo 99695-4996. 11h29, destacando também o quadro da agenda, viu? Eventos que temos programados aí para a semana. 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
1: Então, nessa segunda-feira, dia 3 de agosto, a partir das 6:30 PM, tem a tradicional sessão ordinária da Câmara de Vereadores. No sábado, dia 8 de agosto, jantar do CLJ, comemorativo aos 37 anos do curso de liderança juvenil. O movimento vai promover, então, esse jantar baile a partir das 8 horas à noite no Salão Paroquial Frei Gentil. Inicia então com missa. E aí, na segunda, dia 10 de agosto, a partir das 8:30 AM, tem inauguração do Centro Dia da Pessoa Idosa em Marau. E ainda integrando a agenda, no dia 15 de agosto, Baile da Saudade no Salão Nobre do Grêmio Esportivo Liberdade. E a Rádio Vang é uma das apoiadoras. E Guilherme, também falando em festejos farroupilhas, que teve o lançamento agora nesse final de semana, a próxima atração vai ser no dia 5 de setembro, às 7:30 PM, com o tradicional Costelão Fandango e posse da prenda Farroupilha e também do patrono dos festejos lá no CTG Sentinelas do Pago.
0: 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E Kelly, o fenômeno El Niño deve se intensificar ao longo do segundo semestre desse ano, viu? E alcançar intensidade muito forte entre a primavera e o início do verão, aumentando a probabilidade de eventos extremos em diferentes regiões do país. A avaliação consta no boletim número 2 do painel El Niño 2026-2027, divulgado pelo IMET, Instituto Nacional de Meteorologia, em conjunto, né, com outros órgãos federais, que alerta para possíveis impactos sobre o regime de chuvas, temperaturas, recursos hídricos, agricultura e risco de desastres naturais. O documento é resultado de uma ação conjunta entre IMET, o INPE, também, que é, no caso, a Agência Instituto Nacional de Pesquisas Espaciais, a Agência Nacional de Águas e Saneamento Básico, a ANA, Centro Nacional de Monitoramento e Alertas de Desastres Naturais, o CEMADEM, Serviço Geológico do Brasil, o SGB, Secretaria Nacional de Proteção e Defesa Civil, a SEDEC, e Centro Gestor e Operacional do Sistema de Proteção da Amazônia, o SENSIPAN. Segundo o boletim, há 100% de probabilidade de o El Niño permanecer ativo pelo menos até o início de 2027, com possibilidade elevada de atingir a categoria muito forte, quando o aquecimento das águas do Pacífico Equatorial supera 2 graus. Embora o fenômeno ocorra no Oceano Pacífico, a milhares de quilômetros do Brasil, seus efeitos alteram a circulação atmosférica em escala global. Na prática, isso modifica o comportamento dos ventos, o transporte de umidade e a formação de sistemas de chuva, favorecendo extremos climáticos como enchentes, estiagens prolongadas, ondas de calor, queimadas e temporais. Os especialistas ressaltam, porém, que o El Niño não determina sozinho as condições do tempo. Cada episódio possui características próprias e seus efeitos podem ser intensificados ou amenizados pela atuação de outros sistemas meteorológicos. Então, ainda tem essa preocupação forte com o El Niño, Kelly.
1: É, e vários especialistas têm já trazido essas orientações, essas previsões, algum tempo da força do El Niño, né? Previsto aí para o final do ano e também início do ano que vem. E aí em várias frentes vai ter esses, pode haver esses prejuízos, né? Temperaturas, recurso hídrico, agricultura e, claro, os riscos de desastres naturais, que aqui no Rio Grande do Sul a gente já teve um pouco a prova e sentiu aí a força das chuvas, Guilherme.
0: É verdade. 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
1: Guilherme, trazer também informações do mercado financeiro, as projeções aqui da Selic, e o mercado reduziu as expectativas para os índices de inflação e, pela primeira vez desde março, a taxa básica de juros. E, segundo o Boletim Focus, divulgado nesta segunda pelo Banco Central, a Selic deve fechar 2026 em 13,75%. As projeções para a economia, o PIB, né, e também o câmbio, o dólar, nesse ano, vem se mantendo estáveis há pelo menos 5 semanas, em 1,99% e R$5,20, respectivamente. E nos dois índices houve alteração das expectativas projetadas para o ano que vem, ambas para baixo, com as projeções de crescimento econômico ao final do ano tendo variado de 1,60% para 1,57% nessa semana. E da cotação da moeda dos Estados Unidos, cotada a R$5,28, ante aos R$5,29 projetados na semana passada. E ainda falando em taxa Selic, Guilherme, na semana passada as expectativas do mercado eram de que a Selic terminaria o ano em 14%, projetava 0,25% percentual acima da apresentada hoje pela autoridade monetária. E a última vez em que as projeções do boletim indicaram queda foi em março de 2026, quando a mediana caiu de 12,13% para 12%. E a taxa atual, estabelecida pelo comitê, é 14,25%, e com isso há expectativa de pelo menos uma redução na atual taxa até o final do ano. E a próxima reunião do Copom está prevista para os dias 4 e 5 de agosto. Então, essas projeções aí financeiras, especialmente para a taxa Selic desse ano.
0: E teve nova pesquisa presidencial sendo divulgada hoje, tá? A nova rodada do levantamento Nexus BTG, divulgada hoje cedo, mostra o presidente Lula do PT com 41% das intenções de voto em um cenário simulado do primeiro turno das eleições. Lula empata no limite da margem de erro com seu principal adversário, o senador Flávio Bolsonaro do PL, que registra 37% de preferência. A margem de erro é de 2 pontos percentuais para mais ou para menos. Após os líderes completam o cenário, o ex-governador de Goiás, Ronaldo Caiado, do PSD, com 5% das intenções de voto, o coordenador do MBL, Renan Santos, do Missão, com 4%, e o ex-governador de Minas, Romeu Zema, do Novo, com 3% das intenções de voto. O escritor Augusto Cury, do Avante, o ex-deputado Cabo Daciolo, do Mobiliza, e a vice-presidente nacional da União Popular, Samara Martins, registram 1% da preferência do eleitorado, cada um. Os nomes de Rui Costa Pimenta, do PCO, Hertz Dias, do PSTU, Heró Bezerra, do PRTB e Edmilson Costa, do PCB, foram apresentados, mas não pontuaram nessa rodada. Então, os dois principais candidatos, né? Lula do PT, 41% das intenções, e Flávio Bolsonaro do PL com 37% das intenções. A pesquisa que foi realizada com 2.002 eleitores entre 31 de julho e 2 de agosto, Kelly.
1: Isso aí. E também, Guilherme, trazer algumas informações aqui do estado, porque já tem programação da 43ª edição da Expo Agas. Então vai ser no dia 18 a 20 de agosto, esse mês, no Centro de Eventos da Fiergs, em Porto Alegre, e vai trazer esse ano expansão de área e inovação tecnológica para o setor supermercadista. E é uma promoção, é um evento promovido pela Associação Gaúcha de Supermercados, a Agas, e é considerada uma das maiores feiras, né? Os maiores encontros do varejo da América. Então, de 18 a 20 de agosto, no Centro de Eventos da Fiergs, em Porto Alegre, o evento é organizado pela Associação Gaúcha de Supermercados.
0: 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WhatsApp 984162014. 20 para meio-dia, temos mais uma pausa e a gente volta na sequência.
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0: 11h48, 12 pro meio-dia, já no finalzinho aqui da nossa comunidade dessa segunda-feira, já com o sol, ainda tímido, né? Tem bastante nebulosidade ainda, mas o sol já dá as caras. E a temperatura, Kelly, vamos dar uma espiada aqui, né? A temperatura agora, aqui no centro, já na casa dos 22 graus. Previsão de máxima 25, né? Então, bem possivelmente chegue a essa marca. Voltamos, Kelly, com esse último bloco, o som de...
1: São Francisco, aí uma sugestão do nosso amigo Álvaro Bordignon. Um abraço aí pro Álvaro.
0: Opa, coisa boa, né? Abrindo o último bloco aqui do nosso comunidade dessa segunda-feira. 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
1: Guilherme, a Petrobras fez uma descoberta na Colômbia, né? As margens aí da Equatorial. Anunciou nessa segunda a descoberta de um poço de gás em uma área de grande potencial em águas profundas na Colômbia. A concentração de gás fica no poço exploratório Sandia 1, no bloco Guá Off Zero, na Bahia, aliás, na bacia de Guajira. E a Sandia 1 fica a 42 quilômetros da costa, uma lâmina d'água, distância entre a superfície do mar e o leito marinho de 1.251 metros. O poço fica a 70 quilômetros da cidade de Santa Marta. E a companhia já tinha descoberto reservatórios de grande potencial próximos à nova localização, e Sandia 1 fica a 18 quilômetros do poço Sirius 1 e 9 quilômetros do poço Copoazu 1. A perfuração do poço foi iniciada em junho e alcançou a profundidade final da última quarta-feira, dia 29. E a Petrobras atua, então, na exploração e produção de petróleo e gás na Colômbia por meio da subsidiária Petrobras Internacional, sucursal na Colômbia. Então, teve essa descoberta aí de gás natural, um poço de gás natural na margem equatorial da Colômbia, uma descoberta que fica próximo de reservatórios de grande potencial já existentes.
0: Perfeito. E lembrando, tá? Segue bloqueada a estrada ali, a ponte, né? Em Mussum. Então, tu que vai para Porto Alegre,

0: São Leopoldo, Novo Hamburgo, Canoas, pode ir por ali. Outra opção acaba sendo por Passo Fundo, vai por Soledade, mas segundo as informações, por ali também não tá legal, tá? Tem obras acontecendo, então talvez tu fique parado por um tempo, a estrada não tá muito legal. Então tem essas três opções, né, para quem vai à capital, as mais viáveis, né? Mas pela serra possivelmente está sendo mais interessante. Ou se prefere ir por ali por Mussum mesmo, né? Tem que fazer o desvio por Roca Salles, só que vai pegar uma estradinha de chão por ali, tá? E a estrada não tá muito boa. A previsão é de que as obras, se o tempo colaborar, né, iniciando hoje, conforme o combinado para a reconstrução daquele pilar da ponte, termine em cerca de 45 dias. É a informação, então, que temos, né, sobre o nosso caminho para a capital Porto Alegre. 11h53, Kelly.
1: O que segue não estando boa também, Guilherme, é a 132, né? Então, a 132 entre Vila Maria e Camargo. Teve aí uma operação tapa-buracos bem breve em alguns trechos, pelo que deu para verificar.
0: Um quilômetro, mais ou menos, né?
1: Não resolveu, né? Porque segue aí prejudicando pneus e possivelmente pode ocasionar acidentes, então tá bem complicado em relação a 132.
0: Tá terrível, né? O Daer até fez um tapa-buracos ali, mas um trechinho bem curto, um quilômetro, né? E isso ficou ruim, né?
1: Ficou.
0: Um tapa-buracos bem ruim, né? Ficou aqueles pipoquinhos,
1: degraus,
0: né? Degraus, né? Tá bem ruim mesmo. E aí depois, onde não foi feito tapa-buracos, aí nem se fala, né? Buraco atrás de buraco, tá terrível, tá? A situação ali da 132 entre Vila Maria e Camargo. 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
1: Parabéns, hoje vai para Ademar Berguete, Zigomar Zanin, também Paulo Marim, Samarildo Tímbola, Ezequiel Mangoni. Parabéns também hoje para Eliana da Silva e parabéns para Carla Espenassato.
0: Parabéns para o secretário Zigomar Zanin, também para o Lilica, né, nosso parceiro Lilica Miranda. Um abraço, Lilica. Obrigado pela companhia de sempre. João Carlos Santos, o Carlinhos, né? Também a Onildes Inês Machello, Milene Portela, Eliane da Silva, Lari Cáceres, também Janque Júnior, Tamara Santos, Emily de Lima, Ezequiel Mangoni, Carla Espenassato e também a Elisa Oliveira. 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E faltando 4 para o meio-dia, vamos ficando por aqui, fechando o nosso comunidade dessa segunda-feira. Amanhã tem mais, das 10 ao meio-dia. Kelly, ótima tarde, ótimo almoço.
1: Uma ótima tarde, bom almoço para toda a nossa audiência e até amanhã às 10 horas.
0: Estaremos aqui no mesmo horário, no mesmo local. Até lá, tchau.
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9: Opa, vamos lá, agora é comigo, meio-dia e ponto, começando agora o nosso arquivo da Vangue. Segundou, hein? A segunda-feira, a semaninha que vai começando, 13 de agosto de 2026, dia de número 215 no ano, faltando 150 para fecharmos 2026. O signo é de Leão, estação do ano inverno, fase da lua minguante, dia do capoeirista. Muito prazer, Guilherme de Abreu por aqui, te fazendo companhia até uma hora com bastante música boa. 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Vamos com música, né? Vamos ao que interessa, sem papo, menos papo e mais música. Meio-dia e um, temperatura agora no centro de 22 graus.

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14: Olá a todos que nos acompanham na Rádio Vang, muito bom dia. A previsão para esta segunda-feira é de tempo instável, com variação de nuvens e pancadas de chuva na região de Marau. A temperatura não passa muito dos 24 graus, um certo abafamento por conta do vento norte. Terça-feira, com sol, variação de nuvens e volta a chover entre a tarde e a noite, de forma irregular e mal distribuída. Em geral, os modelos colocam baixos acumulados. Na quarta e na quinta-feira, o vento acelera de norte para sul, principalmente a quinta-feira. Um dia ventoso com rajadas de 60 km por hora. Quarta-feira com 15 a 22 graus, chove e alternando com períodos de melhoria e sol. Agora, entre quinta e sexta-feira, um ciclone, um sistema de baixa pressão se forma. Por isso, teremos tempo ventoso, vento norte trazendo ar quente nos baixos níveis da atmosfera que interage com a instabilidade e produz episódios de chuva forte, especialmente na sexta-feira. Posterior à chuva, vem queda na temperatura, já na noite de sexta-feira e no começo do sábado. Da Metsu Meteorologia, está Elcio.
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25: Vamos lá, que é segunda-feira, começando mais uma semana, meio-dia 25. Nosso WhatsApp tá aguardando o teu pedido de música, viu? No 3342-1522. Destaques para hoje, tá? Principais informações aqui do nosso portal. Quatro pessoas são conduzidas à delegacia após ocorrência de vias de fato. Tudo isso aqui em Marau. Marau lidera a participação na consulta popular 2026 no Coré de Produção. TSE faz semana de ações para mostrar funcionamento da urna eletrônica. Festejos Farroupilhas têm programação apresentada durante o lançamento em Marau. Morre Bagre Fagundes, um dos compositores de canto alegretense, né? Do canto alegretense, um dos maiores compositores, né? Aqui do Rio Grande do Sul. E também obras de ampliação do abastecimento de água em Marau entram na fase final. E falando em água, tem aviso da Corsan, tá? Moradores do centro de Marau deverão ter o abastecimento de água normalizado gradativamente no início da tarde desta segunda-feira. A Corsan está consertando uma canalização que se rompeu na rua Lauro Ricieri Bortolon, o que causou o desabastecimento. Qualquer informação, esclarecimento, no contato 0800-646-6444. 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Seguimos por aqui com o nosso arquivo musical. Jota Quest, Legião Urbana, Seu Cuca e Raimundos. Essa é a sequência do segundo bloco.

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5: Ontem à noite teve rodada pelo estadual Série Bronze de Futsal e os marauenses entraram em quadra. A AME, Associação Marauense Esportiva, jogou em Ibiraiaras contra o Ibira Futsal e foi goleada por 10 a 3. Na tabela de classificação, a AME permanece na quinta posição, já com sua participação encerrada na competição e está eliminada desse estadual Série Bronze. Já o Meninos da Vila, jogando em casa, em Marau, venceu por 2-1 a equipe da Gelbe de Alto Alegre. Os gols do Meninos da Vila foram marcados pelo Felipe Germano Colli e Caio Júnior Panhussati. Com essa vitória, o Meninos da Vila permanece na quarta posição na tabela de classificação, já classificado para o mata-mata.
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5: Meio-dia 43, 17, faltando para uma, encaminhando já o nosso arquivo musical para o final. Antes quero falar do esporte, né? Porque o Meninos da Vila jogou ontem pelo estadual Série Bronze de Futsal e venceu bem, viu? 2-1, a equipe da Gelbe de Alto Alegre, que é uma das favoritas para levar o título da competição. O jogo aconteceu em casa, no ginásio da SERP. Os gols foram marcados pelo Colli e também pelo Caio Júnior Panhussati. Quem fez uma belíssima partida foi o goleiro, né? O Zé Oliveira, salvando o time aí com importantíssimas e dificílimas defesas, né? Grande Zé Oliveira fez uma brilhante partida. O Meninos da Vila permanece na quarta posição da chave B, classificado já para a próxima fase, que é o mata-mata, fase oitavas de final. O time de Marau tem 15 pontos já ganhos em 8 jogos disputados. Próximo jogo será só no domingo que vem, não nesse, mas no próximo dia 16, novamente em casa, na SERP, contra a equipe do Catuípe. Também pelo estadual Série Bronze, a AME, a Associação Marauense Esportiva, encerrou sua participação. Ontem foi até Ibiraiaras e perdeu por 10 a 3 para o Ibira Futsal. Dos 8 jogos disputados, a AME perdeu as 8, né? Perdeu todos os jogos. O time marcou 21 gols e sofreu 46 na competição, né? AME que está fora, está desclassificado então desse estadual Série Bronze. 16 para 1, vamos atualizar a temperatura. Marau agora com 23 graus. 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Vamos lá, vamos com música. Um ótimo almoço, ótima tarde pra você.

Aí faltando 6 minutinhos para uma, ficando por aqui, fechando o nosso arquivo da Vang dessa segunda-feira. É só o primeiro da semana, tem amanhã, tem quarta, tem quinta, tem sexta, tem muita música boa para ouvir ainda, né? Para vir ainda. Obrigado pela companhia, obrigado também aos parceiros aqui do horário, Posto Cavalinho, também com o Empório das Carnes e Xelândia, que tá de casa nova, bem no ladinho dos Correios. Voltaremos amanhã, meio-dia, né? Sempre do meio-dia a uma. Tá meio abafado já, né? Temperatura de 23, passando para 24 graus. Até lá, até amanhã. Tchau, ótima tarde, ótima semana.

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0: 1:02, 1:02, uma ótima tarde para você. Associação Comercial Industrial, Serviços e Agropecuária de Marauacim, Clínica Datamed, Britamar Calhari, Sicredi, Dr. Lucas Martins, Cotrijal, Farmácias Associadas, CCAA, Forte Auto Center, também com a gente até as 14h, no nosso espaço livre. Hoje, segunda-feira, a professora Vera Damarim Borges e a professora Regiane Bortolotti comigo para esse papo tradicional de segunda-feira. Boa tarde, meninas.
1: Bah, começamos bem com o meninas, adorei, muito obrigada.
2: Baixou o meio do cachorro louco no Luiz,
0: as meninas do João.
2: Isso é.
1: Piadas à parte, boa tarde Luiz, Regiane, boa tarde a todos os ouvintes e que esta semana seja uma semana linda para todos.
0: Que assim seja,
2: assim,
0: né?
2: Assim seja.
0: Vamos lá, o que vocês prepararam
2: não,
0: aí?
2: Não, já que você iniciou o programa chamando nós de meninas, eu disse que baixou o cachorro louco nele, né?
1: Sim.
2: Na minha mocidade, minha infância, que seja, agosto era o mês do cachorro louco.
0: É, diziam que se passasse agosto, não morria mais.
2: Agosto, mês do desgosto, se passasse agosto, ia viver mais um ano, né? Mas esse negócio do agosto, o agosto ele tem esse nome em homenagem ao imperador
1: Agostinho,
2: né? Ao imperador César Augusto, né? Porque tinha um calendário que o mês de ia até o sexto em latim era sextilis, e aí houve uma mudança no calendário, fizeram um novo calendário, porque antes o ano começava em março. E aí ele fez uma mudança. E quando ele ascendeu ao poder, ele quis criar um mês em homenagem a ele. E deram o nome de...
1: Agosto.
2: Agosto, né? Era Augustus em latim e tal, e passou para agosto. Mas ele tinha uma concorrência também com o Júlio César. E o mês de julho se chama julho em homenagem a Júlio César. Então ele quis que esse mês também tivesse 31 dias como julho tem. E tem vários memes agora, né, no Face, na internet, de julho e agosto, né, que não termina nunca, que não tem feriado, que são 31 dias, que é muito comprido, né? Então, essa questão do poder, né? O poder que ele tinha, claro, como imperador, pela força, pela dominação, pelas armas, né? Mas a questão do poder, se o poder é importante ou não. Porque o poder, ele pode vir do dinheiro, né? A China domina o mundo hoje, eles têm poder, né? Ele pode vir pela violência, a gente vive no Brasil.
1: Mas,
2: a questão do narcotráfico,
1: o
2: né?
1: O que é poder?
2: Ah, depende, a Vera tá podendo, o Luiz tá podendo, depende do conceito que tu tem, depende da circunstância. Tá. Se tu procurar lá no dicionário, é a capacidade de... É a capacidade de tu gerenciar, é a capacidade de...
1: Conseguir as coisas.
2: De você influenciar.
0: Isso.
2: De você mandar, né? De você mandar. Às vezes tem o uso da força, né?
1: Tá. Porque eu posso achar que eu tenho poder, mas eu não tenho.
2: É, acho que varia, né? Da concepção de cada um, né? Isso varia da concepção que tu tem e do...
1: De onde?
2: E da circunstância também.
1: Isso.
2: Me parece.
1: Do meio que eu vivo.
2: Do meio que eu vivo?
1: Porque eu acho que tu tem que juntar várias coisas no sentido de... Eu tenho poder através do meu conhecimento. Mas daí eu só tenho poder nesta área. Porque daí eu não tenho poder no lado da força. Então, será que uma pessoa pode ter poder em todos os lados? Em todas as... Vamos dizer assim, as nuances da vida? Ou a gente tem poder só numa coisa? Quem tem muito dinheiro tem o poder econômico. Quem tem muita influência na mídia tem esse poder de influência. Quem tem muito...
2: Poder espiritual, né? Quem é elevado espiritualmente.
1: Isso, tem poder de convencer os outros nesse sentido.
0: São várias formas, eu tô tentando pensar aqui também.
1: Que não tem sentido. Como... E será que tem como você... Não tem como você ter poder em todas as esferas?
0: Não, também acho que não.
2: Se tu pega os filmes de... Pega o filme do Homem-Aranha, os filmes do Batman, né? Os que fazem o papel do mal, né?
1: Sim.
2: O tirano. Eles querem ter poder, os vilões, eles querem ter poder em todas as áreas, né?
1: Ilimitado.
2: E isso te leva à perda. Teoricamente, sim, leva a perda. Se tu comparar na história, por exemplo, Hitler queria ter poder, teve poder, não só ele, porque daí também esse lance de ter poder, tu tem que ter várias pessoas ali que ajam
1: disponíveis para fazer o que tu manda.
2: Disponíveis a fazer o que tu manda, porque sozinho tu pode ter iniciativa, tu pode ter ideia, mas sozinho você não vai conseguir.
1: Me veio agora, não sei se eu tenho, se tá certo ou não.
2: Porque ele é também uma questão de liderança.
1: Sim, mas eu enquanto pessoa de relações nessa sociedade, nesse tecido social, né? Eu não sou uma pessoa que tenho todo o poder, mas eu também não sou uma pessoa que não tem nenhum poder.
0: É, eu acho que se enquadra.
1: Se enquadra no sentido de a gente tem poder, tem mais ou menos poder em alguma coisa. Mas depende. Fala.
2: Não, pode falar.
1: Depende o meio que eu vivo, as circunstâncias que eu vivo, o poder econômico que eu tenho, para eu ter mais ou menos poder.
2: Mas não? Vamos falar que esse negócio de poder é mal dividido também, né? Aí toma banho.
1: Uns tem muito
2: e uns... Não, uns tem muito e uns não tem nada. Se tu pega, por exemplo, poder econômico, olha como sim. É mal dividido a distribuição de renda, né?
1: A nível de mundo.
2: O conhecimento, né? Uhum. Ah, a escola é gratuita, a escola é pública para todos. Que bom que a escola é pública e ela é gratuita para todos. Mas há uma diferenciação, sim, na qualidade do ensino, no acesso.
1: Sim.
2: Então, né, muitas vezes o poder está ligado muito à questão econômica, financeira, sabe? E isso abre portas para outras coisas. Claro que também vem a questão do talento. Tu pega um Lamine Yamal, é poder econômico, mas o cara tem, ele é um iluminado. Uhum. Eu sempre digo que de quando em quando nascem os iluminados, né? Ele é um iluminado.
1: Mas a nível de mundo existe só um Lamine Yamal.
2: Lá de vez
0: que aparece,
2: em quando,
0: mas não, que nem aparece. Todo iluminado
1: aparece.
0: Consegue
2: chegar lá. Isso é. Cai no poder econômico. Alguém que financia, alguém que.
0: E, cara,
1: alguém que enxerga.
0: Oportunidades também.
2: É,
0: né?
2: Vou investir nesse cara aí, vamos ver, mas.
1: A história do estar no lugar certo e na hora certa.
0: É. O poder é muito subjetivo, nem todo mundo que tem poder é um iluminado. Nem todo mundo que tem poder é uma pessoa boa. Nem todo mundo tem, entendeu?
1: Exato.
0: Então é uma coisa que muita gente que não vê que tem poder, que é um.
2: Um crápula.
0: Um craco em todos os sentidos.
1: E tem muita gente.
0: Não
1: que...
0: é boa pessoa, não é bom profissional, não é? Mas é um iluminado. Por ter tido oportunidades. Né?
1: E também tem aqueles que têm uma. Que são pessoas diferenciadas no sentido de caráter, no sentido de. Né, de serem pessoas humildes, ter um conhecimento maior, tem um poder grande, mas não fica por aí mostrando, se exibindo com isso.
0: Casualmente nós estávamos conversando aqui, estou abrindo os portais aqui de informações, que eu faço isso todos os dias, quando eu estou. Olha o que, cai na minha tela. O presidente da FIFA, Inglaterra e País de Gales retiram apoio a Infantino na FIFA. Então, o Infantino, que é um todo poderoso.
2: Sim.
0: Tá tentando junto ao presidente Trump que interceda por ele. Por que o Trump? O Trump é um poderoso nível mundial e agora o poder desse cidadão tá caindo por terra, ele vai ser destituído do cargo, vai ser obrigado a sair pelo movimento que ele fez de querer meio que terceirizar em troca de dinheiro. Ele já tá fazendo isso há algum tempo. Bastou duas federações com de 241, eles dominam 143, se não me falha a memória, e agora fazendo quórum. Esse é um poderoso que viu o poder se escorrer pelas mãos, né?
2: Só que também é assim, ó, as duas federações, né, que se manifestaram, a europeia e mais, tá?
0: CONCACAF.
2: Isso. Também elas têm poder, né? Elas têm o poder econômico, elas
0: duas,
2: têm influência,
0: por exemplo,
2: né?
0: Então, mas estou dando um exemplo agora, casualmente, falando do poder.
2: Olha ali,
0: tela,
2: ó, tá aí o poder, né?
0: Vê como é que funciona. E tem que interceder junto a um presidente, que é o país que manda no mundo, um dos países que manda
2: no mundo,
0: para tentar barganhar
1: E se aquele presidente conseguiu tirar um cartão vermelho de um jogador...
0: É inacreditável.
1: É inacreditável. Mas ele vai conseguir fazer mais coisas.
0: Mas é inacreditável. É que aqui, no difícil, o Trump...
1: É.
0: No meio das outras federações, sei lá. Tá aqui a prova, mas... tá desesperado.
2: Ah, mas também pode ter sido um movimento para derrubar o Infantino, né?
0: E foi
2: um movimento para derrubar, foi. Porque ele extrapolou o poder, ele... Eu acho que até ele foi meio assim... Se deixou levar, ele foi meio que prostituído mesmo pelo poder ali, porque se tu não tiver cabeça Sim. boa, tu se perde a no meio do caminho, né?
1: A gente conhece muitos casos de pessoas que acabaram se perdendo com o poder.
2: É.
1: Com o poder de mídia, com o poder de dinheiro, com o poder de... sei lá. De...
2: Mas também esse negócio do poder, ele tem uma questão afetiva, né? Quando tu tem criança, tu vai ensinar eles a andar de bici.
1: Uhum.
2: E é o medo, né?
1: Sim.
2: É o medo. Não, mas ó, tu pode, se tu quiser, tu pode, tu consegue, tu pode fazer. É poder também.
1: Sim.
2: Ó, meu filho, né, minha filha, pensa, ó, tu pode estudar, tu pode fazer isso, tu pode fazer aquilo, tu tem todas as oportunidades, né? E é um incentivo também.
1: Tá. E isso que você falou agora com relação às crianças é muito sério também, no sentido da mãe... o pai vai ensinar a andar de bicicleta e diz assim, não vamos tirar as rodinhas porque tu ainda não sabe.
2: Uhum.
1: Não, tu não consegue, se nós tirar as rodinhas, tu vai cair. Não sobe a escada que tu vai cair, aí não é lugar para você ir. Está gradativamente tirando o poder da criança, o poder de escolha, o poder de conseguir fazer alguma coisa.
2: A iniciativa, né? A coragem.
1: A coragem. Que não deixa de ser uma forma de poder quando ele conseguiu. Depois.
2: Sim.
1: Então nós temos também que cuidar, enquanto educadores de crianças, que a gente tem em formação, no sentido de dar ou tirar poder. Vamos pensar...
2: O poder do incentivo, né? O poder quando a criança começa a escrever, ela começa a ler, né?
1: Isso é tão...
2: Essa fase da alfabetização também é a questão do poder, né?
1: É tão sério isso, Regiane, porque tem também aquele poder que a criança está fazendo uma coisa terrivelmente errada. E os pais, quem está cuidando, a pessoa, o adulto que está perto, deixa. Não diz nada. A criança vai entender que aquilo, por exemplo, um exemplo bem, bem sério, mas que acontece muito. A criança está judiando do seu animal de estimação.
2: Uhum.
1: Tá puxando o pescoço, puxando uma perna, sei lá o que está fazendo. O adulto que está perto não diz nada porque acha aquilo engraçadinho. Só que começa assim. E depois ele vai fazer de novo. E de novo, até o dia que mata. A partir do momento que ele mata um animal de estimação, um animal do vizinho, sei lá, alguma, né? Isso se torna uma coisa muito séria na criança que está em formação.
2: É que o poder tem um limite também, né? E isso, o limite quem dá é a sociedade, quem dá é a lei, né? O Estado, constitui o Estado em si, né?
1: Sim.
2: Porque se não tivesse isso, ia virar uma barbárie.
1: Sim.
2: E quando a gente fala em educação de crianças ou fala em escola, né? É essa questão de casa, de que alguém tem que limitar aquilo, né?
1: Alguém tem que ensinar. Porque a criança, se ninguém ensina, ela aprende com alguém. Porque ela precisa aprender. Se o pai, a mãe, o cuidador principal que está ali perto não ensinar, alguém vai ensinar.
0: E é não aprender que ela... institui os seus próprios limites.
1: Sim.
0: Né?
1: Uhum.
0: Se aprendeu mal, se aprendeu coisa errada.
1: É. Eu tenho poder.
2: Ali ela institui o seu poder, né?
0: E os seus limites.
2: Você institui, ele é um valor, mas ele também é uma instituição, né? Tu faz dele o que tu quer. Tu usa ele como tu quer. Claro, se tu tiver os meios, daí tu vai direcionar para o bem ou para o mal, ou para... Porque meia boca não existe com o poder, né? Ou é ou não é.
0: É isso aí. Boa, boa observação. 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Intervalo, voltamos já.
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0: 1:22, estamos de volta. 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Estamos de volta, por favor, esse assunto eu gostei. O chamado desse estudo de Harvard.
1: É um estudo que durou 75 anos na faculdade de Harvard. E o nome do estudo é Harvard Grant. Eu não sei falar inglês, então não, né? Durante esse estudo, eles tinham que responder uma pergunta às crianças participantes do estudo, né? E depois da vida adulta, responder só uma pergunta. O que torna uma pessoa bem-sucedida na vida adulta? E eles começaram o estudo achando que seria notas, seria melhores escolas, seria empreendedorismo ensinado desde cedo e tal. E a conclusão deles é que são as tarefas domésticas que as crianças aprendem quando são crianças. Então, por exemplo, se tem que lavar louça, eu sujei uma louça, e se eu tô lavando a louça, bom, se alguém tem que fazer isso, eu posso fazer. Claro que não vai ser de um dia para o outro. A criança vai aprender com o passar do tempo. Por exemplo, levar o lixo para fora. A criança aprende que ela tem condições de levar aquele lixo para fora. Então, ela leva o lixo para fora hoje, amanhã, depois. Com o passar do tempo, aquele lixo começa a incomodar ela. Então, ela passa a ser proativa. Quer dizer, ela vai recolher o lixo e botar no lugar certo. Porque se ela fizer isso, alguém não precisa fazer. E ela tem esta iniciativa. E segundo a conclusão do estudo é que leva essas pessoas a ter esta atitude de fazer antes dos outros, de entender, de enxergar que tem uma coisa para fazer. E a gente, naquilo que a gente vê já de agências de emprego e coisa, já começa a perceber isso. Quando tu conversa com um amigo teu, alguém que tu conhece, que está procurando alguém para trabalhar para ele, e diz assim: bah, contratei um jovem, mas ele não sabe mandar um e-mail. Tem muita. Hoje, tem muita dificuldade no sentido de a pessoa ter iniciativa para fazer as coisas. E segundo esse estudo, o que torna uma pessoa bem-sucedida é ela ter iniciativa antes dos outros. E começa lá em casa, quando criança, nas tarefas domésticas.
0: Ah, no mínimo curioso, né?
1: No mínimo curioso.
0: E te dá uma percepção mesmo, que daí você cria tarefas, você cria responsabilidade também, né?
1: E também, né, isso é uma opinião minha, não li no estudo, que diz assim, que eu penso assim, a questão do pertencimento. Uhum. A criança pertence àquilo. Porque se a criança não leva o lixo para fora, não dobra uma roupa, não recolhe da mesa, não. Nada.
2: Não guarda os brinquedos?
1: Não guarda os brinquedos, ela vai crescer achando que quem está ao redor dela está a serviço dela. E que as atitudes dela não repercutem em nada na vida dos outros. Uhum. Porque ela vai achar a roupa dela dobrada dentro do guarda-roupa. Ela vai achar a comida feita em cima da mesa com a louça limpa. Ela vai achar, não vai achar lixo, tá, vai achar os brinquedos guardados, vai achar os calçados no lugar. Então, tem sempre alguém fazendo por ela.
2: Por ela.
1: Só que como é que você vai ensinar isso para um jovem ou para um adulto?
2: Não tem como. Outro começa lá, quando outro eles são pequenos, a sangue, suor e lágrimas, porque quem tem criança sabe que é isso, né?
1: Então, esse instinto, fazer a criança desenvolver esse instinto de olhar ao redor e agir antes de alguém mandar, é uma das qualidades mais valorizadas no mercado de trabalho hoje. Sabe, tem uma historinha muito comum que a gente ouve assim, que o chefe chama o funcionário e diz assim: por favor, vai ali na, desce o elevador ali, vai ali na frente, naquele mercado, e compra um abacaxi para mim. E o cara volta e diz assim: não tinha abacaxi, o seu dinheiro tá aqui. E o cara fica olhando, o CEO lá da empresa, o dono da empresa, né? Fica olhando e diz assim, chama outro funcionário e diz: vai ali na frente e compra um abacaxi para mim. Esse outro funcionário volta com uma sacola e ele diz assim pro dono: olha, não tinha abacaxi, mas tinha bergamota, maçã e banana que eu trouxe pro senhor. Posso lhe fazer uma salada de fruta. O senhor não vai comer abacaxi, mas vai comer uma salada de fruta. Você está entendendo a visão completamente diferente uma visão da outra. Isso, me lembrei dessa historinha agora, né? Mas o que levou esse cara a comprar banana, maçã e, né,
2: para substituir
1: o outro? Alguma necessidade que ele tenha aprendido lá atrás. Isso. Alguma atividade, algum acontecimento na vida dele que ele aprendeu lá atrás. Então ele aprendeu a ter essa ideia, essas ideias, enxergar a coisa de outro jeito. Esse estudo é bem, bem interessante.
0: E normalmente você sabe que, bom, não, também não tem clareza de onde ele aprendeu às vezes, né?
1: Não.
0: É automático.
1: É automático. Por isso que tem que cuidar o que a gente ensina para os filhos. Porque o exemplo ensina muito mais.
2: Mais do que o...
1: do que palavras.
0: É. Olha só.
2: Se tu tem o hábito em casa de... Tu tem os teus afilhados, né? Sim. Agora já são... Já. Mas se tu desenvolve o hábito, tá? Vocês fazem um almoço no domingo. Aqui tá um exemplo bem doméstico. Faz um almoço no domingo, se encontra todo mundo. Não, agora vamos recolher a mesa. Todo mundo tem que ajudar a recolher a mesa.
0: É um bom exemplo.
2: Ó, põe na mesa tal coisa, põe isso, né? São essas pequenas, esses pequenos gestos, esses pequenos ensinamentos, porque é o exemplo que tu vai vendo. Ah, no domingo lá fazia um almoço, arrumava uma mesa assim, colocava um tal coisa. É o exemplo que tu dá. Eu sempre digo que é que nem dizer: ah, meu filho não come cenoura, não come alface, não come isso. Mas tu come. É porque você não come. E ensinar dá trabalho, tá. É custoso, é difícil, tem uma faixa etária, tu pega as crianças, meu Deus, guardar os brinquedos, às vezes é uma guerra, eles choram, eles não querem guardar, eles jogam, mas tu tem que ensinar,
1: e repetir,
2: tu tem que ter lá na geladeira um bilhete dizendo: segunda-feira levar o lixo, terça-feira secar a louça, quarta-feira dobrar tuas roupas.
1: E esse resultado...
2: né? Tu tem que ter aquela agenda. Quinto dia, a varinha.
0: Você criar uma rotina necessária.
2: Isso. Boa, tem que ter uma rotina.
0: É uma dica boa.
1: E o resultado dessa rotina, o resultado desse ensinamento não vai aparecer agora.
0: E alguma coisa que... E assim acontece também com alguns traumas que a gente tem, né?
1: Sim.
0: Que tu tens algumas coisas que tu desenvolve que tu não sabe de onde que desenvolveu. Mas algum trauma que tu tenha tido. Tem uma correlação com isso. Você criou um hábito sem... E nós estamos falando de técnicas domésticas aí, né?
1: Sim.
0: Mas pode ter sido algum hábito que você criou nem sem saber como.
1: Sim.
0: Mas que vai te abrir para outras coisas.
1: Olha só, ontem no almoço, nós estávamos almoçando com um casal conhecido nosso, e ele pegou o guardanapo da mesa, assim, dobrou o guardanapo, botou embaixo do braço, assim, e começou a comer. E eu, imagina, curiosa como eu sou, a primeira coisa: por que que tu fez isso? Né, para esse amigo nosso. E ele disse, me lembrando das aulas de técnicas domésticas, e quando eu, sétima série, que a gente ia, tinha aulas de técnicas domésticas, a professora ensinava a botar o guardanapo embaixo do braço, não deixar sair, para ter etiqueta à mesa.
2: Não espalhar os cotovelos em cima.
1: Não espalhar os cotovelos, não botar os cotovelos em cima do. O jeito que ele aprendeu a comer com etiqueta, com respeito.
0: É verdade, né? Tinha isso mesmo.
1: Botou o guardanapo embaixo da mesa, quer dizer. Veja só, ele aprendeu quando criança. E ele ainda faz isso.
0: Aquilo marcou ele.
1: Então, quer dizer, não é uma coisa que tu vai ensinar hoje e vai ter resultado hoje.
2: É a longo prazo.
1: É uma construção.
2: É uma construção.
1: É uma construção. Mas eu gostei muito do estudo e achei bem, bem interessante.
2: É que também a gente tem que entender que o quê? Viver em família, independente da concepção, do tipo de família que tu vive, né? Com dois pais, com duas mães, com avô, com avó, é um grupo social, é uma empresa. Tem lixo, tem despesas, tu tem que ajudar na manutenção da casa. E isso começa com as grandes tarefas e as pequenas tarefas.
1: Agora que tu
2: tem que fazer parte, né? É que nem tu disse, você pertence, mesmo que tu não goste, tem uma fase que eles não aceitam, a gente tá falando especificamente da família. Mas às vezes tu pega uma empresa, a pessoa não se sente pertencente àquela empresa. Por que que tu tá trabalhando lá? Por que que tu não pode ter iniciativa de ver, aconteceu tal coisa? Tu vai na farmácia, eu gostaria de tal, mas não tem isso, mas tem esse aqui que substitui. É a tua iniciativa, né? É o teu pertencer.
1: É a iniciativa.
2: É a iniciativa.
1: E essas iniciativas começam de criança, por isso que as pessoas são tão diferentes. Porque a gente é hoje o resultado do que a gente foi até hoje.
2: E tem uma construção, né?
1: Olha do que eu lembrei agora. Luíde, eu tenho 60 anos.
2: Sexagenária.
1: Eu sou uma idosa, sou uma senhora idosa.
0: Vamos lá.
1: Quando eu era criança, então era o pai e a mãe, né? O meu irmão, mais velho do que eu, e eu.
0: Era mais nova.
1: Eu era mais nova, a nenê da casa. E a regra da casa era: tu sabe o que é uma gamela?
0: Okay.
1: Uma gamela.
0: Não.
1: Uma gamela é um nome que nós, da descendência italiana, usávamos na época que eu era criança para lavar os pés. É um. Pensa numa bacia de madeira. Grande assim. E a minha função, enquanto a mais nova, era encher a gamela para o meu pai lavar os pés. Que na época que eu era criança, a gente não tomava banho todos os dias. Eu fui desta época de não tomar. Era o costume da época. Era o costume. E eu lembro que eu enchia a gamela pro pai lavar os pés. Depois era a mãe, depois o meu irmão e eu era a última. Só que quando eu ia lavar os pés, e era sempre com a mesma água,
2: Já tava
1: suja, né? E no fundo da gamela tinha os grãozinhos de terra. E aquilo me incomodava muito. E eu não gostava de lavar os pés naquela água. Isso. Tu entende que isso ainda, como tu falou dos traumas primeiro, né?
0: Sim.
1: Ainda é uma coisa, claro que eu não tô traumatizada com isso, né? Mas é ainda uma coisa que me faz lembrar que era um trabalho meu. Que era eu que tinha que fazer isso. Então é a mesma coisa do resultado do estudo.
0: É verdade, com certeza.
1: Se a criança aprende que todos os dias tem que tirar o lixo do banheiro e levar, sabe? Ela aprende lá quando criança. Hoje eu não preciso mais encher a gamela pro pai e pra mãe, né?
0: Sim,
1: mas é uma coisa que me traz.
0: É a coisa que te marcou, de alguma forma te marcou pra te lembrar.
1: Né? E eu me lembro disso, assim, que era uma coisa, uma atividade minha, mas me ensinou outras coisas.
0: Normalmente, quando a gente lembra de alguma coisa, sempre está relacionada a algo, né?
1: Sim.
0: Mas o estudo me pareceu claro nesse sentido. Não é. Porque se você for só pelo título, o dizer principal do estudo, de que é só quem aprendeu.
2: Línguas.
0: Tem sucesso? Não é isso. Vocês devem ver o que por trás disso tem.
1: Sim.
0: Algo que você aprendeu lá, como é organizar a tarefa, saber ter responsabilidade, é isso que isso tudo quer dizer.
1: Sim.
0: Quem soube fazer isso, porque sabia se fazer na frente dos outros, antes dos outros. Então, no teu negócio, talvez você vai criar uma ideia na vida antes de uma outra pessoa.
1: Exatamente.
0: Quer dizer, uma oportunidade que você vai ter.
1: É isso
2: que tem um estudo que também tem com isso, que diz que as crianças nascidas a partir. Tá na hora? De fazer intervalo.
0: Não, pode ir,
2: que as crianças nascidas a partir de 2025, o diferencial delas vai ser elas saberem desenvolver presença, ter disciplina mental, ter a capacidade de resolver problemas sob pressão e que o que vai ser para elas não vai pertencer ao quem é mais adaptável, mas quem é mais, né? Quem se adapta mais, não o mais obediente. E começa aí. Né? Começa nessas pequenas atividades aí.
1: Nessas pequenas atitudes.
0: Muito bom. 23, faltando para as duas. Vamos fazer uma pausa. Na sequência, a gente vem com o último bloco. 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Intervalo, voltamos já.
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2: Sete faltando para as duas, estamos de volta. 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E aí, gente? Reta final do nosso programa.
3: Reta final. Adesson Demo, diz um. Eu vi um estudo sobre as canetas emagrecedoras. Não é a minha área, né? Não é a medicina, não é a nossa, mas os outros aspectos das canetas emagrecedoras. E esse estudo é feito pela Universidade de Cornell, fica em Nova York, e ele diz que os gastos com os supermercados nos primeiros meses diminuíram mais de 5%. E nessa reportagem tem uma comparação muito interessante, eu até anotei aqui para mim, ó, que de quando em quando a sociedade se transforma porque surge uma novidade, uma força transformadora. E assim foi na Revolução Industrial. A partir de 1700, né, a propriedade privada, a energia elétrica, o uso de combustíveis, a questão, né, do capitalismo surge aí. Depois nós temos, né, a questão das guerras e da pandemia. Porque uma guerra e uma pandemia, elas reorganizam uma sociedade. Uhum. Né? Olha a semana passada aí, a questão dos imigrantes saindo de Ceuta, indo para Espanha, é chocante aquela cena, né? Uma cena assim, inacreditável aquilo. E eu até estava comentando em casa que também é a questão do poder, né? Tu vai, vamos ver o que vai dar, o que vai acontecer, devolve, manda, mata, é o desespero, é sem controle aquilo, né? E também a universalização do ensino também foi uma força transformadora na sociedade. Sim. Então, ó, se nós tivermos a penicilina, por exemplo, qual é a força transformadora agora? É a medicina, é a ciência, né? Nós tivemos a penicilina, os anticoncepcionais, os antidepressivos, né? Então, o que as canetas trouxeram? Para mim, a primeira coisa é a questão da saúde, a redução da obesidade, né? Reduz sobrepeso, coisa e tal. Mas a aparência melhorou, as pessoas começaram a viajar, as pessoas podem fazer planos, a pessoa pode aceitar o convite, porque antes tu não aceitava o convite, porque tu era muito gordo, porque não tinha roupa, porque tu não cabia, porque a cadeira vai quebrar. Então, os supermercados, eles estão reorganizando as suas prateleiras. Nós aqui, a gente não vê isso ainda.
4: Porque a gente enxerga a coisa através do nosso mundo.
3: Então, dá prioridade para as proteínas, né? É o que vai estar em alta, né? Então, o mercado financeiro também vai perder. Também está perdendo, a indústria, mas é uma mudança na sociedade.
2: Não sei se foi nesse horário que eu falei
3: com vocês. Está muito rápido isso, né?
2: Eu li uma matéria sobre um CEO da Gol, que ele fala o peso dos aviões hoje, dos voos, e já tem significativa mudança devido às canetas emagrecedoras. É surreal. Porque as pessoas... aí o avião passa a queimar menos combustível. E eles já têm a redução de 0,não sei quantos%. A questão... É inacreditável.
4: A questão da mudança dos números das roupas. Antes, as roupas eram vendidas online. As roupas pequenas. E as grandes, as maiores... A numeração, no que eu tô falando, né?
3: Sim.
4: Eram vendidas nas lojas. Agora é o contrário. Agora você vai nas lojas, você encontra roupas de tamanho menor. E as de tamanho maior são vendidas. Essa mudança já aconteceu. e na fabricação
2: dessas. São mudanças de tendências, inclusive, né?
3: Então, o estudo ali diz que é uma mudança, sim, que às vezes as mudanças demoram, que daqui a 30 anos nós vamos ver, mas essa mudança no mercado, ela já está sendo imediata.
2: No mercado de alimentação.
3: Alimentação, nos cosméticos, na roupa, restaurantes já vão ter que ser reajustados.
4: Os restaurantes de fast food, eles já estão...
2: Qualquer restaurante, você vai para a Serra, aí o pessoal já fala que se tem uma mudança de comportamento dos turistas.
3: Uhum.
2: Já se fala, já se sente isso.
4: Olha só. E tem que se começar a mudar também o jeito de, no caso, um restaurante, mudar o jeito de fazer comida.
2: Também.
4: Porque se
3: é uma cadeia, né?
4: É uma cadeia. Se antes ele oferecia um prato de, sei lá, o tipo de prato que ele passa a precisar oferecer depois.
2: É algo não tão mais abundante, né? Vai ser...
4: Isso, e troca ingrediente...
3: Gente só tá... Os estudos agora, é um que outro que tá falando agora da questão psicológica também sobre isso, tá, né?
2: Também, imagina...
3: A dependência psicológica, a obsessão...
4: É uma boa...
3: Esse aspecto aí, né? A gente fala muito da questão, porque o que você vê de imediato, além da questão da saúde, que é a economia para os governos, é a aparência, né? Os mercados tendo que se readaptar. Mas como fica o emocional? Como fica o psicológico? Será que isso não vai cair nas mãos erradas? Porque também olha a quantidade de roubos de cargas de medicação, especificamente de canetas emagrecedoras. E o mercado negro também, né? A falsificação.
2: Sabe que eu passei, e até me despertou agora isso. Tu falou de governos, né? Uhum. Economia para governos. Você sabe que os Estados americanos estão sofrendo muito com a questão dos. Eles chamam lá de. A droga que eles. É que é o fentanol para eles, né? Que é o fentanil. O governo tem estados americanos que eles doam o fentanil para as pessoas. Doam inclusive a seringa para si. Para
3: injetar, né?
2: E você encontra as pessoas na rua. Então tem determinados momentos. Em Seattle, que nós estávamos, tem a praça central deles, que a gente sabe então que lá está os. A gente chama de zumbis, né?
3: Uhum.
2: E os caras, é impressionante a cena. Eu tenho vídeos que a gente fez e preferiu até não fazer matéria, mas a gente tem os vídeos. Das pessoas na rua, que elas ficam paradas numa posição que só contorcionista fica. De pé, arcadas. E ficam ali horas e horas e horas e horas sob o efeito da droga deles. Aí eles se encostam na parede, tem paredes respingadas para eles fazerem as necessidades deles de pé. Porque causa muita diarreia, né? A droga. E é o governo que dá o remédio para eles, para poder sustentar, para ficar nessa situação e não expandir para outras coisas. Então cada estado tem o seu
4: jeito de
2: loucura.
3: É que eles têm, né? A legislação varia.
2: É surreal,
3: muito, né?
4: É
3: muito
4: jeito
3: democrático
4: de lidar com a coisa,
3: isso,
4: né?
3: Estados Unidos, né? É muito democrático. Cada estado tem a autonomia com relação à pena de morte.
2: Agora, a onda lá realmente é o fentanol, o fentanil que eles chamam, que é os zumbis, né? Aqueles que você.
4: Sim.
2: É um troço assim, ó. É triste, velho.
3: E os peptídeos?
2: E você vê 10, 20, 30 pessoas assim.
3: Assim.
2: Né? Peptídeos é a mesma coisa das canetas aí,
3: também,
2: outras coisas.
3: Mas lá tá muito em alta também, muito, né?
2: Você encontra em supermercado.
3: Em supermercados, né?
2: Peptídeo pra cabelo, pra não sei o quê. Mas essa droga do fentanil, que me chamou muito a atenção, foi a forma como a sociedade tá, sabe? Você sai na rua, imagina o teu filho olhando aquilo e uns... Os caras ficam ali, cara, uns robôs. É inacreditável a degradação.
3: Não tenho, assim, uma firmeza em dizer sim, tem que liberar ou tem que restringir, porque
4: não
3: se
4: sei,
3: tu liberar,
4: cara,
3: tu corre o risco. Então, eu acho que ainda é melhor restringir, o governo tentar, a polícia dar uma segurada, prender, ter uma clínica de reabilitação, faz palestra, faz isso, tentar segurar.
2: Porque é andrógenos, é impressionante. Gente, é melancólico. E você encontra em todos os lugares. E tem estados que você encontra mais e estados que você encontra menos. Justamente por isso que a Regina falou.
3: Uhum.
2: Tem estados que apertam mais. Tem o estado ali de Washington que doa. O estado americano, ele dá a droga pro cara. Ele vai no banheiro, você tem lá o banheiro com seringas e não sei o que. Sabe onde descartar a seringa dos caras. É uma coisa inacreditável.
3: É a democracia.
4: Daí o traficante, nesse estado...
2: É que isso, por exemplo, só... desculpa te interromper.
4: Não, tem problema.
2: É remédio, né?
3: Uhum. Sim, é remédio.
2: Essa aqui é a grande loucura, né?
3: Eu tava justamente pensando, pensa, tu fica assim, ó, sem dor, tu fica zen. Porque a dor é uma situação que te consome, a dor física. Às vezes tu pega um idoso, né? O idoso tem um problema sério ali de joelho, né? Uhum. Ele não pode passar por cirurgia, porque é um risco a cirurgia.

0: que é um remédio, e aquilo ali vai amenizar o teu sofrimento.
1: Neste caso, tudo bem. Só que tem aquele caso que foge do controle.
0: Ah, sim.
1: Como tudo.
0: Como tudo, pode fugir, né?
1: Pode fugir do controle. Mas,
2: Perdeu.
0: Desculpe.
2: Que ele fala, pô, ele para de falar.
1: Não, é a idade. A idade. Eu estava pensando na questão do traficante. Tudo bem que tu disse que isso é remédio, né? Mas imagina fazer isso, por exemplo, com a cocaína, sei lá, com a maconha.
2: O governo não pode te ceder, entendeu? É isso que na minha cabeça não entra, né? Como é que o governo vai te ceder?
1: É.
2: O governo cede, o governo combate.
1: Isso. Mas
2: como é que o governo vai ceder?
0: Mas, Luíde, é que às vezes, assim, ó, tu como governo, tu tem um gasto do cachorro louco pra questão da saúde pública.
2: Tem. O preso tem um gasto muito grande.
0: Olha, o preso...
1: Aí tu tem, olha só, tu tem o traficante...
2: Eu vou tentar achar aqui, depois eu vou mostrar pra vocês.
1: Tu tem o preso, tu tem o hospital, tu tem o... Quer dizer, deve ter sido feito uma pesquisa, sei lá, para ver a questão de todos os gastos e pensaram só nisso, não sei, não tenho ideia por que eles pensaram em... O governo pensou em dar isso. Mas é sério. Tá louco.
0: Bom. É, são esses assuntos, é que nem a migração, primeiro que nós falamos de imigrantes em Ceuta, né? É que nem a migração, que nem tu fecha portas, vai, não vai, deixa entrar, restringe. Não tem como tu restringir, que nem eles fizeram lá, se não for com o uso da força, infelizmente.
1: Exatamente.
0: Às vezes é o uso da força, é o uso da violência para te restringir, porque tu vai ter problemas de... crise humanitária, tu vai ter problemas de saúde ali, de atendimento, né? Tu precisa de uma rede, tudo isso.
2: É uma loucura.
0: Então é...
2: Gente, vamos pros destaques finais aí.
0: Isso aí.
2: Por favor, 5 minutos.
0: Olha, então, desejar aí uma boa semana, né? A gente tá vivendo os rigores do clima, eu já nem mais sei se é. Agora já tá mais pra clima do que pra tempo, né? E... vocês devem ter visto um vídeo da RBS, do um editorial, agora eu me esqueci de quem, tá, daqui a pouco eu lembro, que o Rio Grande do Sul não tem mais futuro, que tu só fica pensando na próxima enchente, né, na próxima enchente. Então, coragem, né,
2: para mais uma é chuva,
0: muita chuva,
2: muita,
0: né,
2: chuva,
0: muita chuva a partir de amanhã. Muitos acumulados de chuva, né?
2: O que estão falando muito é a partir de setembro, aí, pro final do ano, que vai ser complicado.
0: Só que também é aquele negócio, né? Faz 5, 6 anos que os meteorologistas e que a ciência tá falando dos rigores do clima, do que tá sendo feito, né? A França tinha toda uma preocupação porque a Amazônia tava pegando fogo. Agora que os vinhedos deles estão pegando fogo, o que eles vão fazer? Né? Claro, tem que ser uma soma, o clima é mundial, né? Mas se não tiver uma concentração de esforços, o uso da tecnologia, e voltando lá para tua tarefa doméstica, Vera, do primeiro bloco, comece separando o lixo em casa.
1: Exatamente.
0: É uma coisa mínima.
2: É verdade.
0: É o mínimo que tu pode fazer. Então, se tu pode fazer o mínimo, faça o mínimo.
1: Eu não posso esperar só que os outros façam as coisas. Que o governo faça, porque é o governo contrário daquele que eu votei. Então eu não vou separar o lixo, porque eu quero que o governo se complique.
2: Aí, por falar nisso, vai começar essa xaropice agora, né?
1: Fale.
0: Tudo cai em cima dos eleitores, é o poder do voto, né? Tudo está na mão do eleitor.
1: Só que nós somos os outros dos outros.
2: Só de pensar já me dá um desânimo.
1: Dá,
0: só que a gente tem que pedir e a gente tem que pregar a questão do voto e do voto consciente. Sempre digo isso. E eu sempre disse isso enquanto professora. Porque se a gente que tem um pouquinho de consciência não votar bem, tem muita gente que vai votar ruim por várias circunstâncias. Né?
2: Gente,
0: então, boa semana, muito obrigada
2: a quem
0: nos ouve.
2: Nós voltamos na próxima segunda-feira para a Associação Comercial Industrial Serviços Agropecuária, Clínica Datamed, Britamar, Cagliari, Sicredi, Dr. Lucas Martins, Cotrijal, Farmácias Associadas, CCAA e Forte Auto Center. Voltamos amanhã. Até lá, tchau.
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1: E aí, me conta, como é que foi encarar amanhã de segunda hoje, hein? Acalme-se e aproveite, porque agora inicia a parte mais saborosa do seu dia.
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1: Sintoniza aí, SZYD 670, frequência 93.7, Vang FM. Estamos em Marau, Rio Grande do Sul. Como é que você tá? Tudo certinho? Excelente tarde pra você a partir de agora. A animação toma conta do seu rádio. Tá começando, é Talk Show Vang. A edição que a gente ri assim, ó, do começo ao fim, pelas ondas aqui da Vang FM. Seja bem-vindo ao ponto alto da cidade. Aqui rola o som que você ama, a vibe perfeita pro seu dia. Seja muito bem-vindo. A gente quer música boa, a gente quer dividir momentos contigo. Vem junto, vem! Aumenta o volume! Alô, você que tá em casa relaxando! Alô, você no comércio! Beijos com carinho! A gente começa nesse clima gostoso aqui na 93.7. Eu sou Josi Melegari, a sua companhia na tarde, coisa linda! E a minha missão aqui, ó, já tá definida, fazer você sorrir. Nosso WhatsApp já tá bombando e se você não participou, já vai deixando sua mensagem, já vai me ajudando a programar através do 54 3342 1522. Vai ser uma honra fazer parte da sua tarde, deixar você mais feliz e a gente cantar muito ao som da Poderosa. A gente começa com estilo, trazendo esse hit aqui, ó, que promete agitar sua tarde. Vem comigo, aqui o sucesso não para. Vang FM, você sabe a letra dessa? Ah, quer ver que eu vou cantar contigo?
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6: Olá a todos que nos acompanham na Rádio Vang, muito bom dia. A previsão para esta segunda-feira é de tempo instável, com variação de nuvens e pancadas de chuva na região de Marau. A temperatura não passa muito dos 24 graus, um certo abafamento por conta do vento norte. Terça-feira, com sol, variação de nuvens e volta a chover entre a tarde e a noite, de forma irregular e mal distribuída. Em geral, os modelos colocam baixos acumulados. Na quarta e na quinta-feira, o vento acelera de norte para sul, principalmente a quinta-feira, um dia ventoso, com rajadas de 60 km por hora. Quarta-feira, com 15 a 22 graus, chove e alternando com períodos de melhoria e sol. Agora, entre quinta e sexta-feira, um ciclone, um sistema de baixa pressão se forma. Por isso, teremos tempo ventoso, vento norte trazendo ar quente nos baixos níveis da atmosfera, que interage com a instabilidade e produz episódios de chuva forte, especialmente na sexta-feira. Posterior à chuva, vem queda na temperatura, já na noite de sexta-feira e no começo do sábado. Da Metsu Meteorologia, Estel Silva.
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9: Fala pessoal, tudo bem? Uma excelente segunda. Tá no ar o nosso quadro Patrulha do Consumidor. Vendeu seu veículo e o comprador não fez a transferência de propriedade no Detran? Atenção, pois se ele deixar de pagar o IPVA, as multas de trânsito ou causar outros prejuízos, você pode acionar a justiça. 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Exija sempre a transferência imediata do documento. O nosso Patrulha do Consumidor fica por aqui. Até o próximo.
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1: 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Retornamos agora com mais uma sequência pra você de Talk Show Vang. Sintoniza aí na 93,7. Na vanguarda do reconhecimento de marca. E a sua tarde segue conosco aqui. Não mude de estação. As últimas notícias estão a caminho. Diretamente da nossa redação, Vang FM, a referência em rádio mais lembrada. Seguimos com mais.

0: São 10, é que a gente segue por aqui trazendo um breve intervalo. Fica por aqui, não mude de estação, porque logo mais a gente vai trazer o direto da redação pra você com as últimas notícias. É, vai ficar bem informado, eu te garanto. Todas elas entregues de maneira objetiva, clara e rápida, como você preferir, tá? Continue sintonizado, essa é a Vang FM, você está ouvindo o Talk Show Vang.
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2: Olá, uma excelente semana para você, passando com informação direto da redação. Representantes de mais de 50 entidades e associações de Marau participaram de uma reunião no auditório da paróquia Cristo Rei nesta segunda-feira para alinhar as diretrizes do programa Marau do Bem. A iniciativa, desenvolvida pelo Executivo Municipal, tem como objetivo estruturar o trabalho voluntário, dar visibilidade às ações sociais locais e integrar diferentes segmentos da sociedade civil. O lançamento oficial da campanha está agendado para o dia 19 de agosto, às 14h, na Casa da Cultura. Na ocasião, serão apresentados os materiais institucionais, o audiovisual do projeto e o cronograma de atividades formulado pelas entidades participantes. Conforme divulgado em nota pelo Executivo Municipal, os investimentos voltados ao fortalecimento das entidades ultrapassam 12 milhões desde janeiro de 2025. O programa propõe a criação de uma rede contínua de apoio e divulgação das atividades mantidas pela comunidade. As organizações e associações interessadas em integrar o programa devem efetuar a inscrição até o dia 14 de agosto. O formulário do cadastro está disponível no link junto à matéria no site vangfm.com.br. Direto da redação, Kelly Felipe.
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tarde todas, a sua preferida, Vang, a sua FM, o ponto mais alto da cidade. Estamos de volta na melhor programação no Talk Show Vang. E agora a gente vai tocar por aqui essa música que é um sucesso. Olha, tenho certeza que tá na sua lista de favoritas.

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do intervalo, hein? Só não saia da nossa sintonia, porque a seguir vem aí mais sucesso com aquele programa imperdível. Aquela pausinha básica que a gente precisa pra beber aquela aguinha e na sequência a gente tá de volta. Não vai embora.

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5: Fala, pessoal, tudo bem? Uma excelente segunda. Tá no ar o nosso quadro Patrulha do Consumidor. Vendeu seu veículo e o comprador não fez a transferência de propriedade no Detran? Atenção, pois se ele deixar de pagar o IPVA, as multas de trânsito ou causar outros prejuízos, você pode acionar a justiça. 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Não corra riscos desnecessários após fechar o negócio. Exija sempre a transferência imediata do documento. O nosso Patrulha do Consumidor fica por aqui. Até o próximo.
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8: Estamos novamente no ar com mais pra você nessa tarde maravilhosa ao som da Vang FM. E nós já estamos com o nosso WhatsApp mais que liberado pra você participar comigo. Participa aí, 54-3342-1522. Manda o seu oi. Não perca nadinha do nosso talk show Vang. Seguindo por aqui com mais na programação, eu quero te convidar e lembrar também a nos seguir no Instagram. Já ativa o sininho lá, hein, pra não perder nada. Arroba Vang Marau. Não esqueça de seguir a gente. E aí, como tá a sua tarde? E que comece a sessão musical.

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Então vem com a gente, vem se aproximar cada vez mais e ficar bem informado com a Vang FM, é, arroba Vang FM Marau, fica por dentro de tudo. 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

intervalinho chegando aqui na Vang, mas você continua conosco. Logo mais, a gente continua com o nosso bate-papo, mais música e, claro, você juntinho comigo, evidentemente. É mais você aqui conosco na 93.7, a emissora mais lembrada.

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4: Oi, tudo bem? Uma bela semana pra vocês. Eu sou a Kelly Gomes, um prazer te receber por aqui. E você tá sabendo que o mês de agosto carrega uma cor muito especial pra saúde dos bebês? O Agosto Dourado é uma campanha essencial que reforça o aleitamento materno como padrão ouro de qualidade pra nutrição infantil. Amamentar é o maior gesto de amor e proteção, garantindo todas as vitaminas e os anticorpos que os pequenos precisam para crescerem fortes. Esse alimento completo blinda o organismo da criança contra diversas doenças e cria um vínculo inquebrável entre mãe e filho. Então apoie essa causa, incentive a amamentação você também. É bom para a mãe e é bom para o bebê. Boa segunda-feira para você e uma bela semana. Tchau, tchau.
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5: Sabe aquele papo de bar? Dois amigos falando sobre amores mal resolvidos. Aquela pessoa que tá sofrendo, deprimida. Vem cá, meu amigo. Meu caso é diferente. Eu até tô sofrendo, mas eu tô vivendo.

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1: 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Estamos aqui novamente com mais pra você de quê? De Talk Show Vang. Logo mais a gente curte mais música. E olha, posso te falar, vou te adiantar aqui, ó. Esse hit você escolheu como seu favorito.

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fazer uma pausinha momentaneamente, mas não se preocupe, é rapidinho. Aqui na nossa pausa temos o Direto do Redação trazendo as principais notícias, as mais importantes, diretamente pra você, sem delongas. Então não sai daí, tá? Continua com a gente, essa é a Vang FM, você está curtindo.

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2: Olá, a informação é sobre a perda no cenário cultural gaúcho. Morreu neste domingo o tradicionalista Bagre Fagundes, um dos principais representantes da cultura do Rio Grande do Sul, aos 86 anos. Euclides Fagundes Filho nasceu em Uruguaiana, na fronteira oeste, em 3 de outubro de 1939. Ganhou o apelido Bagre na adolescência e o adotou por toda a vida. Ao longo da carreira, Bagre Fagundes construiu uma trajetória diversificada. Além de músico, ele foi advogado, formado pela Universidade de Cruz Alta, vereador em Alegrete, jogador e árbitro de futebol. Também presidiu o Instituto Gaúcho de Tradição e Folclore e atuou como colunista no Diário Gaúcho. A música, no entanto, foi sua maior vocação. Ao lado do irmão, Nico Fagundes, compôs Canto Alegretense, uma das canções mais emblemáticas do estado, e a composição se tornou um símbolo de orgulho regional e projetou o nome do artista para além das fronteiras gaúchas. Direto da redação, Kelly Felipe.

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7: 10h47.
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8: Olá, segunda-feira maravilhosa, que bom encontrá-los por aqui. E atenção, se você vai adotar um novo pet, então antes de juntar com os outros bichinhos da casa, certifique-se de que ele está vacinado, vermifugado e com antipulgas em dia. O check-up no veterinário é fundamental para garantir a segurança de toda a turminha e evitar a transmissão de doenças. E se algum peludo ficar doente, mantenha-o separado até a cura total. Proteção e prevenção são os maiores gestos de amor.
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8: Voltamos com muito mais. Permaneça conosco aqui nas ondas da Vang FM pra gente fazer uma tarde bem especial. Já estamos com o nosso WhatsApp mais que liberado pra você falar comigo. Anota aí o número 54-3342-1522. Envia sua mensagem. Permaneça ligadinho aí no Talk Show Vang. Voltando, meu amor, eu quero te dizer o seguinte: você já nos segue no Instagram? Ainda não? Então vai lá, hein? @VangMarau. Junte-se a nós. Como tá a sua tarde até agora? Então vamos curtir o som.

gente sempre lembra de quem nos acompanha diariamente aqui no Talk Show Vang. E chegou a hora daquele abraço caloroso, daquele beijo gostoso assim, ó. Meu amor, para os nossos amigos de Passo Fundo, Carazinho, Santo Antônio do Palma, Nova Alvorada e Montauri. Valeu, vocês fazem a diferença, viu? Obrigada pela audiência fiel de sempre. 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

mercado, o intervalo tá quase aí. Mas a Vang FM 93.7 tá sempre em movimento. Continuem conosco, porque ainda tem uma seleção imperdível de música pra animar sua tarde.

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2: Falecimento: a funerária marauense, juntamente com a esposa Larry, filhos Morgana, Tassiane, Henrique, Genros, Volmar, Douglas, Nora, Alana, netos Lauren, Thomas, bisneto Henrico e demais familiares, comunicam o falecimento de Mário Bortoluz, ocorrido hoje aos 79 anos. O corpo está sendo velado na Capela B do Cemitério Municipal de Marau. A celebração de despedida será amanhã às 10:30, logo após sepultamento no Cemitério Municipal de Marau. Comunicamos o falecimento de Mário Bortoluz, ocorrido hoje aos 79 anos.
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2: Olá, bem-vindo à programação do Talk Show, agora 4:02 e de imediato eu vou entrar em contato com o meu colega Alacir Assunção, porque ele está fazendo um giro aqui em Marau e ele vai contar uma novidade para você. Boa tarde, Alacir.
4: Boa tarde, Kelly. Boa tarde a toda a audiência da Vang, do Talk Show. Isso mesmo, novamente a gente entra na programação aqui para trazer novidade. Eu falo aqui diretamente da Clínica Pro Audi, justamente porque estamos no mês de agosto, mês dos pais, e a gente, é claro, veio saber o que temos de especial nesse mês todo aqui, porque a gente já teve outras conversas falando sobre a tecnologia que a clínica proporciona para Marau e toda a região. Enfim, tem muita novidade, tem muita coisa bacana esperando nesse mês de agosto. E eu converso com a fonoaudióloga, a doutora aqui da clínica, né, Karina Carla Sala. Primeiramente, boa tarde.
5: Boa tarde.
4: Tudo bem contigo?
5: Tudo bem.
4: Para esse mês de agosto, mês dos pais, pelo que eu já li no release aqui, acredito que seja isso mesmo, a idade do pai como o número do desconto, é isso mesmo?
5: Isso. Esse mês a gente inicia então com a promoção referente ao mês do Dia dos Pais, que é a idade do paciente é a quantidade de desconto que ele leva para adquirir o segundo aparelho auditivo.
4: Ah, bom entender. Essa regra só vale então para o segundo aparelho auditivo.
5: Isso. Então, por exemplo, se o paciente tem 80 anos, ele vai ter 80% de desconto na aquisição do seu aparelho.
4: Bom, doutor, explica um pouco mais pra gente, que a gente sempre ouve falar muito dos aparelhos auditivos da marca Phonak. É uma marca suíça, inglesa, não me recordo agora. Enfim, explica um pouquinho para a audiência entender qual é a qualidade que está buscando aqui na prova.
5: É uma marca suíça e o nosso mais novo lançamento que nós temos nessa marca é o Sphere, que é o aparelho com inteligência artificial, que proporciona uma qualidade sonora ainda melhor para os nossos pacientes, principalmente em lugares com ruído. Então, a esfera acústica, que é o que tem nesse aparelho auditivo, vai poder proporcionar um som ainda mais nítido, confortável, para que o paciente consiga entender mesmo em situações de maior barulho.
4: A gente fala das IAs, mas as IAs também estão aí na questão dos aparelhos, né? Deixa eu perguntar, ele é a prova d'água, como é que funciona?
5: Isso, os aparelhos são resistentes à umidade, à prova d'água, então pode tomar banho, pode mergulhar, que eles têm já essa nova tecnologia.
4: A gente fala do Dia dos Pais aqui, né? Mas a clínica não atende só, a gente pensa sempre o idoso com aquela dificuldade, atende crianças também, né?
5: Sim, a clínica atende desde o recém-nascido até o idoso. E atualmente eu acredito que o nosso público maior seja o adulto pro idoso, mas sim, atendemos todas as faixas etárias.
4: Bom, doutora, para quem está nos acompanhando em casa e precisa ter uma certa uma certa dica da doutora, como que se descobre que a outra pessoa está com dificuldade de audição, está com problemas de audição? Quais são os primeiros sintomas, os primeiros sinais que dá para se perceber antes do exame feito na clínica?
5: Tem alguns sinais que a gente consegue perceber no dia a dia, principalmente com quem está na rotina ali do paciente, né? Que pode ser pela TV com um volume mais alto ou rádio no volume mais alto. Se tem preferência de atender o telefone só de um lado, porque do outro já não escuta bem. Então, tudo isso já são início de algo que não está ocorrendo como deveria ocorrer. E aí, a partir disso, que é muito importante procurar o fonoaudiólogo para fazer o exame, que através do exame a gente já vai conseguir identificar se tem uma alteração, o grau e o tipo que está essa perda auditiva.
4: Esses são os primeiros sintomas, né, que se apresenta, mas não dispensa a consulta na clínica, né?
5: Claro, até porque é através do exame que a gente consegue definir o tratamento, porque para cada paciente é um caso a se tratar, né? Então é um tipo de aparelho, é um tipo de tecnologia, então cada caso é um caso.
4: Muito bem, doutora Karina Carla Sara, falando com a gente aqui na programação da Vanc, sobre esse mês de agosto, então, essa promoção vai até que dia?
5: Até 21 de agosto.
4: 21 de agosto da promoção, então a idade do pai vale como desconto na aquisição do segundo aparelho auditivo, né?
5: Isso aí, se ele tem 80, 70 anos, é esse o desconto que ele vai levar para adquirir o par do aparelho auditivo.
4: Muito bem, faltou dizer alguma coisa dessa promoção, faltou dizer algo que a senhora queira acrescentar sobre também saúde auditiva.
5: É muito importante, então, se perceber esses sinais, já procurar fazer o exame, porque o quanto antes a gente iniciar o tratamento, é uma melhor adaptação que vai acontecer para o paciente.
4: Tá, então, falou comigo, Kelly, a doutora, a fonoaudióloga Karina Carla Sara, ela que é responsável aqui também na Clínica ProAudio de Marau, lembrando que há 36 anos a Clínica ProAudio está conectando pessoas através aí da audição. 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Se você perceber os primeiros sintomas, tem que falar um pouquinho mais alto, telefone só de um lado, né, da orelha, né? 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Kelly, por hora era isso, do Imóvel, falou a Lacira Assunção.
2: Tá aí. Obrigada, Lacir. 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Fica ligadinho no Talk Show porque tem mais música e muito mais informação para você. Agora 4:08.
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9: Ontem à noite teve rodada pelo estadual Série Bronze de Futsal e os marauenses entraram em quadra. A AME, a Associação Marauense Esportiva, jogou em Ibiraiaras contra o Ibira Futsal e foi goleada por 10-3. Na tabela de classificação, a AMI permanece na quinta posição, já com sua participação encerrada na competição e está eliminada desse estadual Série Bronze. Já o Meninos da Vila, jogando em casa, em Marau, venceu por 2-1 a equipe da Gelbe de Alto Alegre. Os gols do Meninos da Vila foram marcados pelo Felipe Germano Colli e Caio Júnior Panhussati. Com essa vitória, o Meninos da Vila permanece na quarta posição na tabela de classificação, já classificado para o mata-mata.
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14: Vang, a sua FM, o ponto mais alto da cidade. Estamos de volta na melhor programação no Talk Show Vang. Logo mais a gente tem sucesso escolhido especialmente para você.

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Aumente o som, meu bem, mais sucessos estão chegando na sua tarde.

0: mas olha, segura essa sintonia e não muda, tá? Porque mais tarde, além de mais sucessos, a gente tem também aqueles quadros especiais que você não pode perder. Pausa breve chegando e na sequência eu tô por aqui novamente, não vai embora.
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7: Olá a todos que nos acompanham na Rádio Vang. Terça-feira com sol, variação de nuvens e volta a chover entre a tarde e a noite de forma irregular e mal distribuída. Em geral, os modelos colocam baixos acumulados. Na quarta e na quinta-feira, o vento acelera de norte para sul, principalmente a quinta-feira, um dia ventoso com rajadas de 60 km por hora. Quarta-feira com 15 a 22 graus, chove e alternando com períodos de melhoria e sol. Agora, entre quinta e sexta-feira, um ciclone, um sistema de baixa pressão se forma. Por isso, teremos tempo ventoso, o vento norte trazendo ar quente nos baixos níveis da atmosfera, que interage com a instabilidade e produz episódios de chuva forte, especialmente na sexta-feira. Posterior à chuva, vem queda na temperatura, já na noite de sexta-feira e no começo do sábado. Da Metsu Meteorologia, está Elcia.
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0: Voltamos com muito mais. Permaneça conosco aqui nas ondas da Bang FM pra gente fazer uma tarde bem especial. Não esqueça de mandar o seu oi pelo WhatsApp no número 54-3342-1522. É a região inteira acompanhando o nosso talk show Bang. Prosseguindo com o nosso bate-papo por aqui, eu quero lembrar você a dar aquela espiada no nosso Instagram, @vangmaral. Não deixe de nos seguir, hein? Como tá a sua tarde até agora? E a trilha sonora fica por nossa conta agora.

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0: essa trilha sonora de qualidade com essa animação que a gente segue chegando e trazendo um break curtinho. Não vá embora, pois vem aí o direto da redação com tudo que você precisa saber para ficar bem informado. É rápido, é direto, é cheio de informação. Então continue conosco. Essa é a Vang FM, você tá conferindo comigo? Talk Show Vang.
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2: E atenção para informação sobre saúde. A campanha nacional de multivacinação 2026 tem início nesta segunda-feira em todo o Brasil. A mobilização segue até o dia 1º de setembro, com o objetivo de aumentar a cobertura vacinal. A vacinação é gratuita pelo SUS e está disponível em todas as unidades básicas de saúde e pontos de vacinação de todo o país. Quem está com esquema vacinal incompleto pode aproveitar a campanha para tomar as doses. A mobilização terá o ponto alto no dia D nacional, realizado no sábado, dia 22 de agosto, em todo o país. Entre as vacinas estão a BCG, tríplice viral, poliomielite inativada, rotavírus, pneumocócica 10 valente, meningocócica ACWY, influenza COVID-19, febre amarela, papilomavírus humano, varicela, DTP e hepatites B e A. O Ministério da Saúde disponibiliza pelo celular a caderneta digital da criança para as famílias de todo o país poderem acessar as informações sobre o histórico de vacinas, consultas e acompanhar a saúde da criança. Pela caderneta digital é possível monitorar se as vacinas estão em dia e receber alertas sobre a data de tomar uma nova dose. A caderneta física em papel continua sendo distribuída nas unidades básicas. Direto da redação, Kelly Felipe.
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4: Olá, tudo bem? Uma boa segunda-feira para você, né? Um novo mês chegando aí, que o seu mês seja abençoado. E hoje, segunda-feira, dia 3 de agosto, é o dia do tintureiro e também dia do capoeirista. Vamos agora à dica de hoje do Sinal Verde. Manter a distância correta do veículo da frente é a forma mais eficaz de evitar colisões e acidentes graves no trânsito. Para saber se o espaço está seguro na rodovia, use a regra dos 2 segundos, escolhendo um ponto fixo, como uma placa ou poste. 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Se você passar antes de terminar a contagem, reduza a velocidade e garanta uma viagem tranquila.
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FM, a sua preferida, a sua FM, o ponto mais alto da cidade. E nós estamos retornando com mais pra você, o Talk Show Vang. Em seguida a gente vai curtir outro grande hit que você adora.

salve, salve gostoso especial pra nossa querida audiência. Alô, Vila Maria. Pessoal de Camargo, Casca Gentil e também Nicolau Vergueiro. Ai, que delícia. A gente tá muito feliz por ter a companhia de vocês todos os dias aqui no Talk Show Vang, na Vang FM, a marca mais lembrada em rádio. Valeu, valeu, valeu pela companhia, gente bonita.

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6: Oi, tudo bem? Uma bela semana para vocês. Eu sou a Kelly Gomes, um prazer te receber por aqui. E você tá sabendo que o mês de agosto carrega uma cor muito especial para a saúde dos bebês? O Agosto Dourado é uma campanha essencial que reforça o aleitamento materno como padrão ouro de qualidade para nutrição infantil. Amamentar é o maior gesto de amor e proteção, garantindo todas as vitaminas e os anticorpos que os pequenos precisam para crescerem fortes. Esse alimento completo blinda o organismo da criança contra diversas doenças e cria um vínculo inquebrável entre mãe e filho. Então apoie essa causa, incentive a amamentação você também. É bom pra mãe e é bom para o bebê. Boa segunda-feira pra você e uma bela semana. Tchau, tchau.
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5: Olá, segunda-feira maravilhosa, que bom encontrá-los por aqui. E atenção, se você vai adotar um novo pet, então antes de juntar com os outros bichinhos da casa, certifique-se de que ele está vacinado, vermifugado e com antipulgas em dia. O check-up no veterinário

0: necessária, fundamental para garantir a segurança de toda a turminha e evitar a transmissão de doenças. E se algum peludo ficar doente, mantenha-o separado até a cura total. Proteção e prevenção são os maiores gestos de amor.
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9: Marau foi o município com o maior número de votos na consulta popular 2026 entre os 21 municípios que integram a região do Coré de Produção. Ao todo, o município registrou 216 votos, contribuindo para o total de 1.558 votos contabilizados em toda a região. O período de votação foi encerrado no dia 26 de julho e definiu as três propostas mais votadas da região. Uma das propostas eleitas é a de número 1, que envolve o fortalecimento da agricultura e da infraestrutura rural e recuperação de solo, além de aquisição de insumos com 479 votos. A proposta número 4, revitalização, ampliação e construção de infraestrutura para esporte e lazer, recebeu 383 votos. E a proposta 2, prevenção e resposta a desastres ou aparelhamento da Defesa Civil nos municípios, recebeu 346 votos. Agora cabe às prefeituras e aos órgãos proponentes encaminhar a documentação para a execução dos recursos. Direto da redação, Diene Gazola.

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1: Fala, pessoal, tudo bem? Uma excelente segunda. Tá no ar o nosso quadro Patrulha do Consumidor. Vendeu seu veículo e o comprador não fez a transferência de propriedade no Detran? Atenção, pois se ele deixar de pagar o IPVA, as multas de trânsito ou causar outros prejuízos, você pode acionar a justiça. O novo dono pode ser responsabilizado a pagar todos os débitos com correção monetária, multa e até danos morais. Não corra riscos desnecessários após fechar o negócio. Exija sempre a transferência imediata do documento. O nosso Patrulha do Consumidor fica por aqui. Até o próximo.
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5: Sabe aquele papo de bar? Dois amigos falando sobre amores mal resolvidos. Aquela pessoa que tá sofrendo, deprimida. Vem cá, meu amigo. Meu caso é diferente. Eu até tô sofrendo, mas eu tô vivendo.

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11: Olá a todos que nos acompanham na Rádio Vang. Terça-feira com sol, variação de nuvens e volta a chover entre a tarde e a noite de forma irregular e mal distribuída. Em geral, os modelos colocam baixos acumulados. Na quarta e na quinta-feira, o vento acelera de norte para sul, principalmente a quinta-feira, um dia ventoso com rajadas de 60 km por hora. Quarta-feira com 15 a 22 graus, chove e alternando com períodos de melhoria e sol. Agora, entre quinta e sexta-feira, um ciclone, um sistema de baixa pressão se forma. Por isso, teremos tempo ventoso, vento norte trazendo ar quente nos baixos níveis da atmosfera, que interage com a instabilidade e produz episódios de chuva forte, especialmente na sexta-feira. Posterior à chuva, vem queda na temperatura, já na noite de sexta-feira e no começo do sábado. Da Metsu Meteorologia, está Elcia.
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18: Olá, tudo bem? Uma boa segunda-feira pra você, né? Um novo mês chegando aí, que o seu mês seja abençoado. E hoje, segunda-feira, dia 3 de agosto, é o dia do tintureiro e também dia do capoeirista. Vamos agora à dica de hoje do Sinal Verde. 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
2: Ontem à noite teve rodada pelo estadual Série Bronze de Futsal e os marauenses entraram em quadra. A AME, a Associação Marauense Esportiva, jogou em Ibiraiaras contra o Ibira Futsal e foi goleada por 10 a 3. Na tabela de classificação, a AME permanece na quinta posição, já com sua participação encerrada na competição e está eliminada desse estadual Série Bronze. Já o Meninos da Vila, jogando em casa, em Marau, venceu por 2-1 a equipe da Gelbe de Alto Alegre. Os gols do Meninos da Vila foram marcados pelo Felipe Germano Colli e Caio Júnior Panhussati. Com essa vitória, o Meninos da Vila permanece na quarta posição na tabela de classificação, já classificado para o mata-mata.
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6: Olá, segunda-feira maravilhosa, que bom encontrá-los por aqui. E atenção, se você vai adotar um novo pet, então antes de juntar com os outros bichinhos da casa, certifique-se de que ele está vacinado, vermifugado e com antipulgas em dia. O check-up no veterinário é fundamental para garantir a segurança de toda a turminha e evitar a transmissão de doenças. E se algum peludo ficar doente, mantenha-o separado até a cura total. Proteção e prevenção são os maiores gestos de amor.
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3: Oi, tudo bem? Uma bela semana para vocês. Eu sou a Kelly Gomes, um prazer te receber por aqui. E você tá sabendo que o mês de agosto carrega uma cor muito especial para a saúde dos bebês? O Agosto Dourado é uma campanha essencial que reforça o aleitamento materno como padrão ouro de qualidade para nutrição infantil. Amamentar é o maior gesto de amor e proteção, garantindo todas as vitaminas e os anticorpos que os pequenos precisam para crescerem fortes. Esse alimento completo blinda o organismo da criança contra diversas doenças e cria um vínculo inquebrável entre mãe e filho. Então apoie essa causa, incentive a amamentação você também. É bom para a mãe e é bom para o bebê. Boa segunda-feira para você e uma bela semana. Tchau, tchau.
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4: Com seu permisso, Carlos Veja, vou falar de contraponto, pois não me canso deste assunto por ter a alma na guitarra, que quase fala e se desgarra pra mim do abrir a garganta castelhana que me encanta, que no mundo senta as patas.

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2: O Tribunal Superior Eleitoral promove esta semana uma série de ações para informar os eleitores sobre a segurança e transparência da urna eletrônica. A primeira edição da Semana Nacional do Sistema Eletrônico de Votação vai contar com demonstrações sobre o uso da urna, palestras, exposições e ações de combate à desinformação contra o sistema eletrônico de votação. Segundo o chefe do cartório eleitoral de Marau, Rafael Copete, o Tribunal Regional Eleitoral do Rio Grande do Sul fará uma transmissão às 14h30 desta segunda-feira no canal da Justiça Eleitoral do Estado. Na oportunidade, um servidor vai abrir a urna eletrônica e mostrar os componentes internos, além de explicar sobre os detalhes do sistema. O TSE também vai fazer uma live, desta vez às 17h30, nas redes sociais, também para mostrar o funcionamento do equipamento. Essa mobilização vai ser encerrada no próximo domingo, dia 9, na Corrida pela Democracia, que será realizada em Brasília. A atividade esportiva pretende estimular a participação popular no processo eleitoral. Saiba mais na matéria disponível no vangfm.com.br. Direto da redação, Diene Gazola.
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1: Olá, tudo bem? Uma boa segunda-feira pra você, né? Um novo mês chegando aí, que o seu mês seja abençoado. E hoje, segunda-feira, dia 3 de agosto, é o dia do tintureiro e também dia do capoeirista. Vamos agora à dica de hoje do Sinal Verde. Manter a distância correta do veículo da frente é a forma mais eficaz de evitar colisões e acidentes graves no trânsito. Para saber se o espaço está seguro na rodovia, use a regra dos 2 segundos, escolhendo um ponto fixo, como uma placa ou poste. 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
3: Olá a todos que nos acompanham na Rádio Vang. Terça-feira com sol, variação de nuvens e volta a chover entre a tarde e a noite de forma irregular e mal distribuída. Em geral, os modelos colocam baixos acumulados. Na quarta e na quinta-feira, o vento acelera de norte para sul, principalmente a quinta-feira, um dia ventoso com rajadas de 60 km por hora. Quarta-feira com 15 a 22 graus, chove e alternando com períodos de melhoria e sol. Agora, entre quinta e sexta-feira, um ciclone, um sistema de baixa pressão se forma. Por isso, teremos tempo ventoso, o vento norte trazendo ar quente nos baixos níveis da atmosfera, que interage com a instabilidade e produz episódios de chuva forte, especialmente na sexta-feira. Posterior à chuva, vem queda na temperatura, já na noite de sexta-feira e no começo do sábado. Da Metsu Meteorologia, está Elcia.
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6: Oi, tudo bem? Uma bela semana pra vocês. Eu sou a Kelly Gomes, um prazer te receber por aqui. E você tá sabendo que o mês de agosto carrega uma cor muito especial pra saúde dos bebês? O Agosto Dourado é uma campanha essencial que reforça o aleitamento materno como padrão ouro de qualidade pra nutrição infantil. Amamentar é o maior gesto de amor e proteção garantindo todas as vitaminas e os anticorpos que os pequenos precisam para crescerem fortes. Esse alimento completo blinda o organismo da criança contra diversas doenças e cria um vínculo inquebrável entre mãe e filho. Então apoie essa causa, incentive a amamentação você também. É bom para a mãe e é bom para o bebê. Boa segunda-feira para você e uma bela semana. Tchau, tchau.
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1: Olá, uma excelente semana para você, passando com informação direto da redação. Representantes de mais de 50 entidades e associações de Marau participaram de uma reunião no auditório da paróquia Cristo Rei nesta segunda-feira para alinhar as diretrizes do programa Marau do Bem. A iniciativa, desenvolvida pelo Executivo Municipal, tem como objetivo estruturar o trabalho voluntário, dar visibilidade às ações sociais locais e integrar diferentes segmentos da sociedade civil. O lançamento oficial da campanha está agendado para o dia 19 de agosto, às 14h, na Casa da Cultura. Na ocasião, serão apresentados os materiais institucionais, o audiovisual do projeto e o cronograma de atividades formulado pelas entidades participantes. Conforme divulgado em nota pelo Executivo Municipal, os investimentos voltados ao fortalecimento das entidades ultrapassam 12 milhões desde janeiro de 2025. O programa propõe a criação de uma rede contínua de apoio e divulgação das atividades mantidas pela comunidade. As organizações e associações interessadas em integrar o programa devem efetuar a inscrição até o dia 14 de agosto. O formulário do cadastro está disponível no link junto à matéria no site vangfm.com.br. Direto da redação, Kelly Felipe.
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2: Fala, pessoal, tudo bem? Uma excelente segunda. Tá no ar o nosso quadro Patrulha do Consumidor. Vendeu seu veículo e o comprador não fez a transferência de propriedade no Detran? Atenção, pois se ele deixar de pagar o IPVA, as multas de trânsito ou causar outros prejuízos, você pode acionar a justiça. O novo dono pode ser responsabilizado a pagar todos os débitos com correção monetária, multa e até danos morais. Não corra riscos necessários após fechar o negócio. Exija sempre a transferência imediata do documento. O nosso Patrulha do Consumidor fica por aqui. Até o próximo.
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0: está no ar a Voz do Brasil. 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
1: Olá, boa noite.
2: Boa noite para você que nos acompanha em todo o país.
1: Quarta-feira, 29 de julho de 2026.
2: Vamos ao destaque do dia.
1: Pensão alimentícia poderá ser paga de forma automática via Pix.
2: Ligue 180 para denúncias de violência contra a mulher deverá ser divulgado em locais de grande circulação. Graziele Bezerra.
1: O Ligue 180 funciona todos os dias, 24 horas por dia e é gratuito. Anvisa registra 5 novos medicamentos à base de semaglutida.
2: Remédio para diabetes também vem sendo usado em tratamentos de controle da obesidade.
1: E ainda, ciência para todos.
2: Exposição apresenta pesquisas que impactam o dia a dia do cidadão durante reunião anual da Sociedade Brasileira para o Progresso da Ciência.
1: Quem fala com a gente sobre o tema é Germana Pires, secretária de Ciência e Tecnologia para o Desenvolvimento Social.
3: Tem visitar a exposição, vai conhecer pesquisas voltadas para saúde, meio ambiente, tecnologia, a ciência, ela está presente no dia a dia de cada um.
2: Hoje, na apresentação da Voz do Brasil, Mariana Jungmann e Luciano Seixas.
1: E acompanhe a gente ao vivo, acesse radiogov.ebc.com.br ou canal Gov na sua TV aberta.
2: A partir de agora, a divulgação do Ligue 180, canal de denúncias de violência contra as mulheres, deverá ser ampliado.
1: E o pagamento de pensão alimentícia poderá ser feito de forma automática, via Pix, mediante decisão judicial.
2: Além disso, foi regulamentado o projeto que prevê a monitoração eletrônica do agressor.
4: A lei que prevê o monitoramento eletrônico do agressor foi regulamentada. Com isso, ficam estabelecidos mecanismos para o funcionamento do dispositivo de segurança, que alerta sempre que o agressor viola o perímetro de exclusão determinado judicialmente. O alerta deverá ser enviado simultaneamente à vítima e à unidade policial responsável pelo atendimento. Nesta quarta-feira, também foi regulamentada a criação de um sistema nacional de informações que reúne, organiza e sistematiza dados sobre formas de violência contra as mulheres. Foi definido ainda que a partir de agora o pagamento da pensão alimentícia pode ser feito via Pix, mediante decisão judicial, e a divulgação do Ligue 180 para denúncias de violência contra a mulher deve ser ampliada, como explica a ministra das Mulheres, Márcia Lopes.
5: Todos os espaços públicos, privados, têm a responsabilidade, o dever de colocar o Ligue 180. O fortalecimento da rede de atendimento e a mudança de cultura.
4: O Ligue 180 funciona todos os dias, 24 horas por dia, e é gratuito. Ele oferece atendimento, orientação, acolhimento e encaminhamento para a rede de proteção às mulheres. Para a Voz do Brasil, com locução de Graziele Bezerra, reportagem de Edinaldo Júnior.
1: Foram divulgados hoje os resultados do novo CAGED.
2: Em junho foram criados 145 mil postos de trabalho.
1: Todos os meses o estudo aponta o panorama do emprego formal no país.
6: Em junho de 2026, foram criados no país 145.161 postos de trabalho com carteira assinada. O estoque de empregos, ou seja, a quantidade total de vínculos seletistas ativos em junho, alcançou 48.032.308 postos, um crescimento de 0,3% em relação ao estoque registrado em maio. O ministro do Trabalho e Emprego, Luiz Marinho, falou dos destaques.
7: Dos cinco grandes grupos, teve saldo positivo. Serviços, 74.514. Agropecuária, 22.898. Comércio, 19.177. Indústria, 14.438. E construção, 12.136.
6: No acumulado de 12 meses, foram criados 942.854 postos de trabalho. O novo CAGED é utilizado desde janeiro de 2020 para captar, registrar e divulgar as estatísticas oficiais sobre o mercado de trabalho formal no Brasil. Atualmente, todas as empresas estão obrigadas a declarar as movimentações de trabalhadores por meio do E-Social. Os dados utilizados no novo CAGED são captados dos sistemas E-Social, CAGED e Empregador Web. Reportagem Luana Karen.
2: O setor hortigranjeiro movimentou mais de 16 milhões de toneladas no ano de 2025.
8: É o que mostra o levantamento divulgado hoje pela Companhia Nacional de Abastecimento sobre as vendas da

0: 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Então tem essa facilidade de nós encontrarmos todos os produtos da nossa necessidade em um mesmo local. E a qualidade das frutas e das verduras, eles são de primeira, tá?
1: O levantamento da Companhia Nacional de Abastecimento mostra que as ceasas do país movimentaram 16 milhões de toneladas em 2025, totalizando mais de 16 bilhões de reais. As centrais com maior volume de vendas foram a Companhia de Entrepostos e Armazéns Gerais de São Paulo, com quase 3 toneladas, o Mercado Municipal de Juazeiro, na Bahia, com 1 milhão e 600 mil toneladas, e a Ceasa Minas, localizada em Contagem, com 1 milhão e meio de toneladas. Para as hortaliças, as vendas aumentaram em 6 unidades, com destaque para Rio Branco, no Acre, com crescimento de 44%, Belo Horizonte e Foz do Iguaçu, que tiveram alta de 4%. Nas frutas, a Ceasa de Rio Branco também liderou as vendas, com alta de 24%, seguida por Goiânia, capital de Goiás, que teve crescimento de 21%. Os dados sobre as vendas nas centrais de abastecimento são coletados mensalmente pela Conab, que elabora o Boletim Hortigranjeiro. Com ele, é possível verificar onde há falta de algum produto ou excesso de produção, o que ajuda no planejamento dos agricultores, como explica Flávia Starling, gerente de produtos hortigranjeiros da Conab.
2: Nós recebemos informações dessas centrais atacadistas, esses entrepostos atacadistas, eles nos fornecem informações de comercialização e volume comercializado, e com base nessas informações, nós confeccionamos o boletim hortigranjeiro mensal.
1: O levantamento mostra ainda que o país exportou 1 milhão e 300 mil toneladas de frutas em 2025, um aumento de quase 20% em relação a 2024. Os destaques foram a manga, melão, melancia, limão e lima, tendo como principal destino a União Europeia. Reportagem Nazi Brum.
3: Embora possa parecer uma coisa restrita às universidades e institutos de pesquisa, a produção científica está presente no cotidiano de todos nós.
4: E quem faz ela acontecer no Brasil está reunido ao longo desta semana no Rio de Janeiro para o encontro anual da SBPC, a Sociedade Brasileira para o Progresso da Ciência.
3: Neste período está sendo promovida a Expo TIC, feira que reúne unidades de pesquisa vinculadas ao Ministério da Ciência, Tecnologia e Inovação, universidades, entidades governamentais e o setor empresarial.
4: E para saber mais sobre o que acontece nesses dois espaços, nós conversamos com Germana Pires, secretária de Ciência e Tecnologia para o Desenvolvimento Social. Acompanhe. Secretária, bem-vinda. É um prazer ter a senhora conosco aqui na Voz do Brasil. Vamos falar então da Expo TIC, né, que começou, a exposição que abriga o Ministério da Ciência, Tecnologia e Inovação, dentro da reunião anual da Sociedade Brasileira para o Progresso da Ciência, a SBPC. O que é esperado da exposição esse ano, secretária?
5: Te agradeço o convite para estar aqui na Voz do Brasil com vocês. A gente chama de Expotec, Expotec. A Expotec é um dos grandes espaços de popularização da ciência do Brasil. É um ambiente mais visitado da reunião anual da SBPC. Né? E nesse ano o Ministério da Ciência e Tecnologia, ele traz quase todas as suas unidades de pesquisa, são 28 unidades de pesquisa, apresentando projetos, tecnologias, iniciativas desenvolvidas em diversas áreas do conhecimento. Quem vier aqui, quem visitar a exposição, vai conhecer pesquisas voltadas para saúde, meio ambiente, biodiversidade, tecnologias, inclusão, desenvolvimento sustentável, enfim. Vai ser uma oportunidade para todos, né, que atuam na área de pesquisa, como estudantes, professores e os diversos pesquisadores possam, e as pessoas, né, as famílias também, crianças, possam conhecer a ciência que ela está presente no cotidiano, no nosso cotidiano, né, no dia a dia de cada um. A ciência que melhora a qualidade de vida das pessoas.
3: A reunião anual da SBPC também é um evento super relevante, porque reúne a nata do pensamento científico do país, né? A senhora pode nos falar mais sobre o que é a SBPC e o que acontece nessa reunião anual?
5: A SBPC é uma entidade, né? Uma das mais tradicionais